0: o Grêmio não tem nada. Se estivesse jogando com a camisa do... Pega aí, eu não vou dizer nenhum time pra não diminuir, mas que não fosse a camisa do Grêmio, a gente poderia dizer, ó, que time ruim, né? Ou que time frágil. Mas nunca um time descomprometido como esse. É um time que não tem nada. O Grêmio tomou um segundo gol saindo jogando um calcanhar pra dentro de um jogador argentino. O Grêmio não tem nada. O meio campista, um é argentino, o outro é paraguaio, o atacante é belga. O Grêmio não tem nada. Desmancharam o Grêmio, a verdade é essa, o Grêmio foi desmanchado.
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2: Pois é, André, você pode ir aqui pelo arroba Gaúcho Esporte, já deixa o like na nossa transmissão aqui no YouTube. O arroba Luiz Clóvis, ele fala até quando, Luiz Castro. O arroba William Santos, a minha dúvida até agora é quantas rodadas o português vai ficar no Grêmio. O time é mais uma presa fácil nesse campeonato. E o arroba Sérgio de Oliveira fala o Grêmio está sem meio campo e com 9 em campo. Amuso e TT são 0 à esquerda. Muda, Castro, ou pega a tua mala e vai embora. A mensagem pelo arroba Gaúcho Esportes.
3: As três trocas confirmadas, tá? Léo Pérez, Pedro Gabriel, Bright White e vejo o William. Quatro, William que não estava aquecendo. Quatro modificações, não é inédito na passagem de Luiz Castro, mas confirmando, um volante, Léo Pérez, lateral esquerdo, Pedro Gabriel, o atacante, Bright White e o William, que é meio atacante. Tô vendo por aqui o TT, eu tô vendo por aqui o Carlos Vinícius, não tô vendo Vila Sante,
4: Caio Paulista.
3: Não estou vendo o Mac, não tô vendo o Caio Paulista.
4: Yes.
3: Três.
4: Tem mais um pra entrada do William, no caso.
2: Amuso?
4: Amuso?
3: O Amuso tá fora também, isso aí. Fecha todo mundo.
4: Então sai.
3: Vila Sante, Caio, Vila Sante, Caio Paulista, Mac e Amuso, tá, para as entradas de William, Bright White, Pedro Gabriel e Leonel Pérez.
5: Vai fazer o 4-1-3-2, colocar dois avantes dentro da área. Isso que vai fazer e tem de correr risco. Mas isso não vai adiantar se o Grêmio não tiver a atitude, por exemplo, que o César referiu com correção, é que o Mirassol teve no primeiro gol. Tem que marcar lá na frente, tá perdendo de 2-0. Se o Grêmio não morder mesmo, sabe, marcar, encurtar o espaço do zagueiro, do lateral, antes, para impedi-lo de colocar uma bola que vai cair no mano a mano lá com os zagueiros do Grêmio, não vai adiantar nada fazer trocas. Então vai ter que ter essa consciência. E isso é treino, isso é parte tática. Não adianta um subir a marcação, César, e o segundo e o terceiro não subirem. Aí é treino.
0: O triste é que depois de 45 dias, eu tenho 4 condenados no primeiro tempo. 4 condenados depois de 45 dias.
5: E isso tem um risco grave, a gente nem falou, né? O Grêmio tinha que mexer mesmo, mas eu não mexeria 4 de uma vez só. Não, porque olha só, tu só tem mais uma substituição.
3: E tem o Kahneman com o amarelo.
5: Perfeito, se acontece alguma coisa aí, gente, tu pode não terminar o jogo com um a menos.
0: Eu acho que tinha que mudar 8, se pudesse.
5: Aí não dá, ó.
0: É que existem os condenados. Futebol é assim, né? São os eleitos e os condenados.
4: São os eleitos pelo primeiro tempo.
0: Exatamente. Eles, tá bem claro quem são esses jogadores. Quem são esses jogadores. E acho que ele não viu tudo, né? Bom, se bem que era, se pudesse mudar 8, poderia, também poderia mudar, não tem problema. Mas é triste ver um Grêmio desse jeito, e aí a gente ouve a notícia de atraso de salário aqui e ali. O Grêmio precisa se equacionar, precisa se arrumar. Vamos ver se no segundo tempo o Grêmio luta, pelo menos, honra a camisa. Pelo menos.
1: 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Gustavo Manhago está voltando para comandar o futebol da Gaúcha. Grêmio todo remendado para o segundo tempo, tentando sair do buraco em Mirassol, Manhago.
6: E vamos aí à confirmação das trocas agora. Já entrou o Léo Pérez, foi o primeiro ali.
3: Isso, vamos lá, todas as modificações. Saem Caio Paulista, Vila Sante, Gabriel Mac e Amuso para as entradas de Pedro Gabriel com a 54, Léo Pérez com a 33, 11 William e 22 Bright White. 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
6: Quatro trocas do técnico Luiz Castro. Para o segundo tempo, o Mirassol volta igual e o Mirassol está ganhando por 2-0. É a volta do Campeonato Brasileiro depois de pouco mais de 45 dias, né? Até a derrota na Arena para o Corinthians por 3-1. O Grêmio hoje está voltando e no encerramento do primeiro turno vai perdendo para o Mirassol.
0: Sabe o que é mais triste? E aí a gente olha também o descaso e a maneira como o Grêmio está tratando a sua própria história. A notícia da tarde é que o Grêmio não, o Grêmio tem que se livrar do William, que tem muito salário, tem que se livrar do Bright White, que tem muito salário. À noite, os dois são a solução para salvar o vexame.
6: De novo, a bola está rolando. Futebol da Gaúcha do Catarinense 2-0 para o Mirassol e ataque do Japa. Japa tá tocando a bola na ponta para o Alisson. Alisson prende contra a marcação feita pelo Pavon. Chega ali por perto também o TT. Ele forçou a jogada, o árbitro disse que não houve nada. TT fica com a sobra, tenta sai jogando errado, chuta em cima do Japa, a bola cai no meio, fica dominada agora pelo Denilson faz a puxadinha, mete bola para o Alisson, na frente da área ele disputa com o Léo Pérez, já ganhou do Léo Pérez, tocou no fundo, Reinaldo, cruzamento forte demais, a bola passa por toda a extensão da grande área, Igor Formiga tenta ainda evitar a saída pela linha lateral, mas não consegue. 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O Grêmio vai perdendo por 2-0 para o Mirassol. E olha um ataque agora tentando chegar ao time do Mirassol. Aparece Pedro Gabriel para tirar.
2: Começou.
6: A bola para fora pela linha lateral. Diga.
2: Já tem bola rolando para o segundo tempo no Maracanã. Gol marcado pelo Eduardo Sacho. O Bragantino está vencendo o Fluminense por 1-0. E temos 32 minutos do segundo tempo na Fonte Nova. Bahia 2, Chapecoense 0, Unimed Porto Alegre.
6: Muito bem. Agora vem uma informação aqui, Simon, até para confirmar aí por baixo. E na transmissão da televisão, a saída do Amuso foi por concussão. Tentar confirmar essa informação aí para ver se o Grêmio e o Mirassol têm substituições a mais por fazer. A bola está dominada no meio com o TT. TT jogando bola para o William. William dominando pelo lado esquerdo. Ataque do time do Grêmio. Igor Formiga fecha na marcação. William para na frente do marcador. Fica sem saber o que fazer com a bola porque não há ninguém para tocar a bola. Então ele recua lá para a defesa. Volta a bola mais atrás para o Walter Kahneman.
3: Confirmado.
6: Pois não.
3: Protocolo de concussão ativado. O Amuso estava tonto e com dor de cabeça. Lance que ele foi atingido na lateral, ou seja, o Grêmio. Grêmio e o Mirassol têm direito a 6 alterações na partida. E o Amuso, pelo protocolo, por 5 dias não pode nem sequer treinar. Vira dúvida pro jogo de quinta, na altitude de La Paz.
5: Não, mas isso muda muito o cenário do jogo, assim, para o que acontecer no segundo tempo, né? Ter duas substituições e não apenas mais uma, né? Se é por concussão, aí muda o cenário, não é tão absurdo assim o risco que está assumindo o Luiz Castro.
6: Carlos Vinícius agora recebeu a bola em posição irregular, marca a bandeirinha, impedimento ainda que a finalização ele tenha chutado para fora aí, Simon.
3: É, ele ajeitou, tentou enquadrar o corpo, acho que ele viu que estava bem adiantado e não botou aquela precisão digna do Carlos Vinícius. A bola saiu longe do gol, mas desperdiçou uma boa oportunidade, uma boa enfiada de bola do TT, pena que estava em posição irregular o Carlos Vinícius. 2-0 Mirassol, Sicredi.
6: 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Então o Grêmio pode fazer ainda 2 trocas desse segundo tempo e o Mirassol pode fazer 6 trocas em função da saída pelo protocolo de concussão do Amuso. Lá atrás o zagueiro João Vitor do Mirassol está dando um chutão para o campo de ataque buscando o Reinaldo. Reinaldo sobe na disputa com Pavão. Pavão fura na frente do Reinaldo. Consegue o toque na sequência para o Alisson. Ele tenta passar pelo Gustavo Martins que está tocando a bola para fora pela linha lateral. 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Olha a bola dentro da área do Grêmio. Chega para tirar de qualquer maneira Pedro Gabriel afastando o perigo para o campo de ataque na sequência TT. Tenta a bola para Carlos Vinícius, ele não consegue ficar com a bola dominada. Chapa aparece para recuar, toca atrás ali para o jogador que é o João Vitor. João Vitor para Igor Formiga, aberto pela ponta direita, se apresenta Denilson para receber. Igor Formiga tenta o passe pelo meio com Edson Carioca. voltando a bola no Denilson, tenta o passe na frente pro Igor Formiga, o William chega primeiro e recua a bola para o goleiro Everton. O Everton dá o chutão para o ataque, a bola não chega no Nardoni, já corta de novo o time do Mirassol, e aí o Igor Formiga tá recuando a bola para o Denilson.
2: Terminou.
6: Vamos.
2: Fim de papo na Série B do Brasileiro, 18ª rodada, o Juventude venceu o Cuiabá por 2-0 no Jacone, gols de Alisson Safira e Raí Silva. Juventude vice-líder da Série B com 32 pontos, informação para a Unimed Porto Alegre.
6: É, e uma grande campanha como mandante do Juventude. Aqui o Mirassol que ganha por 2-0, ataca. Edson Carioca tentou a deixadinha. Léo Pérez chegou para tirar, tirou errado, sobrou para Denilson, chutou prensado, a bola vai parando dentro da área. E aí Pedro Gabriel não fala com o goleiro Everton, dá um chutão pra fora, escanteio pro Mirassol.
3: Faltou comunicação, o Everton tava ali pra agarrar a bola, meteu uma bicuda e a bola saiu, o Grêmio entrega um escanteio na ponta esquerda pro sempre perigoso Reinaldo fazer a cobrança.
6: 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Escanteio batido, fechado no primeiro pau, subiu para tirar Gustavo Martins e agora tenta puxar o contra-ataque. Pavon, em velocidade, meteu a bola para o William, aberto no lado esquerdo, mas está sozinho contra a marcação feita pelo Japa, tocou no meio, inversão de jogada, na tentativa agora da ponta, não consegue passar. O jogador do Grêmio que estava na tentativa, o Bright White, cortou bem posicionado ali Aldo Filho para tirar para o time do Mirassol. Ele tira a bola pelo meio, passando pelo Reinaldo, Reinaldo para Denilson, Denilson tocando agora para o Japa. Japa então faz a bola chegar até Igor Formiga. São os primeiros movimentos do segundo tempo, 6 minutos aqui em Mirassol. 2-0 para o Mirassol. Mirassol que vai permanecendo na zona de rebaixamento, mas cada vez mais próximo do Grêmio aí, Bertoncelo.
2: E tem o asterisco, né? É verdade que o jogo atrasado do Mirassol é o Flamengo no Maracanã pela 4ª rodada, mas é um jogo atrasado. O Mirassol é o 18º colocado com 19 pontos, 2 a menos em relação ao Grêmio, que é o 16º colocado, Maiagol.
6: Então, por aproveitamento percentual, o Grêmio já está, né? Ou ainda não, na zona de rebaixamento?
2: Ainda não, né? Que tem ali também, ele tá com 36,8%, o Mirassol tá com 35,2%.
6: Que loucura. É o Grêmio que volta a jogar em casa pelo Brasileirão daqui a cerca de 10 dias contra o Fluminense. Bola com Pedro Gabriel. Pedro Gabriel fazendo passe para o William. O William domina contra a marcação do Denilson e a arbitragem vai dar falta em cima do William. Falta pro time do Grêmio. 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O Inter volta dia 22 contra o Cruzeiro no Beira-Rio. Kahneman deu o carrinho, Bruno Santos protegeu pro Japa na tentativa de passe na frente, ela cai pro Alisson, Alisson deixa escapar pro Reinaldo, chegou pelo lado esquerdo, Reinaldo levantou, bola alta na área, forte demais. Direto pela linha de fundo, tiro de meta pro Everton, Simon.
3: Bola sem direção, o Everton apenas acompanhou, tiro de meta, 2-0 Mirassol, Grupo IESA.
6: 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Linguiças Borrússia, qualidade e sabor invencíveis com o futebol da Gaúcha em Mirassol, 2-0 pro Mirassol contra o Grêmio. Pedro Gabriel tenta o passe para Carlos Vinícius, ele perde a bola dividida para Gabriel. Dali ela vai na frente para Bruno Santos, Bruno Santos para Edson Carioca. Edson Carioca vai prendendo a jogada lá pelo lado direito da defesa do Mirassol e recuando. Sai jogando bem o zagueiro João Vitor. E aí o passe não é bom do Aldo Filho pro Reinaldo. Mesmo assim, o lateral do Mirassol consegue evitar a saída pela linha lateral. Toca a bola no meio para Japa. Japa dominando pelo lado esquerdo. Passou a bola pelo meio. Encontrou posicionado o Alisson. Alisson voltou para Reinaldo. Reinaldo contra a marcação do TT. Passou bem pelo TT com facilidade. Reinaldo. Reinaldo toca agora para Bruno Santos. Bruno Santos abre a bola na ponta direita para Igor Formiga. Vem o Formiga. Formiga recuando para Denilson. Insistiu no fundo para Formiga, Formiga outra vez para Denilson, chega o Mirassol pelo lado direito, a bola é passada agora na direção do Aldo Filho para Igor Formiga, troca de passes e o Grêmio na roda, lá vai o Mirassol, que jogadaça do Edson Carioca pela ponta, levantou, bola alta na área, Reinaldo passou por ele e o TT tenta chegar na sequência, Caem os dois jogadores, tudo normal para a arbitragem. A sobra de bola do time do Grêmio, com o TT escapando da marcação. Ainda ele contra a marcação do Denilson. E na sequência o juiz está dando lance normal do Aldo Filho. O TT ficou sem a bola e ficou caído. Vem de novo o Mirassol com o Reinaldo. Reinaldo para Alisson pelo lado esquerdo. Lá vai Alisson contra a marcação que é feita nesse momento pelo Bright White. Ainda bola com o Alisson. Alisson recuando para Reinaldo. Reinaldo encontra no meio livre ali de posição o jogador que é o Denilson. Denilson abriu lá pro lado direito para Igor Formiga. O Mirassol ocupa o campo do Grêmio. Lá vai Igor Formiga. Formiga preferiu recuar, recuou para João Vitor. João Vitor vai receber a marcação do Carlos Vinícius, está tocando de lado para Gabriel, que do meio campo domina para cima do Bright White, passa bem pela marcação de Gabriel, bola para João Vitor. João Vitor no lado direito da defesa do time do Mirassol, recua para Igor Formiga e do meio campo ele volta a bola para o goleiro Walter. São 9 minutos e meio do segundo tempo e o Mirassol administra com tranquilidade, Diogo, 2-0.
5: O Grêmio piorou com as mudanças. O William entrou trotando aqui do lado esquerdo, o TT foi lá pro lado direito. O Grêmio, a linha, além da linha de defensores, o Grêmio tem agora o TT defendendo, Léo, Nardoni, William, fechando assim uma linha de defesa, e o Bright White e o Vini da Pose lá na frente. Na hora de atacar, Léo Pérez, tipo um losango de meio campo, Léo Pérez, Nardoni pela direita, William pela esquerda, o Bright White recua e deixa o Vinícius lá na frente. Só que isso aí é a parte tática, entende? Assim, o fato é que o Grêmio marca a distância, não dá bote, deixa o Mirassol sair jogando com tranquilidade, e se o Grêmio não apertar, o jogo fica em banho-maria, que o Mirassol quer. O Grêmio precisa mudar a atitude fundamentalmente, além da parte tática, obviamente, e isso não aconteceu com as trocas.
6: Pedro Gabriel errou mais uma, perdeu a bola, ficou reclamando falta, o juiz não deu, vem o Mirassol, chegou Reinaldo, pra fora! Quase o terceiro gol, e era do Reinaldo, numa entregada do Pedro Gabriel, Simon.
3: Na ponta esquerda, na defesa, o cruzamento, Reinaldo na área, ele ajeitou com a perna direita, meio que furou em bola, saiu sem direção, escapou o Grêmio, e o Reinaldo, na lei do ex, ele não perdoa. No passado, marcou contra Grêmio, Sport e São Paulo no Brasileirão.
6: 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O Grêmio está perdendo para o Mirassol, 2-0 aqui no José Maria Maia em Mirassol. E vai voltando ao Campeonato Brasileiro com derrota. Vão faltar 19 rodadas para o tricolor escapar do rebaixamento. E agora marcada uma falta em cima do Carlos Vinícius, na intermediária de ataque, prepara-se para a cobrança, William. 11 minutos e meio do segundo tempo, 11 minutos e meio, Grêmio 0, Mirassol 2. Vai o William para a cobrança, lá para dentro da área. Gustavo Martins, Carlos Vinícius. Ficam mais distantes ali o Pedro Gabriel e também o Pavon. Até o Kahneman foi para tentar o cabeceio. É assim, numa bola parada, numa tentativa ali de algum cabeceio na jogada aérea. William, autorizado pela arbitragem, levantou no segundo pau para Gustavo Martins, tocou para o meio, a tentativa de conclusão do Bright White. De novo dentro da área, um bate-rebate danado. Cai o Léo Pérez, recua para o TT de longe. Walter, em dois tempos pega na conclusão boa do TT aí, Simon.
3: É, mas o Gustavo Martins tentou cabecear para o centro da área no bate-rebate. O TT ajeitou de fora da área com um chute centralizado. O Walter deu um passe para trás, fez a defesa, o Grêmio marcou alto.
6: O Grêmio marcou alto, mas aí o erro de passe, não chega a bola no Carlos Vinícius. Fica dominado agora pelo time do Mirassol, que tenta sair jogando lá com o Aldo Filho. Ele divide contra a marcação do jogador do Grêmio que estava no lance ali. O Nardoni, o último toque foi do jogador do Mirassol, e a arbitragem sinaliza posse de bola para o Grêmio. Pedro Gabriel para o William, William para Léo Pérez, dali para o Nardoni, se atrapalhou todo com a bola. Deu de graça pro contra-ataque. E aí o jogador do Mirassol acaba se atrapalhando no lance, o Bruno Santos. O Grêmio recupera e a bola vai parar nas mãos do goleiro Everton. 13 do segundo tempo, 2-0. 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E os primeiros 13 minutos do segundo tempo aí, CCD.
0: É, o primeiro consegue estar pior do que no primeiro tempo, porque o time está ainda mais passivo do que estava. Até o momento é uma atuação para demitir o treinador e para tirar no mínimo 5 ou 6 jogadores do grupo. É um escândalo o que está acontecendo, um time sem sangue nenhum, um time que parece estar esperando o jogo acabar, perdendo de 2-0. Por favor, demitam o treinador hoje e demitam 5 ou 6 jogadores, que o Grêmio tenha outra fotografia quando chegar em Porto Alegre.
6: É, lá vai o Pavão fazendo fila, mas sem passar pra ninguém, ficou reclamando de falta, o juiz não deu, Alisson pega a sobra, escapa da falta, mete a bola pro Aldo Filho, que erra o passe para Igor Formiga, só que aí o William devolve a bola para o jogador do time do Mirassol, mais um erro do William, a bola está dominada pelo meio de novo com Denilson, Denilson pelo time do Mirassol com muita facilidade, o Mirassol troca passes e deixa o tempo passar aí, meu caro Simon Bianchi.
3: Já pra responder a partir das informações que a gente colhe durante todos esses dias, mesmo que ele tomando um sacode aqui do Mirassol, a gente não acredita pelas informações que nós temos que o Luiz Castro vai ser demitido.
6: E o sacode tá chegando, hein?
0: O problema...
6: Bora pro Bruno Santos, Bruno Santos meteu na ponta pro Igor Formiga, levantou no segundo pau, corta Pavão. E a bola vai saindo pela linha lateral, antes que ela saia, Gustavo Martins dá o chutão, César.
0: O problema é preferir quem que eles querem que caia, a diretoria do Grêmio. Ela não quer que caia o Castro, mas ela quer que caia o Grêmio.
6: É, ela tá dando esse entendimento, né?
5: É o que não dá para entender.
6: Quando não demite o Luiz Castro Diogo lá em abril,
5: exato.
6: Ela quer que o Grêmio não consiga
5: exato
6: melhorar.
5: É o ponto.
6: Né?
5: Se demitir agora, bom, eu tô dizendo agora com tranquilidade quem disse antes. Momento de demitir, se era essa questão de tu interromper o trabalho, era antes da Copa. Contrata um técnico e dá ele 30 dias para tentar fazer um time.
0: Se esperava.
5: Mas aí não se fez isso e agora cadê a convicção? Quer dizer, se acreditava que o trabalho vai dar resultado. Aí no primeiro jogo demite?
0: O que se esperava? O que que o torcedor do Grêmio imaginava hoje? A ideia era, opa, vai trabalhar agora, não teve o trabalho no início, não conseguiu trabalhar, por ordem de calendário, não teve pré-temporada, aquelas desculpas de sempre. O que que era? Não, agora vai melhorar. Aí entra esse time caminhando, não acertam dois passes, não tem nada. O Grêmio tá perdendo um amistoso pro Mirassol, como perdeu pro time do Cascavel. Alguma coisa tem que acontecer.
5: É que o segundo tempo tá pior do que o primeiro, assim, tem a maneira como o Grêmio deixa de marcar é assustador.
0: O Grêmio tá caminhando,
5: completamente assustador,
0: ele
5: assim,
0: tá caminhando.
5: Porque o Willian entrou numa pegada, assim, de praticamente não se mexer. E aí você vê ali o Pavon tentando driblar um, dois, três, ele tá mal no jogo, mas ele faz isso porque ninguém se mexe, não tem opção de passe nenhuma. Você olha assim no visual, os jogadores do Grêmio não se mexem, não tem dinâmica para receber a bola. E aí quem tem a bola não tem para quem dar o passe, tenta jogar sozinho. Aconteceu com o TT, aconteceu com o Pavon.
6: E o Léo Pérez agora que tem enormes dificuldades, né? Quando tá com a bola no pé, deu uma levantada no jogador do Mirassol e pra sorte não tomou amarelo aí, Simon.
3: Mas acho que o amarelo, se fosse aplicado para ele, não seria pela falta. Mas ele foi para cima do árbitro, dizendo que o jogador se atirou, mergulhou, deu uma regada, a torcida ficou na bronca. Passou ileso o Léo Pérez, que é um dos pendurados do Grêmio nessa noite aqui no interior de São Paulo.
6: E vem o Mirassol, tentativa de jogada pelo meio ali, mas com falta. Falta do Alisson em cima do jogador do Grêmio, que fica caído ali o Nardoni. O jogo está parado, a posse de bola favorece ao tricolor. 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Em Mirassol são 9:24 da noite, hora de se ligar no tempo e no placar. Segundo tempo, Campeonato Brasileiro, 19ª rodada, 17 minutos e 15, tá 2-0 pro Mirassol em cima do Grêmio, Bertoncelo.
2: E o Bolívar, próximo adversário do Grêmio na Sul-Americana na quinta-feira, está em campo nesse momento em La Paz pelo Campeonato Boliviano, é a 9ª rodada, está vencendo o Guabira pelo placar de 1-0, gol marcado pelo argentino Calterúcio.
6: 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Tentativa de cruzamento lá do lado esquerdo, ataque do

0: se livra da bola, dá um chute completamente equivocado pro Nardoni, ele chega na disputa com o Gabriel Nardoni, consegue ficar com a sobra, mas perde na sequência para Reinaldo. Reinaldo tira e acerta a bola pro Alisson, ele tenta puxar o contra-ataque, Gustavo Martins perdeu a dividida, Alisson ficou com a bola, prende a jogada, escapa no drible, é chutado pelo Gustavo Martins, o juiz deu vantagem. O VAR pode chamar, hein, Simon?
1: Se interpretar que é lance para vermelho, mas mostra indignação Gustavo Martins depois de ter sido driblado pelo número 77, o Alisson, agora, e agora recebe cartão amarelo.
0: Tem erro de identificação, ele deu amarelo pro Pavon.
1: É, mas errou, e agora os jogadores chegam dedurando ele. Questão de identificação, e o VAR só sugere a mudança, né, para identificação de quem realmente cometeu a infração, que foi o Gustavo Martins, que chutou o jogador do Mirassol.
0: É, ele levou drible e aí envaretou, né? Ficou brabo o Gustavo Martins. Por enquanto ele não corrigiu o amarelo.
2: Olha, o Maiago, mas pro Grêmio é bom ele se enganar e deixar o cartão com o Pavon, né? Porque ficar com os dois zagueiros amarelados do jeito que o Grêmio tá, ninguém
0: agora,
2: marca agora no meio.
0: Agora ele vai corrigir, corrigiu.
2: O ruim pro Grêmio,
0: Martins,
2: né?
0: Tirou o cartão do Pavon.
2: Agora tem os dois zagueiros amarelados, o Grêmio não marca ninguém no meio campo, tá todo mundo olhando e vai ser mano a mano sobre os dois zagueiros o tempo inteiro.
1: Levou o Alisson tá caindo, tá? Tá caído ainda, não sei se esperando, daqui a pouco a sugestão do VAR, mas como o VAR já sugeriu apenas a troca pelo erro de identificação da arbitragem, acredito que não vai revisar para um suposto vermelho.
0: É, Gustavo Martins foi muito mal no lance, ficou brabinho por causa do drible que tomou e aí chutou por trás o jogador do Mirassol. O árbitro entendeu que foi apenas para amarelo. Recomeça a partida. São 20 minutos e meio do segundo tempo. Pedro Gabriel tá com a bola dominada. Tenta o lançamento em profundidade. Só que dá errado. Igor Formiga corta na frente lá do jogador que é o Bright White. Ainda Igor Formiga em velocidade atacando pelo lado esquerdo. Acabou saindo com bola e tudo e o lateral favorece ao time do Grêmio. 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Aqui Gaúcha com o Grêmio no Campeonato Brasileiro. Tá 2-0 para o Mirassol. E agora o Carlos Vinícius pediu um puxão e o juiz deu aí, Simon.
1: João Vitor, parece que a camisa do Carlos Vinícius, um duelo à parte nessa noite aqui no Maião. Agora é falta, muito distante, ponta esquerda, William na cobrança.
0: 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Foi assim, numa bola parada que o Grêmio teve ali uma finalização meio embolada, assim, não muito clara, alguns minutos atrás. E vai tentar repetir a dose agora com o William. Ele está posicionado pelo lado esquerdo para fazer o levantamento para dentro da área, sempre buscando o Gustavo Martins no segundo pau. Autoriza a arbitragem. O William dá um chutão. Walter está saindo do gol. E lá em cima pega ela tranquilamente, Simon.
1: Telegrafou no segundo pau, buscando o Gustavo Martins. Com tranquilidade, o Walter foi lá, levantou os braços e ficou com a bola. O Grêmio parece aceitar a derrota, 2-0 aqui no interior de São Paulo.
0: Diga lá, Diogo.
2: Essa falta do William, cobrada praticamente no meio campo, é muita falta de elaboração, né? Olha, é esse o recurso do Grêmio? Tem uma falta quase no meio campo ali, do lado da linha lateral, e ele levanta a bola para a área para os dois centroavantes, que estão lá dentro da área grandes. É essa a elaboração que o Grêmio ficou com tanto tempo treinando. O ataque do Grêmio agora é aperta atrás e bola no Vinícius e bola no Braithwaite para fazer abrir o compasso, receber uma falta e colocar a bola para a área. Olha, é pouco, né? É pouco para o Grêmio tentar virar o jogo.
0: Tá complicada a vida do Grêmio aqui em Mirassol. TT, boa abertura pro William, quem sabe agora. Lá vai o William, abriu no fundo para Pedro Gabriel, chegou inteiro, cruzando para grande área. Reinaldo tira antes do Bright White. Mas pelo menos foi uma jogada trabalhada aí, Simon.
1: Com Pedro Gabriel chegando ali de fundo, cruzamento, buscando TT, fazendo infiltração no segundo pau. Reinaldo afastou o perigo. Escanteio, ponta direita, Pavon na bola.
0: Vai o Pavon para a cobrança de escanteio. Escanteio que vai ser feito pelo lado direito, ataque do Grêmio. O Pavon não tem dado muito certo nas cobranças, né? Não tem sido efetivo. Cobra agora no primeiro pau, onde só tem jogadores do Mirassol. E o João Vitor tá tirando dali de qualquer maneira. Fica dominado atrás para o TT. TT vai começar de novo o lance de ataque. Dá bola com o TT pelo centro do campo. Ele domina e ele volta a bola para o goleiro. Tá 2-0 para o Mirassol. E os jogadores do Grêmio recuando a bola para o goleiro. Aqui Gaúcha anunciando para quarta-feira da próxima semana a volta do Inter ao Campeonato Brasileiro. 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Agora, Bertoncelo, o Grêmio. E o risco de zona de rebaixamento nessa rodada.

0: Pelo menos não existe, né?
1: É, graças ao Vasco, né? O Vasco perdeu ontem para o Vitória por 1-0 e com isso ele permanece na 17ª colocação com 20 pontos, um ponto a menos em relação ao Grêmio. O Mirassol, que é o 18º, ele está vencendo e chegando a 19 pontos. O Remo é o 19º colocado com 18 pontos, tem 4 vitórias e um saldo menos 8. Então, matematicamente, ele até pode alcançar o Grêmio, mas muito improvável pelo saldo ultrapassá-lo.
0: Lateral para Pedro Gabriel cobrar para o time do Grêmio. No campo de ataque ele cobra a bola atrás para o William. William recua aqui para o zagueiro que é Gustavo Martins. Chegando a 24 do segundo tempo. Gustavo Martins aprofunda para Pavon. Vai chegar bem Pavon. Chegou no fundo contra Reinaldo. Cruzou bem o Pavon. Chegou para White. Não consegue o domínio, deixa a bola escapar, Simon.
2: Mas ela estava na feição para o Bright White, atacante que já vestiu a camisa do Barcelona, seleção dinamarquesa. Não pode deixar escapar essa bola, o Grêmio deixou de diminuir aqui.
0: Pedro Gabriel e dele cruzamento para a área, tentativa agora, pede pênalti ali o jogador do Grêmio. O Carlos Vinícius, o juiz manda seguir, aí o contra-ataque vem com Aldo Filho. Em velocidade pelo meio, tem o Alisson, tem o Carioca, meteu pro Edson Carioca, errou o passe. Edson Carioca cruzou pro meio da área, afasta Gustavo Martins, metendo para a lateral. Conta tudo desde o início, hein, Simon?
2: O Gabriel, o Grêmio dividiu a bola com ele, com o Carlos Vinícius, ficou pedindo pênalti e ele, da sua área até a área do Grêmio, puxou o contra-ataque sem ninguém dar uma encostadinha. Ele abriu na direita, errou, meteu muito forte, afinal é zagueiro. Juiz disse que não houve o pênalti e vai mexer na sequência pela primeira vez o Mirassol.
0: 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Vem o Mirassol, na tentativa do Edson Carioca lá para dentro da área, cortou Pedro Gabriel. Ela não chega no Carlos Vinícius, quem corta é Gabriel do Mirassol, tocando bola para João Vitor. João Vitor para Igor Formiga, na frente da marcação do William, recua a bola no meio com o Denilson. Bom tabelamento com Aldo Filho e o passe para o Formiga no fundo, chegou na frente do Kahneman, tocou para trás, aparece Pedro Gabriel. Antes que o Edson Carioca finalizasse, Simon.
2: Para salvar, mas mais uma vez... O Mirassol chegou com extrema facilidade na área do Grêmio e agora apareceu o Pedro Gabriel para cortar. Carlos Eduardo, ponta número 96 entrando. Eu não consigo fazer a identificação do número vermelho aqui, tá?
0: Acho que é o Edson Carioca, né?
2: É, provavelmente o Edson Carioca. É ele mesmo que vai saindo, número 95, entra o 96 no Mirassol, a troca para Claro.
0: Segundo tempo em Mirassol. 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Já análise dos nossos comentaristas do que o Grêmio ainda pode fazer neste jogo aqui. Tentativa lá pelo lado direito, agora ataque do time do Mirassol. Pedro Gabriel contra a marcação que é feita por dois jogadores do Mirassol. E o último toque é do Carlos Eduardo pela linha de fundo, tiro de meta. Diogo Olivier, CCD. Ainda há alguma esperança ou a vida está complicada demais para os gremistas, hein, gurizada?
3: Ah, parafraseando o poeta, a esperança é a última que morre, né? A esperança é o alimento da alma, né? Não se vive sem esperança. Mas a esperança do Grêmio é bola na área. Isso é pouco para uma ideia que a gente tinha de construção, 30 dias treinando, de ter algo mais elaborado do que os dois centroavantes na área. E aí cava uma falta e tenta colocar a bola na área, né? O Grêmio piorou com as mudanças. E o comportamento de alguns jogadores, eu não sei se é uma questão física, que é difícil de entender, porque o Grêmio estava treinando esse tempo inteiro, assim como todos os seus adversários. A atuação é muito ruim, o Grêmio é muito passivo, né? Olhando o jogo assim, ele se arrasta sem nenhuma reação do Grêmio.
0: E agora o Pavon tentou o chute para frente, Carlos Vinícius não chegou, a defesa tirou. Diga, César.
4: É triste ver o Grêmio nessa situação, depois de 40 dias que pôde descansar, que pôde treinar. E aí tu vê essa última jogada pelo lado direito, os jogadores nem descer para marcar, desceram. Eu tô achando que ou o Grêmio tá anestesiado internamente, não sabe o que tá acontecendo. Isso é claro, né? O Grêmio não sabe o tamanho da gravidade que se meteu aí. E principalmente não saber fazer diagnóstico é sinal de fracasso. E a cara do fracasso absoluto, ela tá muito, muito escrita.
0: William, recebendo pelo lado esquerdo, brigando contra a marcação, recuando bola para Léo Pérez. Léo Pérez no centro do campo, fazendo toque para Gustavo Martins. Gustavo Martins já no campo ofensivo, abre a bola na fundo, na direção agora do TT. TT foi para cima da marcação do Reinaldo, perdeu. Perdeu o TT para Reinaldo. Reinaldo deixou ali para o Aldo Filho, fez o passe na frente agora para a tentativa de chegada do Bruno Santos. A bola foi muito forte, passou por ele, ficou para Gustavo Martins, que voltou no Everton.
3: Nesse lance agora, o Manhago, o Reinaldo foi mais rápido do que o TT. Mano a mano, um contra um, e aí ele abre o compasso e o Reinaldo, o veterano Reinaldo foi mais rápido.
4: Os dois chutes do Grêmio no gol são do TT, um muito bom, goleiro defendendo no primeiro tempo. Agora a atuação do TT é um negócio assim...
0: Ei, o Reinaldo deve ser uns 10 anos mais velho que o TT, né?
4: É no papel, né?
0: Olha lá, olha o Carlos Eduardo, bom toque pro Alisson, passa em velocidade, Carlos Eduardo cruzou pro Formiga, ele dá um alcance aí, corte feito pelo Gustavo Martins, Simon.
2: É, cortou e lá vem o Mirassol de novo.
0: De novo, Mirassol, Aldo Filho tocando pro Reinaldo, passou pelo Gustavo Martins, janelinha no pavão, que jogada do Reinaldo, vai marcar Bruno Santos pra fora! Perdeu o Mirassol numa jogadaça do Reinaldo, que sobra no campo, Simon.
2: Sempre desfilando contra o Grêmio, na ponta esquerda, janelinha no pavão, cruzamento, centroavante Bruno Santos tentou com um bico da chuteira, não pegou em cheio, a bola passou perto do travessão, mas muito próxima do terceiro gol, ficou a equipe do Mirassol, que vai mexer duas vezes. Já já eu confirmo, mas um a entrar é o número 9, André Luiz, atacante.
0: É, o sai Bruno o 30, Santos.
2: Bruno Santos.
0: É, ele sai mancando lá o autor do primeiro gol. Qual é o número do André Luiz?
2: 9. Era o titular, o André Luiz. E a outra troca acho que é o Shailon com a 7. Tá pedindo aqui autorização, só que a bola já foi colocada em campo pelo Grêmio. Não, em não, jogo. Mandou voltar.
0: Segura, mandou voltar. Quem é que vai sair aí? Vamos ver. Para a entrada do Shailon, ex-Atlético Goianiense.
2: São Paulo.
0: Passagem pelo São Paulo também.
2: Cria da base de São Paulo.
0: Jogador de meio campo, canhoto. Shailon.
2: Isso, sai o número. Agora 5.
0: 5, né? O Japa, né?
2: 5, é o Japa. O estreante da noite com a camisa do Mirassol.
0: E o número
2: camisa
0: do Shailon?
2: Japa para a entrada do 7, Shailon.
0: Em Mirassol, 9:38, hora de se ligar no tempo e no placar. Campeonato Brasileiro, 31 do segundo tempo. O tempo passa e o Grêmio segue perdendo para o Mirassol, 2-0. Sem reação, Bertoncello.
1: Pois é, o Grêmio fora de casa neste Brasileirão, 13% de aproveitamento, 4 empates e 6 derrotas. Fluminense, São Paulo, Vasco, Palmeiras, Cruzeiro e Mirassol as derrotas, empates contra Chapecoense, Inter, Atlético Paranaense e Bahia. 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
0: 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O goleiro Everton, está com a bola em seu domínio. Só que aí poucas opções e ele sai jogando de novo com Kahneman.
2: Riquelme.
0: 2-0 pro Mirassol e aí o Riquelme vai ser a próxima troca, Simon Bianchi.
2: Chamado agora, conversa com o técnico Luiz Castro na sequência, garoto 65 no tricolor.
0: E agora lá o Kahneman se atrapalhou todo, Kahneman, e não fez a falta porque já tem amarelo. Carlos Eduardo cruzou para dentro da área, Gustavo Martins chega para tirar. E agora o Bright White foi atropelado, conseguiu se reequilibrar, fez bom passe pro TT. O contra-ataque pode ser bom. Lá vai TT, chegou na entrada da área, meteu pro pavão no fundo, cruzou de novo Carlos Vinícius. Gol do Grêmio! Carlos Vinícius! Sempre ele num contra-ataque em que o Grêmio era acossado. Mas puxou em alta velocidade de pé em pé. Ela só foi parar no fundo da rede do Mirassol. Carlos Vinícius para dar uma esperança de pelo menos empatar em Mirassol, Simon.
2: A bola é bem verdade, custa para chegar no centroavante gremista, mas agora ela foi bem trabalhada num contra-ataque, o Grêmio perdendo por 2-0. TT na ponta direita, esperou a passagem do lateral direito, pavão na linha de fundo, o cruzamento pro bem posicionado Carlos Vinícius com a perna direita, chutou forte, a bola pegou lá no alto da rede, diminui o Grêmio no interior de São Paulo, 2-1, Diogo.
3: E o jogo teve construção do Grêmio, né? O Braithwaite recuou, dá um ótimo lançamento pro TT, ele espera a passagem do Pavon, e o movimento do Vini da Pose é de centroavante mesmo, ele vem por trás do zagueiro, conquista o espaço e arremata. Olha, caiu do céu esse gol pro Grêmio, né? Porque aí agora talvez o Grêmio com uma atitude diferente, o Mirassol ficou um pouquinho ali de soberba, já começou a trocar jogadores, achando que o jogo estava resolvido. Daqui a pouco se abre um caminho, hein, César, para pelo menos não perder.
4: É, o que seria uma goleada, né? Então vamos em cima, vai lá amanhã que tem chance aí.
0: E agora, amarelo pro Léo Pérez, que disse que foi na bola. Jogadores do Grêmio cercaram o árbitro, mas ele deu amarelo pro Léo Pérez aí, Simon.
2: Foi com uma força desproporcional. Ele chegou em cima do marcador e logo foi apontando pra bola. Atingia a bola. É. Todos os jogadores do Grêmio reclamaram, dizendo que foi errada a marcação da arbitragem.
4: Ao menos o gol trouxe isso pro Grêmio. É uma falta do Léo Pérez. E depois a indignação do torcedor.
2: E agora ele troca empurrões com o jogador do Mirassol, 21-21. Agora o Aldo Filho empurra o jogador argentino do Grêmio, esquenta, o Grêmio vai pelo menos mostrando alguns brios, depois de um time amorfo em boa parte da partida.
4: Mas era preciso, pelo menos pela primeira vez no jogo, o Carlos Diniz indignado, o jogador do Grêmio indignado, os jogadores brigando, é isso que o cara quer. Futebol, quando não dá com jeito, tem que ser com vontade. Esse time passivo aí, que parecia outro time, não o Grêmio, ninguém quer. Não existe esse time. Então agora, pelo menos o gol acordou.
2: Sai Nardoni pra entrada do 65, Riquelme.
0: Quinta troca do Luiz Castro, então. E amarelo pro Léo Pérez.
3: É, agora é modo arriscar tudo, né? O Riquelme tem construção, mas vai jogar ali junto com o Léo Pérez para tentar atacar e arriscar tudo. E tem de fazer isso mesmo.
0: Mas o Léo Pérez, diga a CCB.
4: Nos amistosos, o Riquelme jogou como falso 9. Hoje ele entra como segundo volante.
2: Ele jogou assim algumas partidas da Sul-Americana. Entre elas, o jogo contra o City Torque, que ele foi expulso na CCD.
4: Sim. Mas vamos lá, né, Grêmio? Vamos na força, vamos com vontade. É isso aí, não dá com jeito, vai com vontade. Tem que ter indignação. Eu não vejo problema nenhum no futebol em perder. Agora, quando perde desse jeito, me incomoda muito. Então, que o gol acorde, que o gol acenda alguma luz aí no fim do túnel e o Grêmio chegue a um gol.
0: 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O Grêmio vai perdendo pela quarta vez para o Mirassol na história e tenta pelo menos buscar um empate aqui nos 15, 20 minutos que restam de jogo ainda. Bola com o Kahneman invertendo para Gustavo Martins tocando para o Pavon. Pavon recebe pelo lado direito, para cima da marcação ali do Shailon. Tenta o passe na frente para o TT. TT domina contra a marcação do Reinaldo, volta a bola para o Pavão, devolve para o TT, aperta na marcação ali por perto o Shailon e o TT acaba jogando a bola lá para o lado esquerdo para domínio de Kahneman. Diga.
1: Destaque então para Carlos Vinícius, seu 21º gol marcado na temporada, artilheiro tricolor, o 10º dele deste Brasileirão. E destaque também para o Pavão, sua 6ª assistência. O Pavão é o maior garçom do Grêmio na temporada.
0: 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Linguiças Borrússia, qualidade e sabor invencíveis. 37 do segundo tempo, 2-1 pro Mirassol. Gustavo Martins dominando a bola pelo lado direito, passando bola para Pavon. Pavon tentando passe em profundidade agora pro TT, escorregou, caiu. Perdeu sozinho a bola para Reinaldo. Reinaldo tentou pro Alisson. Alisson não teve domínio, Léo Pérez cortou. Léo Pérez para Braithwaite, voltando bola para Léo Pérez, que erra o passe, dá um presente para Carlos Eduardo. Carlos Eduardo pro Alisson. Alisson meteu a bola para frente, para chegada agora boa do time do Mirassol, lá pelo lado a tentativa de jogada do André Luiz, ele acaba recuando, a bola mais atrás, chegando para Igor Formiga, no tabelamento feito com o Denilson, a bola é tocada para trás de Denilson, vem para o meio, encontra posicionado o Aldo Filho, ainda bola com o Aldo Filho, Carlos Vinícius apertando na marcação e o juiz disse que não foi nada, mandou seguir só tiro de meta, reclamou o jogador do Mirassol, Simon.
2: Reclamou, mas não levou e o Mirassol vai mexer mais duas vezes, Gustavo Maiago. Uma entrada será do Chico Kim, aquele mesmo ex-juventude, meia atacante. O vermelho não tem como enxergar, tá? É muito difícil a iluminação por aqui.
0: É o Alisson que tá ali.
2: O Alisson com 77. Essa a quarta modificação no Mirassol. Léo Pérez recebeu o terceiro cartão amarelo em frente ao Fluminense dia 26 na Arena. E agora a quinta modificação, o número 17. 17 é o Fernandinho. Esse Ará também contratação agora. E sai o número 77, o Alisson. O Alisson saiu para entrar do Fernandinho. A outra modificação tu pegou, Maiago?
0: Não, só sei que é o Chico Kim, né?
2: É, entrou o Chico Kim, importante.
0: Vamos tentar confirmar então as trocas aí do técnico Rafael Guanais. Duas trocas, chega a cinco já? Não, chega a quatro. Quatro, cinco trocas.
1: O Denilson saiu, né?
2: Isso.
0: Isso.
2: Denilson, oito.
0: Denilson para a entrada do Fernandinho. Chico Kim também entrando, saída do Alisson. Lembrando que os técnicos podem fazer seis trocas no jogo, já que o Amuso foi substituído no intervalo pelo protocolo de concussão. 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A bola está dominada no sistema defensivo do Grêmio com o Kahneman. O Grêmio tem pouco mais de 10 minutos para tentar o empate, está 2-1 para o time do Mirassol. Carlos Vinícius descontou, deu uma animada ali no jogo. Vamos ver se o Grêmio consegue de alguma forma levar perigo ao Mirassol. O Mirassol é um time bem mais fraco com relação à temporada passada, é o lanterna ou vice-lanterna do Campeonato Brasileiro. E o Grêmio, por isso, tem que tentar o empate até o fim. Gustavo Martins está tocando bola no meio para Léo Pérez. Léo Pérez jogando lá para o lado esquerdo para Kahneman. Kahneman domina na frente da marcação que é feita neste momento ali pelo Shailon. Ainda bola com Kahneman. André Luiz por perto. Kahneman tenta o passe em profundidade para o Pedro Gabriel. Pega mal na bola. Igor Formiga tirou para Carlos Eduardo. Carlos Eduardo contra a marcação do William. Tenta a bola no meio para Chico Kim. Passou por ele. Caiu para Aldo Filho. Fez boa jogada. Aldo Filho meteu na ponta para Carlos Eduardo. Chegou Carlos Eduardo. Tentou cruzar. Pedro Gabriel estica a perna. Toca a bola para fora pela linha.
2: Vai lateral. Mexer o Grêmio na sequência. Marcos Rocha com a 14. Será que o Pavon vai ser adiantado para jogar como ponta e vai ser o TT?
0: 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Mirassol tenta agora uma jogada pela linha de fundo, mas não consegue. Carlos Eduardo caiu, pediu falta, o juiz não deu. É só tiro de meta para o Everton, que rapidinho cobra para o Pavon. Tenta por velocidade no jogo, passamos de 40 do segundo tempo. Pavon passa pelo primeiro marcador, que é o Shailon. Inverte a jogada lá para o outro lado, inverte muito mal o Pavon. Mete direto para a lateral. Esse é o Pavon que a gente conhece, errando tudo. Direto para a lateral, posse de bola para o Mirassol. Em Mirassol, 9:48. Hora de se ligar no tempo e no placar. 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O Grêmio perde para o Mirassol, 2-1, Bertoncello.
1: Finalizada a partida atrasada da quarta rodada, o Bahia venceu a Chapecoense por 2-0 na Fonte Nova. E o Bolívar, próximo adversário do Grêmio na Sul-Americana, está em campo. Um gol marcado pelo uruguaio Cauterucho, está vencendo o Guabira pelo placar de 1-0. O Bolívar é terceiro colocado no campeonato boliviano.
2: Confirmando aquela expectativa, saiu o TT para entrada do Marcos Rocha com a 14.
0: E olha o Carlos Eduardo lançado em profundidade. O Everton sai da grande área, atira no chutão. Na sequência, tentativa agora lá do Igor Formiga para o Carlos Eduardo. Chega por baixo dando carrinho ali o Pedro Gabriel e metendo a bola para fora pela linha lateral.
3: Maiago, a única jogada decente que o Grêmio fez, ofensiva, assim, de construção decente, que eu digo no sentido de construção, que foi o lance do gol, teve o Pavon como protagonista. Mas é complicado pro Grêmio o Pavon ser a solução ofensiva, sabe? Ele tem que ser o lateral direito, aí daqui a pouco ele tem que ser adiantado mais para frente para tentar resolver como atacante. Isso diz muito das impossibilidades do Grêmio, né? O Pavon, que falhou como lateral, aí ele conseguiu acertar um cruzamento, já tem de virar atacante, né? Porque o TT não tá dando resposta.
4: Presta atenção, o Grêmio fez o gol, e aí tu pensa assim, não, agora o Grêmio vai pressionar. O Grêmio não passou do meio do campo, 15 minutos o Grêmio não passou do meio do campo. Tem alguma coisa errada, ou o Grêmio tá anestesiado, ou eu tô cego. Porque é claro que a coisa tá. O Grêmio tá jogando a não fazer. O que é a atuação do William nesse jogo, gente? Ou eu tô cego aqui? Vocês não estão vendo que o William tá caminhando? De 20 em 20 metros? É uma forma de jogar que não combina com a história dessa camisa. Ou o Grêmio muda, acorda desse transe, que é, não, o trabalho é bom, ou pega metade dos jogadores aí e diz o seguinte: cara, o que que vocês estão fazendo aqui? O que que vocês estão fazendo aqui? Porque hoje tem uma cara de um time que foi lá para fazer um amistoso, um jogo treino, ou um jogo festivo, tem uma cara disso. Tá na hora de acordar.
0: E agora o Everton foi obrigado a fazer uma defesa ali junto ao poste, escanteio para o Mirassol. Reinaldo segue sendo o homem da bola parada. Lado esquerdo de defesa do Grêmio, escanteio para o time do Mirassol. Reinaldo na bola, fechada no primeiro pau, tira parcialmente o jogador do Grêmio. Shailon tenta pegar a sobra e o William está afastando o perigo. 44 em Mirassol. 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E agora a jogada pelo meio. E uma falta em cima do Bright White, podia ter cartão aí, ô Simon.
2: Chico Kim em cima do Carlos Vinícius, linha divisória do meio campo. Daqui a pouco vamos saber quantos minutos de acréscimos teremos nesse segundo tempo, para quem sabe o Grêmio levar pelo menos um ponto para Porto Alegre, Maiago.
0: Domingo tem a final da Copa do Mundo. Olha o lançamento nas costas do Reinaldo, a tentativa do Pavão. Corte feito pela defesa do Mirassol, ela volta para Gustavo Martins, tocando para Riquelme. Riquelme jogando a bola de lado para Pavon. Pavon para Marcos Rocha, Marcos Rocha para Kahneman. Domingo tem a final da Copa na Gaúcha. Pedro Ernesto Denardin, direto do MetLife Stadium, com Maurício Saraiva, Leonardo Oliveira, Eduardo Gabardo, Rodrigo Oliveira, nossa equipe no estádio MetLife em East Rutherford. E a equipe da Gaúcha também em Buenos Aires. Rafael Divério e o Gordo Léo estão lá. A Gaúcha e o Grupo RBS também na capital portenha, inclusive nos escutando agora. Um abraço para eles, estão ligados na Gaúcha, ouvindo o Grêmio contra a equipe do Mirassol. Tá 2-1 pro Mirassol. Chico Kim com a bola, tenta o passe em profundidade agora pro Reinaldo. Lá vai Reinaldo. Chega primeiro que ele, o Everton protege e sai jogando bem com o Marcos Rocha. 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
2: Mais 5.
0: 45, vamos a 50 então. Vamos a 50. 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O Grêmio perde por 2-1 para o Mirassol. Pela quarta vez na história vai perdendo para o Mirassol, a terceira no Campeonato Brasileiro. Riquelme tentou para Carlos Vinícius, forçou demais. Igor Formiga recua para o goleiro Walter, que dá o chutão para o campo de ataque, buscando lá o André Luiz. Ele vai subir contra Gustavo Martins. Gustavo Martins tirou para Pedro Gabriel. Pedro Gabriel mandou para o ataque. João Vitor fez o corte agora pelo alto. A bola cai no meio, passa pelo Aldo Filho, chega no André Luiz. André Luiz tenta para Carlos Eduardo. Pedro Gabriel faz a marcação. Carlos Eduardo prende agora pela linha de fundo, tentou passar, bateu em cima do Pedro Gabriel. E a arbitragem está dando lateral para o Mirassol. 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Em Mirassol, 9:53, hora de se ligar no tempo e no placar. 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
1: 46 minutos do segundo tempo no Maracanã. O Fluminense pressiona. Bragantino teve o jogador expulso, mas é o Bragantino que está vencendo. 1-0, gol marcado por Eduardo Sacha. Amanhã, disputa de terceiro na Copa, 6 horas, França contra a Inglaterra. E domingo, a grande decisão da Copa do Mundo, 4 horas, o duelo entre Espanha e Argentina. 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
0: 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Bola no alto, Gustavo, o Carlos Henrique, Carlos Vinícius na disputa ali com o zagueiro Gabriel, tirou a defesa do Mirassol com o Aldo Filho, tenta o lançamento na frente, ela bateu nas costas do André Luiz, porque o Gustavo Martins já estava completamente batido no lance. 47 em Mirassol. Marcos Rocha recebendo no centro do campo, manda o time ir para o ataque. Lá vai Marcos Rocha chegando pela meia direita, ainda ele contra a marcação do Chico Kim. Abriu a bola na ponta agora para o Pavão, vai para cima Pavão, tenta alguma coisa Pavon, pra cima da mão dos marcadores, passou pelo Reinaldo, meteu pra Riquelme. Aparece Reinaldo de novo pra tirar, só que a sobra é do Grêmio ainda. 47-15, de novo Marcos Rocha lançando pra dentro da grande área. Gabriel tirou parcialmente, Reinaldo na sequência. Sei com alguma pressãozinha, Simon.
2: É, mais uma vez o Reinaldo deu uma rosca na bola. Aí é uma oportunidade de um latereio para o Marcos Rocha, que é especialista nisso.
0: Vamos ver agora a cobrança que vai ser feita, favorecendo a equipe do Grêmio. Toma distância Marcos Rocha para jogar, tipo Reinaldo, para dentro da área. Tentou Riquelme no desvio. Corta Gabriel. Na sequência, tentativa do Pavão agora para Carlos Vinícius. Virou para o meio da área. Chega João Vitor e afasta o perigo. 48 minutos. 48. 2 para acabar o jogo. Everton dá o chutão. Carlos Vinícius tentou subir, chega para tirar João Vitor, ela cai para Léo Pérez. Léo Pérez abre a bola na ponta para o Pavão. Pavão domina contra a marcação que é feita nesse momento pelo Shailon. Toca a bola para trás, encontra posicionado ali o Kahneman. Kahneman tenta o passe por dentro para o William. William sai ali da grande área para buscar jogo mais no meio. Recua a bola para Marcos Rocha. 48 e 20. O Grêmio tem que se atirar para o ataque de qualquer maneira. Marcos Rocha então tenta, buscando Gustavo Martins no segundo pau. Ele subiu com a marcação do Igor Formiga. Melhor para Igor Formiga, que tira dali para Aldo Filho. Aldo Filho tenta a bola na frente e aí o jogador do Mirassol não evitou a saída. A bandeirinha tá marcando. Não tá valendo, não tá valendo. O juiz demorou um tempo, Simon, pra olhar pra bandeira.
2: Isso, e com isso o Mirassol mata alguns dos últimos segundos da partida.
0: Pois é. 49. 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
2: Vai mexer o Mirassol.
0: Tem direito, né? Tem direito à sexta troca.
2: O Lucas Oliveira, que é zagueiro, vai entrar.
0: É, vai entrar para botar ali uma linha de três zagueiros e ele vai ter que acrescer esse tempo agora aí, né? Vai dar mais um minutinho ali, vamos a 51, né? Provavelmente. Nada do jogador do Mirassol sair. E o Bruno Arléo Araújo não toma nenhuma atitude pro jogador do Mirassol sair. Mandou cobrar, não autorizou a troca. Cancelou a troca. Marcos Rocha demora também para cobrar. O jogo vai terminar. 49,5. Olha para o relógio, juiz. A bola tocada atrás para o goleiro Everton.
2: O Anais foi para cima do quarto árbitro.
0: O Everton faz o chute lá para frente. Tentativa do Carlos Vinícius. Com Bright White, com o William. Lado esquerdo. Joga para a área para tentar alguma coisa. O William prende e volta para a defesa. Volta para a defesa, 50 minutos, dali para o Marcos Rocha, agora sim, jogou para a área, buscando Carlos Vinícius, o corte da defesa do Mirassol e a bola para o Walter. E o Grêmio vai perder para o Mirassol de novo, Simon.
2: É uma bola alçada com tranquilidade, recuada para o Walter, ganha mais segundos, 2-1 Mirassol.
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2: Mais um.
0: Ele sinaliza até 51 e não tem troca para o time do Mirassol. Marcou a bola atrás, recuando a jogada para o goleiro Everton. O Everton tenta o chutão para o campo de ataque, buscando lá na frente Bright White e Carlos Vinícius. E também o Gustavo Martins virou atacante. E o juiz está dando falta do Gustavo Martins, que vai reclamar e não adianta, o jogo vai terminar, Simon.
2: É, dizendo que ele puxou o Aldo Filho, jogador do Mirassol, que ganha tudo o que queria, uma falta no campo defensivo. Mirassol vai confirmando mais uma vitória no Brasileirão, começa uma reação e se aproxima do Grêmio na tabela de classificação.
0: 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Pode terminar já Bruno Arleu Araújo, 51 e 15, ele vai deixar cobrar falta e vai terminar. O Grêmio está sendo derrotado pela quarta vez na história para o Mirassol. Acabou. O Grêmio caminha perigosamente para a zona de rebaixamento e nada mudou, Bertoncelo.
1: Uma péssima campanha como visitante neste Brasileirão, Manhago. Apenas 13% de aproveitamento fora de casa. Terminou o Campeonato Brasileiro antes da Copa perdendo para o Corinthians, reiniciou o Brasileirão perdendo para o Mirassol. Grêmio 16º colocado com 21 pontos, um ponto acima da zona de rebaixamento.
0: O jogo termina, jogadores do Grêmio e do Mirassol em campo e também o repórter da Gaúcha, Simon Bianchini.
2: Gustavo Martins reclamou do último lance, Carlos Vinícius também agora dá uma encostada na arbitragem, Kahneman chega ali, William remove o Carlos Vinícius, tenta, agora cumprimenta o Reinaldo. Clima amistoso entre as duas equipes, uma bronca, uma certa reclamação com a arbitragem por conta destes instantes finais. Jogadores do Grêmio cabisbaixos, alguns cumprimentando os atletas do time adversário e lentamente vão saindo em direção ao vestiário para voltar com mais uma derrota como visitante no Campeonato Brasileiro. O Grêmio não assusta ninguém longe de Porto Alegre.
0: 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Domingo tem a final da Copa aqui na Gaúcha com o Pedro Ernesto Denardinho. O Pedro tá ligado também na Gaúcha acompanhando essa tristeza que é o time do Grêmio. CCD, o Grêmio perdeu de novo pro Mirassol.
4: É, e dessa vez acabou, né? Acabou o prazo, encerrou o prazo. Seja cair do treinador, que eu acho que precisa cair agora, daqui a uns 25 minutos. E também, por favor, alguns jogadores. O que o William fez nesse último lance, ele não pode mais fardar com a camisa do Grêmio. Não pode mais fardar com a camisa do Grêmio. Jogador de futebol que não está preocupado com o resultado por alguma questão interna, não tem o direito de fardar com a camisa do Grêmio. Então, agora que saia Luiz Castro, porque o time piorou em 40 dias de trabalho, o Grêmio está anestesiado. Tu fala com qualquer dirigente, o trabalho é bom, pois o trabalho não é bom. O trabalho, o Grêmio completou hoje 21 pontos no primeiro turno. Isso é campanha de rebaixamento. Se o Grêmio somar 21 pontos no segundo turno, o Grêmio está rebaixado. Alguém precisa acordar no Grêmio. Então, o Grêmio precisa cortar o treinador agora. 25 minutos é um bom prazo. E mais do que isso, tira alguns jogadores. E eu boto a fotografia do senhor William, que no último lance do jogo deu um tapa para trás e não botou a bola na área. Ou seja, ele não queria que o Grêmio corresse o risco de empatar o jogo. Ele não merece usar a camisa do Grêmio, ganhando uma fortuna do Grêmio. É um dia escandaloso para a história do Grêmio e tá na hora de mexer.
1: Carlos Vinícius.
0: Vamos lá.
1: O Premier, o centroavante gremista, vai falar, autor do gol nessa derrota para o Mirassol por 2-1.
5: Volta e a história se repete. Tem alguma desconfiança, algum motivo pelo qual tá muito complicado de pontuar fora de casa, principalmente vencer?
6: Obviamente que a gente sabe que o futebol ele é feito de confiança. As coisas estão correndo bem porque a confiança está inserida lá e nota-se que estamos sem confiança. Fizemos um primeiro tempo muito ruim, nos custou caro, porque na segunda parte tivemos ali mais vivo. Só que 2-0, quando tu sai atrás de 2-0 num campeonato como esse, fora de casa, não tem hipótese. E foi o preço que a gente pagou hoje.
5: Certo, muitíssimo obrigado.
1: Tá aí o Carlos Vinícius falando, centroavante gremista.
4: É outro, não sabe nada do que está acontecendo. O segundo tempo foi bom. Com base no quê? O Grêmio caminhou no segundo tempo. O Grêmio não fez nada. O Carlos Vinícius, numa boa, grande centroavante, fez o gol, mas de futebol ele não conhece. O Grêmio não fez nada no segundo tempo. Pelo amor de Deus, tá na hora de alguém precisa ter pelo menos sensatez dentro do Grêmio, porque o Grêmio tá caminhando para a segunda divisão e passivamente, algo que não combina com a história do Grêmio.
0: É o time que joga bem menos do que aquele de 2021, hein? E aquele caiu quando entrou na zona de rebaixamento, não saiu mais. Diogo Olivier, o Grêmio só não está na zona por causa dos critérios e porque o Vasco, nesse momento, consegue ser pior, Diogo.
3: Eu acho que o ponto aqui, que é o que aprofunda a intensidade das críticas do torcedor que está muito brabo, são os 30 dias para treinar, que era o que o técnico pedia. Porque assim, ó, a atuação do Grêmio, e eu tô falando com muita tranquilidade, porque antes da Copa eu vinha insistindo nisso, né, dizendo, olha, o Grêmio tem pouca elaboração para atacar, né, mas enfim, aí ainda existia uma ideia de que o Grêmio podia melhorar com o técnico e com os 30 dias de parada, os 40 dias de parada, de que a coisa não era tão ruim assim, porque a atuação do Grêmio, que foi péssima, ela não foi tão diferente não de muitos jogos de antes da parada. É que o Grêmio já vinha jogando mal. É difícil a gente lembrar um bom jogo do Grêmio, inclusive, né? O Grêmio não conseguiu classificar na Sul-Americana, num grupo dos mais fáceis da Sul-Americana. Foi para a repescagem. Então não tem novidade aqui. A novidade é, depois de 30 dias de treino, o Grêmio não teve nenhuma jogada ensaiada, o Grêmio não conseguiu encurtar a marcação, o Grêmio não soube fazer pressão alta, se subia um, não subia a linha subsequente, daí dá espaço para o adversário sair. E tem três lances, e aí é uma questão de atitude, de conversar, de reclamar, enfim, aí é do técnico mesmo, né, de ter o controle. que são esses três lances. O último que o César referiu aqui, né? O William, já no minuto adicional, dado além dos acréscimos, tinha a oportunidade de levantar uma bola para a área, não tinha ninguém na frente, era só levantar a bola para a área. E ele gira a bola até o outro lado, correndo o risco de o árbitro terminar o jogo. O primeiro gol tem um pulinho do Gustavo Martins para não fazer uma dividida, né? E é um gol assim de dividida mesmo do Mirassol. E o outro gol que o Grêmio toma tem um toque de calcanhar do Pavon dentro da área sem olhar para trás, né? Quer dizer, é um comportamento de quem não entendeu a situação em que o Grêmio está. E eu tive a sensação que o Grêmio foi para o jogo entendendo, olha, vamos tentar lutar pelo G4, por vaga na Libertadores, né? Não, a situação não é de... não tem alerta ligado. Então, o que agrava a situação do Grêmio, e agora o Grêmio entrou numa sinuca aí difícil para os dirigentes, né? Porque a hora de eventualmente fazer uma demissão, interromper o trabalho, era antes da Copa. Porque daí você tem o argumento, olha, acreditamos em trabalho, em tempo, e aí o próximo treinador, pelo menos, vai ter um tempo para tentar organizar um time. Não funcionou com o Luiz Castro por vários motivos, e às vezes isso é do futebol também. Agora, como é que fica a questão da convicção para demitir um treinador? Agora, a atuação do Grêmio, sinceramente, eu acho que agora tem mais indignação de quem não enxergava antes o nível das atuações do Grêmio. Mas não tem nada de muito diferente, não. A não ser esse fato, que é muito agravante.
7: Você acompanhou aqui na Rádio Catarinense, Mirassol e Grêmio, pela 19ª rodada do Brasileirão. 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
1: Quem gostou, faz barulho aí!
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0: 11:17.
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1: Não

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4: E todos os amantes já adormeceram.

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0: Meia-noite 6.

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3: Meia-noite 34.

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4: 1 e 3.

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2: 1:35.

o carinho de cada um de vocês que participaram desse novo trabalho. Obrigado, Brasília! Vocês foram demais! Que Deus abençoe vocês, obrigado por essa energia linda e ímpar de vocês.

0: gosto muito.
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5: Duas e quatro.

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3: 2:32.

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4: 3 e 4.

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3: 3:34.

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6: 4 e 3.

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2: 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Fala, turma! Bom dia, bom dia, bom dia, bom dia. Sabadão na Rádio Catarinense, pintando por aqui o Bom Dia Trabalhador, edição desse sábado. Um forte, longo e caloroso abraço. Hoje é dia 18, né, produção? Um dia lindo, maravilhoso pra gente. Que tudo de bom continue acontecendo na sua vida e que o sábado possa ser espetacular demais, demais. Ótimo dia, né? Chegando para deixar a expectativa sua no ar e bem alto nessa manhã gostosa, nessa madrugadona, num final de semana incrível para você, porque a gente merece também um sábado sem aborrecimento. Trabalham comigo nesse sabadão Eliseu Peruzzo Júnior, o Junico da galera e também Cleiton Silva, a turma da Rádio Catarinense que promete deixar o sábado ainda mais saboroso para você. Vou começar com Tonico e Tinoco. Cantar é viver. Trio Parada Dura, Distante Dela, no sabadão da Rádio Catarinense, nesse bom dia lindo!

Você ouviu o trio Parada Dura, tocou Tonico e Tinoco, tocou a gente, tocou o seu coração. Toca você aí no sabadão, ô, maravilha, bom dia, bom dia, bom dia. Aqui catarinense, aqui o bom dia, ô, trem bom demais. Eu sou o Michael Oliveira e desejo pra você um final de semana incrível.

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É a Rádio Catarinense com Bom Dia Trabalhador nesse sábado. Um sábado gostoso, uma madrugada linda. Vai dando volume no rádio, vai chegando bem pertinho. E o bicho pega e não alivia nesse sabadão, hein, bebê? Triste Berrante do Vando, os Bertucci com Galo Dourado, pro sabadão ser perfeito.

Perfeito. Então você curtindo a Rádio Catarinense, aí sim, é perfeição nesse sabadão, pelo amor de Deus. Maravilha, tá lindo demais esse sabadão. Aumenta e gruda, gruda e aumenta na Rádio Catarinense. Até pertinho das 8 horas, tem um Bom Dia Trabalhador, né? Logo em seguida, 5 minutos com Jesus, Jornal Primeira Hora, Programa da Alegria, fechando a Manhã Master da Rádio Catarinense. Ô, produção, dá volume no rádio, meu irmão. Me ajuda aí, bebê. Bom dia.

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aqui catarinense, tocando Guilherme Gustavo com Milionário e José Rico, Sertanejo de Coração. E na sequência tem de Paulo e Paulino.

0: Águas da minha saudade de Paulo e Paulino. Guilherme e Gustavo com Milionários é Rico abriram todas com Sertanejo de Coração. Um ótimo dia pra você. Um dia incrível pra gente.
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0: 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É sábado, é hora de tomar aquele mate mais tranquilo, mais sossegado, de pegar leve, viu, produção? Programa pra gente aí, Bruno Marrone, Garotos de Ouro. Vamos começar com aquela do Bruno Marrone, Homem do Meu Tempo. Que essa moda é linda, né? Barbaridade. Dá volume, porque essa merece ser ouvida em alto e bom som.

0: 5:32.
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0: Garotos de ouro, ô, patrão velho, muito obrigado. Obrigado por esse sabadão gostoso. Ei, rapaz, maravilha, maravilha. Valeu, valeu, a sintonia é demais.
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5: Hoje é sábado 18, um sábado gostoso na sua vida, um final de semana lindo e maravilhoso, porque você merece absolutamente tudo que há de melhor nesse mundão de meu Deus. Eu rezo muito com Sérgio Reis, na sequência os Monarcas, Estampa e Legenda, para balançar e chacoalhar o sabadão.

0: Eu avisei que ia dar uma chacoalhada legal, né? Chacoalhou bacana. Os Monarcas estão pela legenda. E Sérgio Reis, eu rezo muito. Bom dia.
1: Cinco e quarenta e seis.
0: Alô meninos, alô meninas da grande mesa região, aquele forte, longo e caloroso abraço pra gente. Dá play aí, produção, ajuda a gente, animais de bovão com muita moda sertaneja, modão caipira, pode ser o Chitãozinho Chororó, o Fogão de Lenha, então deixa cair, meu filho. E na sequência tem gente da nossa gente, artista da nossa terra, pra deixar esse sábado ainda melhor.

0: Marcelo, Mago e Cristiano na Rádio Catarinense. Tocou e encantou a gente nesse sabadão, nesse comecinho de dia, nessa madrugada. Moça da Cidade Grande, uma moda linda na Rádio Catarinense para deixar esse sábado ainda melhor. Valeu, turma, bom dia!
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Prazer estar junto com você nesse dia, um prazer estar junto com você nessa manhã, nessa madrugada, desse sabadão. Produção da Play aí, Rolando Boldrin, Manhã Bonita, e na sequência, Os Mirins.

0: A Rádio Catarinense toca sempre o que a galera quer ouvir, quer curtir, na boa, na paz, na Rádio Catarinense. Você ouviu Manhã Bonita do Rolando Boldrin, você curtiu Os Mirins, Tropeiros da Tradição, para deixar esse sábado perfeitinho, né, produção? Oh, delícia! 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
0: A galera aumentando o volume, sintonizando na Rádio Catarinense, deixando esse sábado perfeito para tomar aquele chimarrão, para tomar um cafezinho gostoso, para ir dando volume no rádio, para ir aumentando o som e também as vibrações positivas. A gangorra, Milionários é rico, e na sequência tem Jacó e Jacozinho.

0: A empreitada perigosa, rapaz. Do Jacó e Jacozinho na Rádio Catarinense. Abriu todas com Gangorra, Milionário e Zé Rico.
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0: 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Bom dia, meu povo, bom dia amanhã, bom dia final de semana, bom dia sabadão, credo, né, vó? Um dia maravilhoso pra você. Tá trabalhando ao som da Rádio Catarinense? Aquele abraço bem apertado. Aliás, um forte, um longo e um caloroso abraço. Você tá doido, meu filho? Bom dia, seja bem-vindo, seja bem-vinda. Aqui, Catarinense, a hora de Rouxinol e Sabiá. A minha alma no sertão e na sequência tem Os Serranos.

0: os serranos, Bugio da Fronteira, tocando e encantando os nossos coraçõezinhos nessa madruga, bebê!
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Catarinense no Bom Dia Trabalhador, Catarinense nesse sábado maravilhoso, Catarinense com Goiânia e Paranense, Universo Caipira, Beto e Márcio, Meio do Mato, para deixar essa manhã maravilhosa. Dá um play aí, meu filho, me ajuda.

0: Tocou na Catarinense, meio do mato, Universo Capira, e tocou os nossos corações nessa madrugada gostosa. Bom dia pra você.
1: 6h25.
0: Tô junto e misturado nesse sabadão, que o sábado seja lindo, que o final de semana seja de alegrias, de prosperidade, de saúde e de inúmeras felicidades, porque a gente merece também, né? Pelo amor de Deus. No ar e bem altas emoções do Bom Dia Trabalhador, pra ti, pra tu e pra você nesse sabadão. Filho Pródigo, César Benotti e Fabiano, na sequência Delcio Tavares, Mate de Esperança.

Mate de esperança do Delson Tavares, hein? Na Catarinense, baita moda, rapaz. E abrindo todas com César Menotti e Fabiano. Um ótimo dia pra você!

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4: Aqui catarinense, aqui bom dia, trabalhador, aqui Michael Oliveira, Eliseu Peruso Júnior e o Cleitinho, tocando terror nesse sabadão e fazendo você acordar de bem com a vida. Uma recordação do Eric e Henrique e também Jean Giovanni com o Cantinho da Saudade na sequência. Bom dia!

0: Bom dia, galera. Bom dia pra você. Bom dia, meu queridão. Bom dia, minha queridona. Um dia maravilhoso! Você ouviu Jean Giovanni, Cantinho de Saudade e uma recordação abrindo todas com Eric e Henrique.
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Você tá doido, meu filho? Um forte, longo e caloroso abraço pra gente. Um forte abraço pra você, pra toda a tua família aí. Que o dia seja espetacular. Seja um dia lindo! Ivanlin Sertanejada na manhã. Dá o play aí, meu irmão. E na sequência tem Os Nativos.

0: Canta a Catarina, dos nativos na catarinense. Aí sim, né, galera? Pelo amor de Deus. E na sequência já teve a Ivan Lins pra tocar esse sabadão gostosinho, gostosinho.
1: 6h52.
0: Vambora, meu povo! Tô junto com você nesse sabadão gostoso na Rádio Catarinense com Pé de Milho, Leandro e Leonardo para embalar o sabadão na Catarinense. Bom dia!

Você ouviu o Pé de Milho no Bom Dia Trabalhador de hoje. Aliás, um dia maravilhoso, um sábado bem bom pra você, tá? Que o dia seja gratificante e é claro que o dia seja lindo. Na sequência da programação tá chegando 5 minutos com Jesus e o Jornal Primeira Hora e o programa da Alegria pra você ter um sábado espetacular.

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3: Olá, bom e abençoado dia. 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Quem vos fala é o pastor Julian e vos convido a meditar sobre o tema O Deus que nos visita, baseado em Gênesis 18:10, que diz assim: Um deles disse: No ano que vem eu virei visitá-lo outra vez, e nessa época Sara, sua mulher, terá um filho. O capítulo 18 do livro de Gênesis relata uma visita inusitada que Abraão recebeu. O texto diz que Deus apareceu a Abraão e logo em seguida três homens misteriosos apareceram de pé em sua frente. Na verdade, essa era uma visita do próprio Deus na aparência desses três homens. Abraão os recebe da melhor forma possível e lhes oferece o máximo da sua hospitalidade. Após comerem e beberem, um deles promete: No ano que vem eu virei visitá-lo outra vez. E nessa época Sara, a sua mulher, terá um filho. Da linhagem de Abraão, que teria Isaque como filho, sairia o Messias, o próprio Jesus Cristo. Deus é um Deus que age. Ele entra na concretude da história humana e nos visita. O ponto mais alto dessa visitação foi quando o próprio Deus assumiu a natureza humana para vir ao nosso encontro em Jesus Cristo. E devemos nos lembrar de que hoje também somos visitados por Deus, como neste momento em que ouvimos sua palavra. Por meio dela, o Espírito Santo trabalha em nosso coração, revelando-nos o Senhor Jesus. Uma vez que Deus nos visitou de forma tão maravilhosa, nós também queremos, como Abraão, sermos hospitaleiros com Deus, que entra na morada de nosso coração. Mas como podemos recebê-lo bem? Preparar a morada do coração para Jesus significa ter um coração arrependido e confiança na misericórdia do Senhor. Arrependimento e confiança em Jesus são as melhores coisas que podemos oferecer a Deus quando seu Filho Jesus nos visita. Por isso, ouçamos sempre a voz do Senhor que vem a nós para nos visitar, para estarmos com Ele. Oremos. Pai querido, obrigado por vires ao nosso encontro. Concede-nos sempre estarmos preparados para te receber. Com arrependimento e confiança no teu Filho Jesus, nós oramos. Amém.

Nós passamos aos avisos. De Luzera nós temos, sábado às 14 horas, culto na Congregação São Pedro de Linha Olinda. De Catanduvas nós temos, sábado às 14 horas e 30 minutos, culto na Linha do Salto, e domingo às 9 horas da manhã, culto em Catanduvas. De Três Itilhas nós temos, domingo às 9 horas da manhã, culto. De Joaçaba nós temos, sábado às 19 horas, culto na Congregação Santíssima Trindade, com festa da colheita. E no domingo, 9 horas da manhã, culto na Congregação Bom Jesus, do bairro Anzolim. Bom e abençoado dia, na paz do Deus Triuno, Pai, Filho e Espírito Santo. Amém.

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1: Olá, gente, muito bom dia. Hoje, sábado, 18 de julho de 2026. Temperatura marcando nesse momento aqui na Avenida 15 de Novembro, 19 graus. A partir de agora, você acompanha as principais informações de hoje.
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1: Comissão de Segurança Pública do Senado aprova fim de liberdade para presos em flagrante por crimes hediondos. Aprovada em comissão, criação de protocolo para atendimento de mulheres na menopausa pelo SUS. Justiça Eleitoral inicia convocação de 80 mil mesários e colaboradores para as eleições em Santa Catarina na próxima semana. Projeto da LESC cria política de apoio a pessoas atingidas por desastres naturais. Integrantes do motoclube Atribulado se mobilizam em campanha de doação de sangue. Doenças respiratórias nesta época do ano evidenciam a importância da vacinação contra a influenza. Diocese de Joaçaba realiza na noite de hoje a ordenação diaconal de Denilson Teles. Você vai conferir também nessa edição um giro de notícias pelo Brasil, resultado das loterias, as informações de esporte e também do setor de segurança pública. Iniciando as informações com os destaques do tempo, a previsão direto da agência PD Radar, as informações com o meteorologista Daniel Panobianco.
2: Ar quente atua neste sábado em todo o estado de Santa Catarina. É o vento do quadrante norte que traz também fumaça das queimadas lá da Bolívia. Temos expectativa de tempo firme em toda a nossa região, pelo menos até segunda-feira. E esse vento insistente do quadrante norte é o jato de baixos níveis. A virada de tempo pode ocorrer na terça-feira com a propagação de uma frente fria e que vai trazer um pouco de chuva à nossa região. Não são previstos volumes exagerados por enquanto. A temperatura máxima hoje prevista é de 28 graus, mínima neste domingo de até 16 graus. Em Piratuba, Ponte Serrada, Presidente Castelo Branco, Seara, Tangará e Joaçaba. Daniel Panobianco, da agência PD Radar, com exclusividade para Catarinense.
1: Os presos em flagrante por crimes hediondos ou equiparados não devem ter direito à liberdade provisória ou medidas cautelares alternativas. É o que diz o projeto de lei aprovado na Comissão de Segurança Pública. A proposta segue para análise da Comissão de Constituição e Justiça. Os detalhes com Bruno Lourenço.
3: A proposta aprovada na Comissão de Segurança Pública proíbe expressamente que juízes concedam liberdade provisória ou apliquem medidas cautelares alternativas à prisão para quem for detido em flagrante cometendo crimes considerados de extrema gravidade. O relator, senador Wilder Moraes, do PL de Goiás, diz que a impunidade e a soltura reiterada de criminosos perigosos alimentam os índices de violência.
4: Indivíduos que pratiquem delitos de tal natureza não devem ser agraciados com liberdade provisória, sendo por isso insuscetíveis de qualquer imposição de medida cautelar diversas da prisão. Criminosos que praticam crimes hediondos devem permanecer presos. Foi esse o objetivo do nosso constituinte originário e, em último caso, do próprio povo brasileiro, verdadeiro titular do poder constituinte.
3: O texto prevê 7 hipóteses em que a liberdade provisória deverá ser obrigatoriamente negada pelo juiz. A proibição de soltura passa a valer para réus reincidentes, com histórico de múltiplas prisões em flagrantes anteriores, integrantes de organizações criminosas, armadas ou milícias, pessoas que portem ilegalmente armas de fogo de uso restrito ou proibido e quem cometer crimes hediondos, crimes com violência ou grave ameaça ou envolvidos com tráfico interestadual ou internacional de drogas. O projeto seguiu para a Comissão de Constituição e Justiça. Da Rádio Senado, Bruno Lourenço.
1: Obrigado, Bruno. Comissão aprova a criação de protocolo para atendimento de mulheres na menopausa pelo SUS. A repórter Maria Neves nos fala da proposta.
5: A Comissão de Finanças e Tributação da Câmara dos Deputados aprovou o projeto que obriga o Sistema Único de Saúde a elaborar protocolo clínico para o tratamento dos sintomas do climatério. Esse período, que começa por volta dos 40 anos e representa a transição da fase reprodutiva para a não reprodutiva da mulher, costuma ser marcado por sintomas físicos e emocionais. A autora do texto, deputada Ana Paula Lima, do PT de Santa Catarina, enumera algumas das dificuldades enfrentadas pelas mulheres nessa fase.
6: Aproximadamente 85% das mulheres experimentam fogachos durante a transição menopausal tardia e no pós-menopausa inicial. E cerca de 50% das mulheres no pós-menopausa eventualmente desenvolvem sintomas de atrofia vulvovaginal, incluindo secura vaginal e dispareunia.
5: O projeto original de Ana Paula Lima previa apenas a oferta de terapia hormonal pelo SUS. No entanto, a relatora na Comissão de Finanças e Tributação, deputada Ana Pimentel, do PT Mineiro, recomendou que se aprovasse a versão apresentada na Comissão de Defesa dos Direitos da Mulher. No entendimento da relatora, ao obrigar o Sistema Único de Saúde a oferecer terapia hormonal a mulheres no climatério, o projeto criava despesa obrigatória de caráter continuado para o Executivo Federal. Nesse caso, seria necessário apresentar a estimativa de custo da nova exigência e formas de compensar o gasto. De acordo com Ana Pimentel, o texto aprovado supera essa dificuldade por reformular a proposição em termos predominantemente normativos e programáticos. Em lugar de assegurar de forma direta a oferta obrigatória do tratamento hormonal, passa a prever que o sistema de saúde pode ofertar diferentes abordagens terapêuticas, inclusive hormonais. O projeto agora será analisado pela Comissão de Constituição e Justiça. Se aprovado, poderá seguir para a análise do Senado. Da Rádio Câmara de Brasília, Maria Neves.
1: Obrigado, Maria. São 7:09. 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
4: 7:12.
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4: A Assembleia Legislativa de Santa Catarina aprovou um projeto de lei que prevê o pagamento de R$100 por javali abatido. A espécie é considerada invasora no estado e a proliferação desordenada e sem predadores naturais é apontada como nociva à agricultura. A proposta, deliberada na quarta-feira, dia 15, ainda precisa de sanção do governador para virar lei. Pelo texto, o estado de Santa Catarina vai pagar o valor a quem comprovar que o abate do animal foi feito de forma regular e no caso de propriedades privadas com autorização do dono do terreno. O impacto financeiro e os detalhes de como serão feitos os pagamentos não constam no projeto de lei 287/2026. O deputado Camilo Martins é autor do projeto. Procurado, ele disse que a lei não quer remunerar a caça, mas sim os custos do controle populacional realizado por pessoas físicas e jurídicas já cadastradas e autorizadas pelos órgãos ambientais. A Comissão de Meio Ambiente e Desenvolvimento Sustentável foi contrária ao projeto. O ministro Alexandre de Moraes, do Supremo Tribunal Federal, manteve a prisão domiciliar de Jair Bolsonaro em decisão nesta sexta-feira. Além disso, Moraes determinou que o ex-presidente não poderá receber visitas com finalidade político-eleitoral até o final das eleições de 2026. O ministro do STF também suspendeu visitas gerais a Bolsonaro por 30 dias, com exceção de visitas permanentes da equipe médica, fisioterapêutica e dos advogados. Moraes manteve a suspensão por 90 dias das visitas de Flávio ao pai. O filho do ex-presidente consta como advogado de Bolsonaro, mas foi impedido de fazer visitas após divulgar a carta intitulada Carta aos Brasileiros, escrita pelo pai. Justiça Eleitoral inicia a convocação de 80 mil mesários e colaboradores para as eleições do estado na próxima semana. Voluntários devem ser maioria entre os participantes, conforme projeção do Tribunal Regional Eleitoral de Santa Catarina. Chamamentos serão feitos por mensagens via WhatsApp. Repórter Cadu Reis informa.
5: O Tribunal Regional Eleitoral de Santa Catarina inicia na próxima semana as convocações de colaboradores para as eleições 2026. Cerca de 80 mil cidadãos devem receber o chamado para atuar como mesários ou em outras funções demandadas ao longo do pleito no estado. Conforme o calendário eleitoral, as convocações ordinárias ocorrem até 4 de agosto, com publicação dos editais de nomeação das pessoas que vão trabalhar nas mesas receptoras de votos até 5 de agosto. E definição dos colaboradores que vão atuar no apoio logístico até 28 de agosto. O coordenador de eleições do Tribunal Regional Eleitoral de Santa Catarina, Paulo Dionísio Fernandes, ressalta.
6: Está se aproximando das eleições e nessa fase está no prazo das convocações. Então, na próxima semana, possivelmente a partir do dia 20 de julho, serão iniciadas as convocações dos mesários que irão trabalhar nas eleições de 2026. 80 mil é uma estimativa do total de pessoas, né, eleitores que serão convocados para auxiliar a Justiça Eleitoral na realização das eleições. Entre elas estão os mesários, administradores de prédio que cuidam cuidam dos locais de votação, recebem as urnas e entregam essas urnas para os mesários, motoristas e outros auxiliares. A maioria dessas pessoas são voluntárias, inclusive.
5: A legislação eleitoral estabelece impedimentos para evitar conflitos de interesse e assegurar a neutralidade no dia da votação, não permitindo que candidatos e familiares, por exemplo, possam atuar como mesários. O coordenador de eleições do Tribunal Regional Eleitoral de Santa Catarina, Paulo Dionísio Fernandes, detalha.
6: Existem alguns impedimentos na legislação, né, em relação ao exercício da função de mesário e demais auxiliares. As mais comuns, o próprio candidato, né, ou seus parentes até o segundo grau não podem ser mesários. Pessoas que são membros de diretórios de partidos políticos, que exercem a função de direção ou função executiva, integrantes das forças policiais, são exemplos de pessoas que não podem ser mesários. Se ela for convocada, ela deve entrar em contato com seu cartório eleitoral para apresentar sua justificativa e ela vai ser analisada pelo juiz eleitoral.
5: Pela primeira vez, as convocações de mesários e demais colaboradores para as eleições serão feitas pelo Tribunal Regional Eleitoral de Santa Catarina por meio do aplicativo WhatsApp. As mensagens encaminhadas pela instituição vão informar a função a ser desempenhada, local de atuação, horários de trabalho, programação de treinamentos presenciais, orientações e canais disponíveis para esclarecimento de dúvidas. O contato será feito de forma exclusiva pelo número oficial do TRE catarinense, que é o 0800-647-3888. De Florianópolis, da Rede de Notícias Acaerte, Cadu Reis.
4: Obrigado, Cadu. Alesc debate a criação de uma política para orientar ações voltadas ao apoio social, psicológico e econômico de pessoas atingidas por desastres naturais em Santa Catarina. São eventos como enchentes, secas e deslizamentos de terra que resultam em situações de emergência ou calamidades públicas. A intenção do projeto de lei é contribuir para a recuperação da autonomia e das condições de vida da população afetada. Os detalhes do projeto na reportagem de João Guedes.
7: A Alesc debate a criação de uma política para orientar ações voltadas ao apoio social, psicológico e econômico de pessoas atingidas por desastres naturais em Santa Catarina. São eventos como enchentes, secas e deslizamentos de terra que resultam em situações de emergência ou calamidades públicas. A intenção do projeto de lei é contribuir para a recuperação da autonomia e das condições de vida da população afetada. A proposta tem como objetivos o acolhimento psicossocial das vítimas e a reconstrução de vínculos comunitários. Além disso, foca na retomada das atividades produtivas das regiões e dos setores atingidos, como comércio, indústria, agricultura e serviços. Para isso, o projeto sugere iniciativas articuladas nas áreas de assistência social, saúde, habitação, emprego, defesa civil, educação e desenvolvimento econômico. As ações previstas incluem capacitação profissional emergencial, estímulo ao empreendedorismo, integração com programas de moradia e incentivo ao acesso a linhas de crédito. De acordo com o texto, as medidas deverão priorizar os grupos socialmente mais vulneráveis, como famílias de baixa renda, idosos e pessoas com deficiência. O projeto de lei que cria a política estadual de recomeço e recuperação social das pessoas atingidas por desastres naturais foi aprovado pela Comissão de Constituição e Justiça da Alesc no dia 14 de julho. A próxima etapa da avaliação da proposta é na Comissão de Finanças e Tributação. E acompanhe mais informações em tempo real nas redes sociais no arroba Assembleia SC. Da Rádio Alesc, João Guedes.
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bem, vamos com os resultados das loterias, os sorteios que aconteceram ontem, começando com a Loto Fácil, o concurso número 3.738. Os números sorteados ontem: 2, 3, 4, 5, 7, 8, 10, 11, 13, 14, 17, 18, 20, 23 e 24. Três apostas acertaram os 15 números, faturando o prêmio cada uma de R$407.776. 14 acertos paga para 654 apostas o prêmio de R$560. A Loto Fácil pagando prêmios menores para quem acertou 13, 12 e também 11 números. Quina concurso número 7.068, número sorteado 6, 16, 39, 69 e 74. 5 acertos não houve ganhador. 4 acertos paga para 33 apostas, o prêmio de R$14.260 para cada uma. A Quina tem prêmios menores para quem acertou 3 e também 2 números. Lotomania, concurso 2.951, número sorteado 7, 8, 10, 12, 13, 14, 16, 17, 33, 34, 37, 39, 44, 46, 48, 56, 61, 62, 80 e 82. 20 acertos não houve acertador. 19 acertos paga R$36.221 para 5 apostas ganhadoras. 18 acertos pagando R$2.343 para 69 apostas ganhadoras. A Lotomania tem prêmios menores para quem acertou 17, 16 e 15 acertos. Com 0 acerto, uma aposta ganhadora que fatura o prêmio de R$90.553. A dupla cena, concurso 2.984, números sorteados no primeiro sorteio: 2, 6, 11, 12, 27 e 37. Com 6 acertos não houve ganhador, 5 acertos paga R$ 6.699 para 7 apostas ganhadoras. No segundo sorteio, os números sorteados: 7, 29, 39, 40, 44 e 49. 6 acertos não houve ganhador. 5 acertos paga R$8.440 para 5 apostas ganhadoras da dupla cena, pagando prêmios menores para quem acertou 4 e 3 números em ambos os sorteios.

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7: Todos os anos, milhares de vítimas de acidentes de trânsito precisam de atendimento médico e, em muitos casos, a doação de sangue é decisiva para salvar vidas. Sensibilizados por essa realidade, integrantes do Motoclube Atribulados organizar uma campanha de doação de sangue que vai acontecer nesta manhã no EMOSC em Joaçaba. A iniciativa surgiu depois que um motociclista conhecido do grupo sofreu um acidente, reforçando a importância de manter os estoques dos hemocentros abastecidos, como explica o presidente do Motoclube Atribulados, Auri Dalben Júnior.
8: É uma situação triste quando a gente vê um companheiro de estrada aí sofrer um acidente, mas acaba unindo, né? O motoqueiro, o motociclista é um bicho bem unido, né? Vamos dizer assim, quando acontece de ter um problema mecânico ou até, infelizmente, um acidente, é um grupo bem unido que a gente sempre está muito exposto, né? No trânsito, né? É um veículo que a gente está sempre exposto aos problemas, né? E quando acontece algum tipo de acidente, algum problema, a gente sempre tenta se unir para resolver, seja um problema mecânico, até um acidente, a gente está sempre junto. Isso mobilizou aqui o nosso motoclube, até entramos em contato com outro pessoal para fazer essa mobilização e fazer a doação de sangue aí para quem precisar, para repor o banco, né? E quando acontece algum acidente, alguém tiver uma necessidade aí.
7: Não houve um caso específico, é justamente para repor aí a questão de estoque de sangue, essa mobilização, isso?
8: Na verdade, teve um rapaz de Concórdia que sofreu um acidente há um tempo atrás e tem um pessoal ali de Concórdia região que entrou em contato conosco e comentou sobre essa mobilização para fazer a doação de sangue. Não seria exatamente para esse rapaz, né? Seria mais para repor o banco, né? Porque eventualmente acontece acidentes, né? E às vezes acaba diminuindo o estoque que o pessoal tem aqui, então isso é uma mobilização nossa para poder repor o estoque mesmo, né?
7: Sirva de exemplo aí para outras associações também se mobilizarem nesse sentido, Auri?
8: Ah, com certeza. Como tinha comentado anteriormente, a gente que está sempre de moto aí, é uma paixão que a gente tem, mas a gente tem essa noção que é um veículo que, ao mesmo tempo que é apaixonante, ele é perigoso também, né? A gente sempre tenta cumprir as leis de trânsito, manter a consciência quando a gente está em cima da moto, mas não dá pra gente ter controle sobre tudo e às vezes acontece um acidente, uma infelicidade de um irmão de estrada aí passar por uma situação difícil, então que isso motive até outros motoqueiros, motociclistas aí da região, que repor o estoque de sangue é sempre importante, né, para sempre, quando alguém precisar, não faltar.
7: Quantos motoqueiros fazem parte da Associação do Motoclube na atualidade?
8: Hoje, o Atribulados, a gente tá em 13 membros. É, dividido entre Joaçaba, Capinzal, Ouro, aqui na nossa região, né?
7: E essa doação, então, vocês vão estar se unindo e vão fazer no sábado pela manhã, é isso?
8: Isso, no sábado pela manhã a gente vai estar comparecendo lá para fazer essa doação de sangue.
7: O calendário vacinal do Brasil é um dos mais completos do mundo. São dezenas de doenças combatidas de forma gratuita via SUS. Em Luzerna, a enfermeira Renata D'Alberto comenta sobre os recursos imunizantes e chama atenção para essa época do ano, com a incidência de vários casos de doenças respiratórias.
9: Nosso calendário de vacinação aqui no Brasil, ele é referência para todo mundo. Por abranger muitas vacinas, são em torno de 19 vacinas que protegem até 30 doenças, e também por ser disponibilizado de forma gratuita. Então, o calendário de vacinação, ele começa com as crianças e durante todas as fases, adolescência, adulto, idoso, gestante, eles têm vacinas específicas. Então, a primeira vacina que a gente recebe, geralmente dentro das maternidades, quando nasce, a criança recebe a vacina da BCG, que é contra o tétano.
10: Ao longo da vida, nós temos algumas vacinas, tem algumas modificações, principalmente na questão respiratória agora, né, Renata?
9: Isso, as vacinas foi um avanço muito grande para a saúde pública, então muitos países erradicaram várias doenças. Nós do Brasil, por exemplo, a poliomielite, que é a paralisia infantil, foi erradicada com a vinda da vacina. Ali na época da pandemia, a gente sabe que muitas pessoas estavam morrendo, então veio a vacina, isso também diminuiu. E temos várias vacinas que, nessa época do ano, principalmente protegem nas diferentes fases da vida. A gente tem a vacina da gripe, que está disponível para toda a população, quem quiser interesse. Nós temos também, recente, implantado no calendário nacional, de forma gratuita também pelo SUS, a vacina contra o vírus sincicial respiratório, que é para as gestantes, que é a vacina que protege contra a bronquiolite, que é uma das principais causas de internação em menores de 2 anos, complicações e mortes. Então, também está disponível para algumas crianças, a depender de algumas patologias, a gente chama de imunobiológico especial. Então, a gente precisa, com o pedido médico, fazer o pedido para o Estado, e essa vacina também é disponibilizada. Além de outras vacinas que previnem idosos e, por exemplo, diabéticos, hipertensos, doenças cardíacas e pulmonares, principalmente em idosos, pessoas que têm alguma patologia. Os diabéticos se enquadram nesses critérios também, que são esses imunobiológicos especiais que a gente pede, então, para o Estado, e a gente acaba recebendo da Regional de Saúde.
10: Importante a gente falar, Renata, da questão da confiabilidade, né? A credibilidade que as vacinas têm. Algumas pessoas têm algumas dúvidas, mas, enfim, a vacina é segura e, como você citou, previne mesmo.
9: As vacinas, quando elas são lançadas, já foram realizados vários estudos, vários testes, então ela é fiscalizada pela Anvisa, pelos órgãos que fiscalizam a questão das vacinas. Tem todo o critério de segurança, de como transportar, de como armazenar, a questão de temperatura, de como acondicionar dentro das câmaras, até chegar aqui no município e a gente fazendo o paciente administrando ela. Então, com certeza é segura, e isso é comprovado com todos os estudos que são realizados antes de ser disponibilizado para toda a população.
10: Falando das vacinas aqui de Luzerna, nós estamos no inverno, a questão da vacina da gripe tem disponível aqui no município?
9: Temos a vacina da gripe disponível, sim, a gente está aberto para toda a população, ainda tem...

0: de pneumonias graves, de internações e de óbitos em pacientes que acabam ficando hospitalizados. Então, pode pegar um resfriado, uma gripe leve, pode. Então, a gente pede que venha e se vacine o quanto antes. Nós temos duas salas de vacina, temos no momento centralizado só no Vila Alemanha, por conta da vacinadora estar de férias. Então a nova vacinadora vai assumir, acredito que em breve, a unidade lá do São Francisco, e a gente vai estar divulgando quando procurar lá. Por enquanto está concentrado só aqui no centro.
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2: A Diocese de Joaçaba celebrará neste sábado a ordenação diaconal do seminarista Denilson Teles no Santuário Catedral Santa Terezinha do Menino Jesus. A Santa Missa será presidida por Dom Mário Max, bispo diocesano, e marca mais um momento especial para as vocações da Igreja Particular de Joaçaba. Denilson comentou sobre esse importante momento em sua trajetória cristã.
3: Passado esse período formativo de aproximadamente 9 anos, a expectativa é grande no sentido de estar chegando na diocese para poder servir juntamente com o bispo diocesano, Dom Mário, também colaborar com os padres de nossa diocese e estar de prontidão a servir o povo de Deus na caridade. É um misto de sentimentos, também um santo temor, posso dizer assim, em exercer com excelência aquilo que Deus nos chama.
4: Qual será o horário e o convite para a comunidade, Denilson?
3: Serei ordenado, então, aqui na Catedral Santa Terezinha do Menino Jesus, em Joaçaba, no dia 18 de julho, às 19 horas.
4: Legal. Denilson, conta para a gente um pouquinho da sua trajetória até chegar nesse momento tão especial e importante.
3: Bem, quando eu decidi ingressar no seminário, eu ingressei no seminário arquidiocesano de Pelotas, no Rio Grande do Sul, em 2018, onde fiquei lá durante 4 anos, fazendo meu propedêutico, um ano introdutório, né, aprendendo um pouco mais sobre essa bela vocação que Deus me chamava, e fiz o período da filosofia, a qual nós chamamos o período do discipulado, aprender a ser discípulo de Cristo, para na próxima etapa se configurar ao Cristo. Durante esse período, então, eu fiz o discernimento para retornar à minha diocese de origem. No início, eu ingressei no seminário no Rio Grande do Sul, pelo fato que eu tenho um primo padre e um irmão padre, onde eles exerciam o ministério nessa arquidiocese, naquela diocese particular. Mas após um período de discernimento, então, eu retornei à minha diocese de origem, a diocese de Joaçaba, o qual, para mim, essa acolhida dessa igreja particular é motivo de grande alegria.
4: Denilson, é importante lembrar também que sua vocação, ela foi zelada e trabalhada por Deus desde a sua infância, né?
3: Exatamente. Eu venho de um berço católico, os meus pais são bastante praticantes. Foi no município de Campos Novos, no interior, na comunidade de Serraria Pacheco, comunidade Senhor Bom Jesus. Foi ali então que eu iniciei a minha caminhada cristã. Ali fui batizado, recebi a primeira Eucaristia e também ali fiz a catequese para a confirmação, onde foi no santuário Nossa Senhora Aparecida em Campos Novos. Também Deus foi trabalhando na minha vocação através do ministério de catequista. Também ali fui convidado para servir como ministro extraordinário da comunhão. E diante desses serviços, Deus sempre foi confirmando a minha vocação.
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2: Muito bem, iniciando o esporte, falando do Joaçaba Futsal. O Joaçaba Futsal vai jogar na próxima terça-feira, né? 19 horas, a equipe vai enfrentar o Camaquã Futsal, lá em Camaquã, no Rio Grande do Sul, pela 14ª rodada da LNF Silver. Então, terça-feira, esse compromisso, às 19 horas, lá em Camaquã, Rio Grande do Sul. Pessoal da Jove, tá convidando todo mundo, vai estar acontecendo aí a segunda etapa estadual do Campeonato Estadual Sub-14.

14. Está acontecendo hoje, dia 18 e 19. Serão vários jogos aí ao longo do dia inteiro, praticamente, tanto hoje, né, como também amanhã. Os jogos vão acontecer no ginásio Oscarzão, mas fica um convite especial para os jogos da Jovem, da categoria, da modalidade sub-14, que vai acontecer hoje às 16h30, vai jogar contra a equipe de Chapecó, e amanhã joga às 10h30 da manhã contra a equipe da PAV lá de Xaxim, tá? Então fica esse convite para a comunidade pegar o seu chimarrão lá no Oscarzão, acompanhar, portanto, essa segunda etapa do Campeonato Estadual da categoria sub-14, especialmente aos jogos aí da equipe da AJOV. Muito bem, falando de Série B do Campeonato Brasileiro, 18ª, a Série B não parou, né, durante a Copa do Mundo, seguiu aí o seu fluxo normal. Nós tivemos a abertura da 18ª rodada na quinta-feira com o CRB batendo o Náutico por 2-1. Ontem, o São Bernardo e Avaí empataram 1-1. O América de Minas e Ceará empataram também 1-1. Juventude 2, Cuiabá 0. Londrina e Botafogo de São Paulo empataram em 0-0. Fortaleza bateu a equipe do Novo Horizontino pelo placar de 1-0. Hoje, 16h, tem Ponte Preta e Goiás, Criciúma e Vila Nova, Sport e Operário, e às 18h tem Atlético Goianiense, Atlético Clube. Dando uma passadinha na classificação, Criciúma lidera com 33 pontos, segundo Juventude com 32, terceiro Vila Nova 31, quarto Operário 31, quinto Fortaleza 31, sexto Novo Horizontino 30, sétimo São Bernardo com 27 pontos, oitavo Sport com 26, nono Goiás com 25, décimo Atlético Goianiense com 24, décimo primeiro Cuiabá com 24, décimo segundo CRB com 23, 13º Atlético Clube com 23, 14º Náutico 21, 15º Botafogo de São Paulo com 21, 16º Londrina com 20 pontos. Na zona da degola e na Série B do Campeonato Brasileiro, o 17º Ceará com 19, 18º aparece o Avaí com 17 pontos, 19ª Ponte Preta com 8 e na lanterna o América de Minas com 8 pontos na tabela de classificação. Pela Série A do Campeonato Brasileiro, começou na quinta-feira a retomada, né? 19ª rodada, a Série A que parou aí durante a Copa do Mundo, e houve a retomada, portanto, essa semana. Na quinta-feira, o Botafogo bateu o Santos por 2-1, o Vitória bateu o Vasco por 1-0. Ontem, Fluminense e Bragantino empataram em 1-1, meu tricolor ontem, o Grêmio perdeu pro Mirassol 2-1, placar do jogo. A rodada, nesse início aí, nessa retomada pós-Copa do Mundo, ela vai ser gradativa em virtude até porque sábado e domingo, hoje e amanhã, não vai ter jogos da Copa em virtude da decisão aí, quer dizer, não vai ter jogos do Campeonato Brasileiro em virtude da decisão do terceiro lugar da Copa e amanhã a decisão do título de campeão da Copa do Mundo. Então a rodada segue na terça-feira com Atlético Mineiro e Bahia 19h30, na quarta-feira Coritiba e Palmeiras também 19h30, às 21h30 São Paulo e Atlético Paranaense, 21h30 Internacional e Cruzeiro, dia 22, né? Aí na semana que vem, na realidade, né? Dia 22. E aí também dia 22, na quarta-feira, 21h30, Chapecoense e Flamengo. E aí na quinta-feira, dia 23, Corinthians e Remo. E aí depois, gradativamente, volta tudo a um fluxo normal aí. Classificação: Palmeiras lidera com 41 pontos, segundo Flamengo 34, terceiro Fluminense 32, quarto Bragantino 30, quinto o Atlético Paranaense com 30 pontos, sexto Bahia 29, sétimo o Coritiba 26, oitavo São Paulo 25, nono Botafogo 25, décimo Vitória com 25 pontos. Virando a tabela, 11º Atlético Mineiro com 24, 12º Corinthians 24, 13º Cruzeiro 24, 14º Internacional com 21, 15º Santos 21, 16º Grêmio com 21 pontos, 17º Vasco 20, 18º Mirassol 19, 19º o Remo com 18 e na lanterna a Chapecoense com 9 pontos na tabela de classificação. As atenções da Copa voltadas para hoje, 18h, decisão do terceiro lugar, França e Inglaterra, e amanhã, portanto, a grande decisão da Copa do Mundo com transmissão catarinense, 16h, Espanha e Argentina, para a gente ver quem será a campeã da Copa do Mundo da FIFA 2026. 7h41 seriam essas as informações do esporte na manhã de hoje, essas e outras com resultados, tudo isso na segunda-feira no Jornal Primeira Hora. Depois do intervalo, a gente volta com os destaques da segurança pública.

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7: Sete horas 44 minutos.
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7: Vamos para os destaques das últimas horas. O condutor de um GM Spin com placa de Campos Novos ficou preso às ferragens após colidir o seu veículo na traseira de um caminhão ontem à tarde na BR-153 em Irani. O acidente ocorreu por volta das 16 horas no quilômetro 52, sentido Campina da Alegria. A colisão mobilizou equipes dos bombeiros militares de Catanduvas e bombeiros voluntários de Irani. Para retirar a vítima, os socorristas precisaram remover o teto do automóvel. O homem estava em estado grave e não conseguia verbalizar durante o resgate. Após ser imobilizado, ele foi levado ao hospital de Irani. O motorista do caminhão não parou e seguiu viagem. A Polícia Rodoviária Federal foi acionada para registrar o caso e apurar as causas do acidente. Um Hyundai HB20 despencou em uma ribanceira de aproximadamente 20 metros ontem de manhã, quando trafegava pela estrada geral em Sede Belém, interior de Ervaldo Oeste. O acidente mobilizou a equipe de socorro por volta das 10h45 nas proximidades da gruta. O carro era conduzido por uma mulher de 46 anos, que já havia sido removida do veículo por populares. De acordo com informações do Corpo de Bombeiros, apesar da queda acentuada, a vítima apresentava apenas escoriações nos braços e relatou dores nos membros. Ela foi encaminhada ao Hospital Universitário Santa Terezinha para cuidados médicos. O automóvel entre árvores e ficou entre as árvores no local de difícil acesso, próximo a uma via secundária. Devido à posição em que o automóvel ficou, foi necessária a mobilização de um caminhão guindaste durante a tarde para realizar a operação de içamento e a remoção do carro da ribanceira. A Polícia Civil, com apoio da Polícia Militar, prendeu ontem à tarde o segundo envolvido no arrombamento de um mercado ocorrido no bairro Vila Rica, em Ervaldo Oeste. O furto foi registrado na madrugada do último dia 7 de julho, quando uma dupla rompeu a porta do vidro do estabelecimento e subtraiu diversas mercadorias. De acordo com o delegado João Pedro Possamay, o avanço das investigações permitiu a identificação do segundo suspeito, um homem de 25 anos. O mandado de prisão preventiva foi representado pela autoridade policial e prontamente deferido pela justiça. Para garantir o sucesso da operação, as equipes montaram um cerco estratégico numa área de difícil acesso, considerando o risco de uma possível fuga. O investigado foi localizado e detido sem oferecer resistência. Após os procedimentos legais, ele foi encaminhado ao presídio regional de Joaçaba, onde permanece à disposição do Poder Judiciário. O primeiro suspeito, de 39 anos, já havia sido preso na última quarta-feira após ser identificado pelas imagens das câmeras de segurança do próprio estabelecimento. A Polícia Civil reforça a importância da colaboração da comunidade e lembra que a população pode realizar denúncias por meio do Disque Denúncia 181, serviço que opera 24 horas, garantindo o sigilo absoluto do denunciante. Seriam estas as informações, os fatos que chamaram a atenção nas últimas horas no setor de segurança pública. São 7 horas 49 minutos, ponto final e mais uma edição do Jornal Primeira Hora, produção central de jornalismo da Rádio Catarinense, sonoplastia de Eliseu Peruso, reportagens de Cristian Souto, Bruno Lourenço, Maria Neves, Cadu Reis e João Guedes. Apresentação Cristian Souto, redação Orlin Ricardo e Eliseu Peruso, coordenação de jornalismo de Marcelo Santos, supervisão geral de Nelson Paulo. A seguir vem aí o programa da Alegria, apresentação de Amarildo Monteiro. Bom dia.
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0: Para você, um bom dia, uma grande manhã. Sejam sempre muito bem-vindos ao programa da Alegria e ao nosso momento de reflexão. Alguém me disse uma vez, se você passar o dia inteiro em uma peixaria, vai sair com cheiro de peixe mesmo, sem tocar em nenhum. Mas se passar o dia em uma perfumaria, vai sair perfumado. O ambiente em que você vive sem deixar marcas convive com você, com pessoas reclamando, e você vai começar a enxergar problemas em tudo. Conviva com pessoas que vivem dando desculpas e você vai parar de crescer. Mas conviva com pessoas de atitude e você vai sentir vontade de agir. Com pessoas gratas e vai começar a sentir bênçãos por onde passa. No fim das contas, você sempre leva um pouco do que o ambiente em que escolhe viver. Afinal de contas, o ambiente te faz, pode te transformar, pode te levar. Então pense nisso, neste amanhecer de sábado, e vamos dizer assim: nunca ouviu falar, o Senhor é o Deus eterno, Isaías 40:28, o Criador de toda a terra. Ele não se cansa nem fica exausto, sua sabedoria é insondável, ele fortalece cansado e dá forças ao que precisa. Até os jovens se cansam e ficam exaustos, os seus moços tropeçam e caem, mas aqueles que esperam no Altíssimo renovam suas forças. Então, hoje é um dia desses, para a renovação, para o renascimento, para o recomeço, por estarmos somente aqui no dia que Deus nos concede. É o recomeço, é o renascimento, é a força que a gente tanto quer. Está lá em Isaías, isso é bíblico. Boa manhã para você e vamos juntos com muita fé.
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legal pra quem se liga na Catarinense. Bom dia, está começando o programa da alegria com boa música, com energia positiva e com aquele astral lá em cima pra você.

Alegria que espalha sorrisão, toca as melhores músicas e leva informação com muita descontração. Prepare o coração, porque o sábado está aí, mais uma vez lindo e maravilhoso. E nós estamos aqui, trabalha comigo hoje, Eliseu Peruso Júnior. Vamos juntos a partir de agora, na melhor manhã, a manhã da Catarinense, com o sorriso mais bonito do

0: Falo toda manhã, quem acorda com alegria, com um sorrisão nessa cara linda, eu convido para a melhor manhã do rádio. Se prepara que tá cheio de atrações, de muita coisa boa para você, mas não vou contar nada, só sei que hoje é sábado, hoje é dia do Sextão da Catarinense, muitos prêmios para você.
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0: E aquele som que você pega o seu carro, a sua caminhonete e sai sem rumo, aumenta aí, vai.
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0: Deus, que música linda nessa pegada de Fernando de Sorocaba com Chris River em California High, que fica um lance muito country, né? E aí, vamos à curiosidade da manhã.
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0: Pois é, qual é a origem da música country, hein, gente? A música country nasceu no sul dos Estados Unidos, principalmente nos estados do Tennessee, Kentucky, Virgínia e Texas, no início do século XX. Misturas culturais. O country surgiu da mistura da música folclórica trazidas por imigrantes ingleses, escoceses e irlandeses com influência do gospel e do blues americano. O violino veio primeiro, antes do violão se tornar símbolo do country. Um instrumento mais popular era o fiddle, violino folk. O rádio ajudou a popularizar. Na década de 20, emissoras de rádio começaram a transmitir músicas rurais para todo o país, ajudando o gênero a crescer rapidamente, que nem aqui no Brasil com o sertanejo. Nashville é a capital do country no mundo. A cidade de Nashville, no Tennessee, tornou-se o principal centro da música country e ganhou o apelido de Music City. O primeiro grande sucesso em 27, a famosa Bristol Sessions, revelaram artistas como Jimmy Rogers e Carter Family, considerados os pais da música country moderna. Então, se você se perguntar e perguntar para mim, Amarildo, quem são os cinco maiores nomes da história da música country americana, eu diria para você: para mim, Johnny Cash, Dolly Parton, Willie Nelson, Hank Williams e George Strait. Por quê? Pela cronologia do começo da música. É claro que depois surgiram outros grupos musicais, outros cantores mais modernos, botando guitarra, botando um toque a mais no country, mas esses cinco são os caras. E daria para incluir aí Alan Jackson, que fez o seu último show no último dia 26 de junho, porque está com uma doença degenerativa que ele não consegue mais se equilibrar no palco. E disse em uma entrevista à Rádio News KBPS 277 de Nova York que ele não gostaria de cantar música country sentado. Então ele fez um grande show para milhares de pessoas, transmitido para o mundo todo. E aí a gente se despede da atualidade do maior cantor americano do country, Alan Jackson. É isso aí, galera. Uma hora eu conto a história da nossa música sertaneja pra você. Falando nele, aí está a lenda.

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8: Isso aí, galera do bem, 8h07, que a sua manhã seja simplesmente maravilhosa. Aqui é sábado, é final de semana. Temos aí, tava pensando que ia ter evento hoje, por enquanto o vento não chegou aqui, graças a Deus, né? Tá tudo calmo, tá tudo tranquilo. 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Então, cuidado aí. 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É isso aí. Boa manhã para você. 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
10: Isso aí, galera, então, dá um sorriso pra mim, vamos juntos, é amanhã de sábado, é amanhã linda e maravilhosa no vale mais bonito do planeta que estamos começando para falar com eles onde tudo começou.
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0: Tudo bem, tudo tranquilo, mais um final de semana em nossas vidas, obrigado Deus pelo dom da vida, que a família esteja junto, que os netos estejam juntos, cuidando da saúde. Aliás, amanhã temos aí uma maratona aí de 5 quilômetros, vamos correr junto aí, vó? Hein, vovô? Você que todo dia acorda cedinho, faz a sua caminhada, seja lá pela estrada do interior, seja aqui na cidade, bota o seu corpinho para movimentar, isso é maravilhoso. Eu estou muito feliz. Eu sei, sabendo de muitas vós e vôs aí, estão caminhando cada dia mais, botando o corpo, levantando da cama. Eu tô feliz, muito feliz. E hoje eu celebro junto com vocês o seu aniversário.
1: Parabéns! Parabéns!
0: Aliás, vamos fazer uma correção, né? Não vamos correr juntos, vamos correr com Eliseu. Eu fico do lado, né? Só cronometrando e vocês correm com Eliseu, porque é ele que vai correr os 5 quilômetros aí, viu? É o nosso representante aí, então vamos lá. Olha, o grupo de Vargem Bonita para Iracema Pereira Dias, grupo Unidos em Cristo do bairro Frei Bruno Joaçaba para dona Nadir Mantovani, o grupo União da Terceira Idade de Catanduvas para Cleci Brazanelli, o grupo Os Pioneiros do Centro em Bicaré para Tereza Maria Carnel e Dalvina Rinaldi. Hoje, dia 18, também nós temos o aniversário do grupo Nosso Espaço de São José da Barra Verde para Carmen Corade, o grupo Flor do Campo do bairro São Vicente em Erval para Albino Pazinato, o grupo de linha Lajeado Rodeio e Bicaré para Elísio Rosa, o grupo de linha São Salvador e Bicaré para Nildo Junges, o grupo ao Pôr do Sol do bairro Claradela e Contestado para Lourdes Neuza Bernardes Valim, grupo Flor do Campo do bairro São Vicente em Erval para Lindolfo Schneider, grupo Frei Silvano lá de Água Doce para Ivo de Deus Melo e Carmelinda Makovski, o grupo Viver e Sempre Cantar de Lácer para Iracema Perentir, grupo Estrela Guia do bairro José Rupi para os Marina Moura. Amanhã, domingão, São José da Boa Esperança para dona Marlene Zanella, grupo de Vargem Bonita para Lúcia Rodrigues e Albino Ferreira Bueno, grupo Renascer da Barra Fria em Erval Velho para Antônio Dalpisol, o grupo Flor do Campo do bairro São Vicente em Erval para Idalina Bortoli, o Florescer da Serra Alta Erval para Amália Salete da Rosa, o grupo do Centro de Lacerdópolis para Lourdes Rabaioli, o Frei Silvano de Água Doce para Olinda Alves e Salete Pereira, linha Lajeado Rodeio e Bicaré para Alvadir Corte, grupo Esperança de linha Gramado dos Leite e Bicaré para Valdemar Pereira dos Santos, lá em linha Caçadorzinho e Bicaré, Mari Márcia Paloski, o Talismã de Erval Velho para Solidê do Amaral, o Primavera de Leãozinho Luzerna. Bom, aí já é segunda-feira, eu deixo pra segunda, né? Parabéns, queridos! Saúde e muitas felicidades!
2: Viva aniversariante!
1: Viva!
0: E hoje pra vocês, o Grupo Sul América, os brancos dos teus cabelos, oh, coisa linda,

0: aí, maravilhosa. Valeu, Grupo América. Valeu, Branco dos Seus Cabelos. Valeu, minha avó, meu avô, nono, nona. Um grande final de semana. Vamos juntos com alegria, saúde e muito amor no coração.
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4: Isso aí, 8 horas 23 minutos da manhã, bom sábado para você, bom dia para quem tá acordando agora, para quem já está na lida do trabalho, um ótimo dia, uma ótima manhã. Vamos começar a falar de horóscopo do dia. Ontem as coisas estiveram em termos de astros meio complicado, né, gente? Vamos ver como é que vai ser o seu fim de semana.
5: E agora, vamos conferir as previsões astrológicas para hoje. Áries, de 21 de março a 20 de abril.
4: Você tende a se sentir melhor ao conseguir transformar a energia disponível em algo útil. Então, organizar a agenda, a casa ou simplesmente cuidar melhor do seu ritmo vai mudar bastante o seu humor. Fazer uma faxina pode trazer a sensação de alívio e isso vai te ajudar muito, né? Que bom. Touro, final de semana é para isso. Hoje você pode sentir prazer em coisas simples, como cozinhar, descansar mais, cuidar de algo com calma ou dedicar tempo a uma atividade que normalmente fica em segundo plano. Também é um bom momento para se reconectar com aquilo que te dá prazer, sem agir, né? Sem performar, apenas fazer as coisas que você deseja fazer. Quero falar com você de Gêmeos na manhã. O dia ajuda a criar uma sensação maior de estabilidade emocional, especialmente nas suas questões pessoais. Você pode conseguir resolver pequenas coisinhas que estavam incomodando nas suas coisas e nos dias. Isso deve fazer uma diferença com grandes planos, o que é bem legal. Falo com você, caranguejinha de boa na lagoa. Conversas tendem a fluir melhor e você pode encontrar um jeito mais tranquilo de expressar o que pensa. Há mais disposição para trocar ideias de forma útil e próxima. O dia favorece colocar em palavras algo que estava meio embolado internamente. Então você vai ver que vai melhorar o seu fim de semana. Leão e a galera, daqui a pouquinho a gente continua batendo um papo aqui.

0: coisa mais linda do mundo, tá aí Vitor e Léo no programa da Alegria, Jogo da Vida. Bom dia, boa manhã, tudo de bom pra você.
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0: E aí, beleza, meus amigos queridos? Estamos de volta, né? 8 horas 33 minutinhos da manhã incrivelmente maravilhosa e linda de sábado. Daqui a pouquinho tem o show de brincadeiras, mas agora tem o show da estrada. Alô, meus irmãos, meus amigos, meus parceiros. Obrigado pelo carinho. Como é que tá, Leandrão? Bom dia pra você. Tapetão Preto, caipira pra todos os nossos amigos. Pro Idervan Gazela, lá em Irania, os motoristas da turma dos 40 janelas, e pediu uma música do Flávio Dalcinho. Vamos ver, vamos tocar aí sim, né? Tudo de bom pra você. Bom dia, gostaria de ouvir música no programa da Alegria. Vai ouvir daqui a pouquinho, meus queridos. Juliano Zampiva tá de folga hoje. Vamos ver o Juliano aí, o que que ele tem pra dizer pra nós aí. Fala aí, meu irmão.
1: Bom dia, Marildo. Na escuta, Juliano Zampiva, Marcelino Ramos, Rio Grande do Sul. Tamo que vamos, né? Ele abençoado o dia pra todos nós aí. Pra toda a galera da rodagem, pra todos os motora, pra todos os operadores aí. Hoje estamos de boa aí. Hoje estamos dando uma descansada. Estamos só no chimarão e curtindo a Catarina.
0: Aquele abraço, sim. Tamo junto. Aquele abraço, irmão. A toda a família aí, um bom dia, um baita final de semana. E pra geral de Aze, aquele abraço carinhoso e aumenta o som aí, vai.

Galera do bem, valeu, terceira dimensão, gente, deixa eu mandar um oizinho pro Tiagão aí, obrigado Tiago, olha que horta bonita, é isso aí, hoje é dia de cuidar da horta também, né, meu irmão? Obrigado pela audiência aí, uma excelente manhã pra você e pra toda a galera caminhoneira, os amigos que estão de folga e quem tá no trecho ouvindo a Catarinense, um baita abraço. 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
0: Muito bem, 8 horas 42 minutos, vamos continuar falando de horóscopo do dia, né, Eliseu? Vamos em frente no programa da alegria.
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0: E aí, my friend, hoje vale prestar atenção no que sustenta o seu bem-estar no cotidiano. Talvez você perceba que pequenas escolhas práticas na alimentação, no descanso ou na organização impactam muito mais o seu humor do que parece. Vale ter atitudes simples e conscientes, né? Para que tudo fique bem. Quero falar com você de Virgem. Talvez exista uma sensação maior de alinhamento interno hoje. Você tende a perceber melhor o que precisa, o que faz sentido manter e o que já pode ser simplificado. O dia favorece os momentos de auto de cuidado, mas procure tomar decisões com mais consciência do que o seu próprio limite, né, Virgem? Isso é algo muito legal. Libra, tá de boa aí? Seu corpo e sua mente talvez peçam um pouco de pausa. É possível que exista mais facilidade para entender o que realmente te ajuda a recuperar a sua energia. Pode ser silêncio, descanso ou até reduzir estímulos desnecessários. Escutar o corpo com atenção vai fazer toda a diferença. Falo com Escorpião. O dia favorece as relações mais leves, sem tanta intensidade emocional. Você pode perceber quais pessoas realmente fazem bem para você, que ajuda a filtrar as intenções com sabedoria. Conversas simples e honestas tendem a aproximar e criar vínculos, e isso é muito legal. Jandir, fala comigo, garoto, bom dia.
16: Bom dia, Marido Monteiro, é o Jandir de Água Doce. Toca pra nós aí, Balada Louca com Munhoz e Mariano, oferecendo pra todos que estão vindo, pra vocês aí da rádio, pra todos aqui de Água Doce.
0: Mas então, sobe o som pra eles, ué.
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E aí, que achou? Valeu, Balada Louca, no programa da Alegria. Deixa eu mandar um oizinho para dona Hermínia Cordeiro e toda a família aí também. Obrigado pela audiência em Luzerna. Bom sábado, bom fim de semana.

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8: E pra você, bom dia, grande abraço, grande carinho, grande manhã. Vamos fechar o horóscopo do dia agora, Eliseu? Então, simbora aí, ó.
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8: Escorpião, se liga nas paradas de hoje, né? É isso, não, Sagitário primeiro. Não, vamos mudar o negócio aqui. Sagitário, existe uma sensação boa em perceber o seu progresso. Mesmo que pequeno, você pode organizar algo ligado ao trabalho e às responsabilidades. E finalmente, sentir que as coisas estão andando da maneira mais estável. Vale respeitar processos em vez de tentar acelerar resultados. Pegou a diferença aí? Capricórnio, tudo bem? Aprendizado simples, conversas úteis ou pequenas mudanças de perspectiva ajudam a ativar aquela sensação de pressão que pode ter batido nos dias anteriores. Apostar em alguma viagem, mesmo

0: o que seja um bate-volta também, é uma ideia bem interessante, né? Aquário, conta pra mim. Hoje tende a ser mais fácil lidar com questões emocionais ou práticas que exigem maturidade. Você pode sentir vontade de organizar acordos, finanças e até limites de forma mais tranquila. Resolver aos poucos vai funcionar muito bem. Peixes, fazer as coisas com alguém querido pode funcionar melhor hoje. O dia traz mais facilidade para ajustar expectativas e conviver sem tanta tensão emocional. Você tende a perceber o valor das relações que funcionam no cotidiano, nos detalhes e na presença. Pegou a visão aí? É isso aí. Boas vibrações. Bom final de semana pra você.
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0: É isso aí, o seu programa da alegria. Dona Simone, e aí, bom dia pra senhora.
2: Bom dia, meu amigo, tudo tranquilo? Ó, Simone, queria que você rodasse um hoje do Paulo e Paulino pra mim. Não brinque com a paixão. Obrigado, tá? Pra todos os meus amigos que estão na escuta. Um bom dia.
0: Bom dia pra senhora e toda a família. E aí está, então, aumenta o modão.

0: E aí, garotão, gostou da música aí? Bonita, né, modão? Especial de primeira. Deixa eu falar de coisas boas pra você. 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E aí, Eliseu, aperta o play.
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2: A Receita Federal estendeu para 1º de janeiro de 2027 o prazo para que as pessoas físicas que exercem atividades econômicas regular se inscrevam no CNPJ, condição necessária para a emissão de documentos fiscais eletrônicos. A medida assegura prazo adicional para a adaptação dos contribuintes e acompanha o desenvolvimento de um novo sistema simplificado de inscrição no CNPJ. Para a FAESC, o novo prazo traz segurança e previsibilidade para que os produtores com receita anual igual ou inferior a R$3.600.000 se adaptem às exigências. O produtor, pessoa física, precisará ter CNPJ para emitir o documento fiscal no novo modelo do IBS e da CBS. Minuto do Agro, uma produção do sistema CNA, FAESC, Senar e Sindicatos Rurais.
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Boa na manhã, 9:05. E aí, como é que está o seu sábado? Acordou agora? Que legal! O dia tá lindão, galera. O final de semana tá aí. Obrigado pra você. Final de semana lotado de esportes, né? Nós temos corrida amanhã de manhã, nós temos encontro de voleibol da Jovem sub-12 lá no Oscarzão em Ervaldo Oeste, sub-14 já as meninas que dão mais pancada, vale a pena, galera, é hoje e amanhã que acontece o campeonato regional e o handebol, né, para meninadinha lá em Luziânia, que vai reunir mais de 400 atletas de várias cidades. Olha só, eventos muito, muito legais na nossa cidade. Vamos apoiar aí, meus queridos. 96 é a Catarinense, a rádio da comunidade. E aqui vamos aumentando o som, porque daqui a pouquinho já tem o show de brincadeiras do seu sábado. Hoje é dia de sorteio.

0: Isso aí, minha gente, querida, 9:09 da manhã. Poxa, César Norte e Fabiano já pensaram que esses caras, eles fazem qualquer estilo musical, qualquer vertente, eles metem a voz e acontece algo bom, né? Tá aí, essa música de Igual para Igual, se eu não me engano, é de Mato Grosso e Matias, né? A versão original. É, eles são bons demais. São 9:10 na melhor rádio do sul do Brasil.
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0: 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Contrata-se mecânico com experiência, 998-230941. Liga lá, se é para carro, se é para caminhão, a gente não tem essa informação aqui, tá? Contrata-se empregada doméstica babá para cuidar de bebê de 4 meses. No 479-9925-7821, falar com Flávia. Motorista, 988-14-8103. Fiscal contábil, 3521-3939. Auxiliar no setor de obras, 991-46-1066. Balconista de cafeteria, no 92004-7653. Vendedora no 99911-6765. Ajudante de carga e descarga no 3090-6386. E motorista de caminhão truque com CNH-AC no 99819-4525. É isto aí. Esse é o classificado para Cronos, prestação de serviço da sua rádio catarinense.
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0: Então, 9:15, cravados no horário de Brasília. A partir de agora, vamos juntos para o show de brincadeiras mais legais de todos os dias no Rádio Brasileiro, em nome do Supermercado Visa e do Laboratório São Francisco. Hoje é dia da pegadinha do parece, mas não é, ou até é. Quem vai descobrir é você. Então, preste atenção. Hoje é dia do sextão do Programa da Alegria, com prêmios legais. A pergunta que eu faço é: um homem mora no 20º andar de um prédio. Todos os dias ele pega o elevador até o térreo para sair. Quando volta, pega o elevador até o 10º andar e sobe os outros 10 andares pelas escadas praticando uma atividade física. Mas em dias de chuva, ele pega o elevador até o 20º andar. Eu quero que você me explique o porquê. Mande a sua resposta a partir de agora no Programa da Alegria e vamos pensar, vamos se divertir e vamos brincar na melhor rádio do sul do Brasil. Nossa mãe, aumenta o volume aí.

Gostou da música aí? Valeu, gente, cantando bonito, romantismo bacana, Eduardo Costa na número 1, 9:19. 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
6: E a hora certa, 9:24, sabadão lindo e maravilhoso, muito, muito, muito obrigado por você estar aqui, salve galera do meu coração, e vamos bater um papo franco agora com Kleber Todescato, tá de folga hoje, né, Clebão? Bom dia!
7: Bom dia, meu amigo, é o Kleber Todescato, toque se possível a música De Carona com a Saudade, Chico Rei Paraná, peço pra minha esposa Marisa, meus filhos William, Wesley Bruna, meu vó Arlinda, dona Talina, todos estiverem na escuta. Respondendo a perguntinha ali, eu tenho duas hipóteses.
6: Primeiro.
7: Uma, que as escadas podem estar úmidas, que em dia de chuva umedece, e ele acha mais ruim para subir, mais liso. E outra, que ele pode estar com o calçado, o tênis ali, o calçado molhado também, sujo, porque em dia de chuva tem barro, e para não sujar as escadas.
6: Boa.
7: Não sujar muitas escadas, ele pega o elevador até o andar que ele precisa.
6: Até o 20º.
7: Beleza, meu amigo? Um abraço a todos, bom final de semana, fiquem com Deus.
6: Obrigado, curti a resposta aí, hein? Isso aí, temos que pensar, galera. Pensar. O nosso cérebro é tão vagabundo, tão sem vergonha, que ainda os cientistas não descobriram tudo o que ele pode fazer. A gente ocupa até 5%. Da sua capacidade. E o resto, 95%, fica dormindo, fica sossegadinho, e aí que mora o perigo. A gente tem que acordar ele, tem que botar ele em movimento. Por isso estamos aqui pensando hoje. Dona Elvira, como é que tá a senhora? Bom dia.
8: Bom dia, Marilda, tudo bom?
6: Tudo.
8: Então, acho que o senhor lembra quantos anos eu participo de suas brincadeiras.
6: Ah.
8: Quantas perguntas só eu sempre sabia, quantos prêmios que eu levei.
6: Uhum.
8: Hoje me pergunto como é que eu sempre sabia essas respostas, não sei, nem eu não sei.
6: É, só
8: mas essa de hoje ela já é bem conhecida.
6: É?
8: Conheci, sim. Então, esse, me cansei. O homem era não. Então, nos dias de chuva, ele usava guarda-chuva. Ah. Para ajudar a subir no, até em casa, no seu andar, certo? Até me perdi agora, me cansei, eu estou caminhando.
6: Ah.
8: Mas essa é a resposta, certo? Tchau.
6: Certo, mas sinto muito informar que a senhora está completamente errada, minha querida. Essa a senhora não lembrou do meu programa, viu? Então, hoje eu acho que a senhora não vai ganhar prêmio no programa da Alegria, infelizmente. Eliseu Peruso Júnior, my friend, a música do Chico Rei Paraná, que o pessoal pediu agora aí. Vamos lá então, é.

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3: Notas de falecimento. O Plano Frei Bruno Assistência Familiar comunica com pesar o falecimento de Ortenila Piacentini, ocorrido ontem aos 75 anos de idade. O corpo está sendo velado na capela mortuária do bairro Santo Antônio, em Erval do Oeste, e seu sepultamento será hoje às 3:30 da tarde, com celebração de despedida no próprio local, seguindo logo após para o cemitério.

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4: E aí, como é que está esse sabadão? Só alegria na Catarinense, 97,3, bom trabalho. Boa manhã, gente de casa, hoje aproveita, limpa, corta a grama, deixa tudo em dia, né? Porque teremos aí, nas próximas semanas, lá por terça-feira, a chuva de volta, né, Eliseu? Poxa vida, será que vem mesmo? O vento era para vir hoje, por enquanto ele não chegou por aqui, melhor assim. Vamos ver com quem nós vamos falar agora, quem se arrisca. Alô, Ivanir, bom dia.
5: Bom dia, Maria do Monteiro. Pode ser que as escadas do prédio sejam do lado de fora e pega chuva, por isso que ele não sobe pelas escadas, então.
4: Aí, boa, escadas pelo lado de fora, isso tem muito em prédios, né, gente? É, Claudir Maia, e pra você, amigão, como é que fica o negócio?
6: Bom dia, Marildo Monteiro, bom dia a todos aí, que é o Claudir Maia aqui do bairro Rupe. Só para responder a perguntinha, eu acredito que dias de chuva ele não sobe pela escada porque umedece o calçado, ele é um precavido, então ele pega o elevador até o 20º andar.
4: Até onde ele
6: mais aí, tudo certo, tudo de bom, abençoado final de semana para todos.
4: Obrigado, amigão. E eu vou largar uma segunda pergunta aqui porque eu quero que vocês pensem. Essa aqui, não pensem pelo lado triste da pergunta, mas pelo lado, digamos, ilógico ou lógico da pergunta. Um pai e um filho sofreram um acidente de automóvel sério. O pai, infelizmente, perdeu a vida. O menino é levado ao hospital às pressas. Ao vê-lo, o médico diz: não posso operar esse menino. Ele é meu filho. Como isso é possível? Para pensar. E responde também para mim, uma das duas, tá? Tá valendo aí. A partir de agora, 9:37, sobe o som, Eliseu Peroso, pra galera.

0: Que coisa mais linda, valeu, Jota Quest, quando você se lembrar de mim. 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

0: aí, galera do meu coração, 9:47 da manhã, aquele abraço carinhoso, um bom dia com o jeito catarinense de ser. Alô, Cássia, bem-vinda, bom dia.
1: Bom dia, Marildo Monteiro, tudo bem?
0: Tudo.
1: É a Cássia Camargo. Marildo, respondendo a pergunta do pai que sofreu acidente do carro e morreu e ficou filho e foi pro hospital. E o médico disse que não poderia operar porque é seu filho. Com certeza ele deve ter sido adotado, né? Pelo pai que faleceu. Pegaram, de repente, no hospital, né? E criaram essa criança.
0: Possível.
1: Bom dia, Cássia Camargo.
0: E vai cuidar dessa gripe aí, né? Tá resfriada, né, minha amiga? Boa manhã. Vamos falar com Silvia. Bom dia, Silvia.
2: Bom dia, Marildo Monteiro. Eu sou a Silvia Gonçalves. Gostaria de participar da brincadeira. Eu acredito que a escada é a escada de emergência pro lado de fora do prédio e ele não queira molhar o calçado. Pra,
0: é verdade.
2: Para não resbalar.
0: Uhum. Sabe que, Silvia, essa é uma ideia que eu tô pensando também, que pode ser uma escada de emergência. Boa ideia. Eu gosto quando as pessoas pensam diferente, né? Aí a brincadeira tá atingindo o seu objetivo. O óbvio não tem nada a ver, galera. Simples assim. Trai a véia, manda ver aí.

0: Traia Véia, nessa releitura de músicas ficou realmente muito, muito, muito legal. Daqui a pouquinho tem mais gente do bem.
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4: Senhoras e senhores, 9:58 da manhã. Essa é a Catarina, essa é a sua rádio, que é alegria pra valer. Vamos ver quem serão as próximas vítimas de hoje do programa da Alegria. Dona Elzira, bom dia.
5: Bom dia, Marildo, tudo bem? É Elzira de Valdo Oeste. Também acho que é uma escada de emergência, a Marildo. Tenha um bom dia, um bom fim de semana. Fiquem com Deus. Tchau.
4: Tchau, amém, para a senhora também. Oi, dona Zélia.
6: Bom dia, marido. A Zélia de Lima, passando para te desejar um ótimo final de semana. Eu acho que o rapaz estava com o calçado liso.
4: É? Aí fica perigoso, né? Verdade, dona Zélia, faz sentido. Terezinha, e para você, hein, Terezinha?
7: Olá, marido. Bom dia. Eu sou Terezinha Schneider. E a perguntinha primeira... É o que já escutei, mais ou menos, que foi o que eu calculei. Ele não quer entrar no elevador para não sujar o elevador. Então, ele vai por fora pela escada de emergência.
4: Esse é um garoto caprichoso. É isso aí, dona Terezinha. Nelce Sagin, fala, queridona.
8: Bom dia, Maria do Monteiro. Bom dia. Eu acho que aquela da escada, é que a escada está para o lado de fora do prédio. Ele não quer moer o corpo.
4: Nossa!
8: Ele subiu. É, ele não quer moer o corpo, né? Eu acho eu.
4: Tá bom.
8: Bom dia.
4: Bom dia. Caiu tudo aí também agora, né? Ainda bem que tu sobreviveu. Oi, Jaime. É Jaime? Fala comigo aí, Jaime.
9: Bom dia, Marildo. Tudo bem? Jaime Moreira, Vila Quine de Luzerna. Respondendo a perguntinha aí sobre o acidente. Ah. Bem provável ou óbvio que esse motorista ou era o motorista da família ou era um Uber, um taxista. Ele era pai e o menino era filho, mas ele não era pai do menino.
4: Entendi, começaram a pegar o fio da meada, né? 10 horas da manhã, meus queridos amigos e amigas, é hora do jornalismo catarinense atualizar você.
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4: Vani, seja bem-vinda, bom dia.
10: Bom dia, Marildo. Bom dia a todos. Estamos chegando com informações para o ouvinte catarinense. E começamos destacando que a Justiça Federal manteve válidas as regras da ANAC que permitem às companhias aéreas cobrar pelo despacho de bagagens. A decisão rejeitou uma ação da OAB que alegava abuso da agência ao autorizar a cobrança sem garantir redução no preço das passagens. Para a Justiça, esse tipo de questionamento não cabe por meio da ação apresentada. Com isso, seguem valendo as normas atuais. O passageiro pode levar gratuitamente uma bagagem de mão de até 10 quilos, enquanto as malas despachadas podem ser cobradas. Mesmo assim, o Congresso ainda discute mudanças. Um projeto já aprovado pela Câmara prevê a volta do despacho gratuito de até 23 quilos em voos domésticos e aguarda análise do Senado. As convenções partidárias das eleições deste ano começam na próxima semana e vão oficializar os candidatos à presidência da República. O primeiro a confirmar o evento é o senador Flávio Bolsonaro, do PL, que terá a candidatura lançada no dia 25 de julho, em São Paulo. No dia seguinte, será a vez de Ronaldo Caiado, do PSD. Já o presidente Lula, pré-candidato à reeleição pelo PT, fará a convenção em 2 de agosto. O calendário eleitoral prevê convenções entre 20 de julho e 5 de agosto. Depois, os partidos registram as candidaturas e a campanha oficial começa em 16 de agosto.
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10: A Copa do Mundo de 2026 encerra amanhã com uma final inédita entre Espanha e Argentina. A decisão será às 16h no MetLife Stadium, em Nova Jersey. De um lado, a atual campeã mundial liderada por Lionel Messi busca o bicampeonato consecutivo. Do outro, a Espanha tenta conquistar sua segunda taça com uma geração renovada, comandada pelo jovem Lamine Yamal. As duas seleções ocupam as primeiras posições do ranking da FIFA e prometem um duelo de alto nível. O confronto também reúne dois técnicos de destaque, Lionel Scaloni e Luis de la Fuente, em busca de mais um capítulo na história do futebol mundial. Espanha e Argentina têm transmissão pela Rádio Catarinense amanhã às 16h. Aqui você continua na companhia de Amarildo Monteiro e o programa da Alegria. Com informações, Vani Santos. Bom dia.
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4: É isso aí, garotão, acelera aí. Tava ouvindo as notícias da Vani, é um grande erro que a imprensa comete em dizer comandada pelo jovem Lamine Yamal. O cara que comanda o time da Espanha chama-se Fabián Ruiz. É o cara que pensa aquele meio de campo, é o cara que faz a Espanha andar, que tem o passe perfeito, que não erra. Ele ainda é o Dani Olmo, né? O Dani Olmo é um cara mais de empurrar o time por ataque. Mas olho no Fabián Ruiz, esse é o cérebro da Espanha. E o pessoal fala no badalado Lamine Yamal, né? Mas Fabián Ruiz é o cara, é o cérebro do time espanhol, só pra você lembrar. Engraçado, né? Como os gremistas aqui da rádio não falam do Brasileirão. A gente teve Brasileirão ontem, galera. Tivemos jogos ontem. Tivemos Fluminense 1, Bragantino 1. Tivemos um jogaço de futebol, né? O Bahia ganhou de quanto da Chapecoense? Que a Chapecoense não ganha de ninguém, 2-0, né? E o Mirassol ganhou do poderoso Grêmio de 2-1. Isso ninguém fala. Ninguém fala que o Grêmio perdeu ontem à noite. Começou a alegria do Campeonato Brasileiro, galera. Mas, meu Deus do céu. Aí sim. Vamos em frente, Eliseu Peruso. 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As duas perguntinhas de hoje valendo na reta final. São perguntinhas muito, eu diria, complexas para você responder. Por isso você precisa pensar. Um pai e um filho sofrem um acidente de carro. O pai morre na hora. O menino é levado ao hospital às pressas. Ao vê-lo, o médico diz: não posso operar esse menino. Ele é meu filho. Me contem por quê. Né? E a outra pergunta é aquela perguntinha bem bacana que vocês estão achando aí do cara do elevador. Um homem mora no 20º andar de um prédio, todo santo dia ele pega o elevador até o térreo para sair, quando volta, pega o elevador até o 10º andar e sobe os outros 10 andares pelas escadas na boa. Mas em dias de chuva,
12: ele pega o elevador até o 20º andar. Por quê? Eu quero que vocês pensem e me ajudem a descobrir as respostas aí, tá? Quem fala na Catarinense agora começando esta hora maravilhosa é Jorge Mateus. Dias de sol, aumenta o som e você vai mandando áudio pra mim aí também.

E aí, gente, valeu, dias de sol lindo e maravilhoso. Vamos ter sol hoje e amanhã, né? Deixa eu dar uma olhadinha aqui. Nós temos grandes eventos de esportes no final de semana e amanhã acontece a primeira corrida da Serra Aurora. O percurso é o tradicional. Os caras vão largar às 8 horas da manhã, tá marcado para 8 da manhã. E eu acho que o pessoal tava pensando assim, vai ter naquele dia de domingo muito frio, né? Vai ter um calor de lascar. Eu quero pensar no final da corrida como é que os caras vão estar, né, gente? Será que eles treinaram com frio, com calor para essa corrida aí? Ou não treinaram? Ai, ai, ai, ai, ai, ai, vamos ver, hein? Quero só ver. 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Certo? 10:11 da manhã. É isso aí, meus amigos, vamos conferir no programa da alegria. 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Tá bom pra você? Já já voltaremos e você continua desafiando o programa e respondendo as perguntinhas de hoje.

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0: 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Vamos aos últimos ouvintes de hoje. Oi, bom dia.
1: Bom dia, bom dia. Lucila aqui de Videira. Tudo bem por aí, Marido? E como que tá Joaçaba?
0: Linda.
1: Saudade desse povo daí. É, bom, queria participar e responder a perguntinha. Como o pai do menino faleceu, quem está no hospital, o médico que não pode operar ele, é a mãe. Ela é uma médica.
0: Quem disse isso? Vou anotar, Lucila. Tem mais um último de hoje. Oi, bom dia.
2: Bom dia, Marilda Monteiro. É Marlene Bruguineira. Eu acho que ele sobe até o 20º andar, para lá deve ter alguma coisa para se lavar, para depois ir para o apartamento dele, que não quer entrar sujo no apartamento. Muito obrigada, abraço para todos.
0: Para todos também. E agora, para alegrar os corações da galera e botar todo mundo para dançar na Catarinense, a original de Alan Jackson, Living on Love. Alô, Elias, aquele abraço, queridão, tá aí, ó.

0: E aí, ouvimos Living on Love. Que saudade ele vai deixar, né? Alan Jackson no programa da Alegria. 10h22, falando em saudades. Daqui a pouquinho tem saudade, né? Com Eliseu. Continua com a gente aí, agradecendo ao Visa, agradecendo ao Laboratório São Francisco. Daqui a pouquinho, dois super prêmios do Sextão do programa da Alegria pra você. Fica ligado, hein? 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
0: 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Pegou a visão? Daqui a pouquinho tem mais energia e saudade para você.

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13: Lançada em 1965, na voz marcante dos Hightower Brothers, Unchained Melody se tornou um clássico eterno. A música, que já havia sido gravada por outros artistas, ganhou nova vida com o duo formado por Bill Medley e Bob Hatfield. Em 1990, Unchained Melody voltou ao topo das paradas ao embalar uma das cenas mais icônicas do cinema no filme Ghost, Do Outro Lado da Vida, com o saudoso Patrick Swayze e Demi Moore. A faixa atravessou gerações e consolidou os Hightower Brothers como uma das duplas mais emocionantes da música romântica. Vamos relembrar: Hightails Brothers, Unchained Melody.

Queridos, 10h32, hoje eu não vou comentar sobre a música, Eliseu Peruso. Você apresentou a saudade, é você que deveria falar agora, né? Seguir em frente aí. Tu nem era nascido, né? Você bota umas músicas aí que você não era nascido. Writers Brothers, que música, né, gente? Eles têm tantas canções ao longo da história. É um dos grupos mais queridos, né? Deixaram assim músicas, digamos, imortais, eu diria. Bela escolha, parabéns aí, viu? Foi um momento máximo do programa. E agora, vamos pro sorteio, mas só depois dos comerciais. A gente volta já.

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0: Legal demais, 10 horas 37 minutos. Sim, e chegou a hora, minha gente. Chegou aquela hora de divertimento, de prêmios da semana. É o sextão da Catarinense do Programa da Alegria. Fala, Eliseu Peruso Júnior, bom dia.
1: Bom dia, Pedro Monteiro. Bom dia, ouvintes do Programa da Alegria.
0: Meio de mês, então a gente tem prêmios aqui bem legais. Uma térmica, bacaninha, boa. Bem bonita.
1: Boa.
0: E um churrascão do Visa, que é muito bom. Ainda mais que os caras estão com promoção lá, doidado, né?
1: É verdade.
0: Então, my friend, para toda a galera da semana, eu vou contar primeiro a resposta da perguntinha. É, onde é que tá a resposta da perguntinha aqui? Deixa eu pegar. A primeira pergunta, Eliseu, nem é a primeira, eu vou fazer pela ordem, tá? Eu fiz uma pergunta. Um pai e um filho sofrem um acidente de carro. Infelizmente, o pai perde a vida na hora. O menino é levado ao hospital às pressas. Ao vê-lo, o médico diz... Aqui tá o segredo da perguntinha para fazer vocês pensarem. O médico diz, não posso operar esse menino, ele é meu filho. Como isso foi possível? Foi possível porque o médico é a mãe do menino. Beleza? Então, essa é a pegadinha mais massa do Programa da Alegria. E a outra do elevador, né? O homem sai de casa, sempre... No mesmo dia, no mesmo horário, né, meus amigos? E aí, ele pega

0: o elevador e na volta tem dias que ele vai até o 10º andar, tem dias que ele vai até o 20º andar, né? Porque ele não quer se molhar, principalmente em dias de chuva. Então, Eliseu Peruso, você que é um sábio, por que que acontece isso, hein, Eliseu?
1: Não tem ideia.
0: Poxa vida, aí você me deixa mal na fita. A resposta, não tem ideia. Só que não. Então, ele faz isso porque ele só alcança até o botão do 10º andar. Ele é uma pessoa de porte pequeno. Aí nos dias de chuva ele sobe até o 20º andar porque ele tem o guarda-chuva. Daí ele aperta o botão do 20º andar e se manda pra cima, né?
1: Boa.
0: Essa é muito legal,
1: tá,
0: né?
1: Tá louco.
0: Obrigado, galera, por terem participado, por terem se divertido com a gente, por terem pensado com a gente. Esse é o espírito do programa da Alegria. Pensar, se divertir, dar risadas e passar a hora. É isso aí. Dito isto, contado as respostas, agradecendo a galera que participou durante a semana, vamos ao primeiro sorteio. Uma térmica, my friend.
1: Número 74, Marido.
0: 74, deixa eu ver aqui. Deixa eu pegar minha agenda. Tá vendo o barulhinho aqui, né? Tá, agenda. 74, participou no começo da semana, é a Tayla Guérios. Tayla Guérios, moradora de Erval, entra em contato com a gente e você ganhará autorização para pegar essa garrafa térmica maravilhosa, que é um mimo do programa da Alegria para você. Agora, senhoras e senhores, cruzem os dedinhos todo mundo, os outros mais de 1000 ouvintes para, e inclusive a Tayla, né? Ela ganhou a térmica, mas também tá concorrendo aí, né? A churrascão do Visa. Vamos lá, Eliseu. Faz uma expectativa aí, não fala agora, calma. Faz a galera suar em casa. Qual é o número que saiu?
1: 559, Mario.
0: 559, deixa eu ver aqui na minha agenda. 559. Atenção, é uma ganhadora, hoje é dia delas, Silvia Gonçalves. Parabéns, Silvia. Com documento, se quiser pegar agora, come no final de semana ainda, viu? Mas os prêmios têm 3 dias para serem retirados, dias comerciais. Segunda, terça e quarta-feira o pessoal pode retirar. Ou retirar agora, que não tem problema nenhum em retirar até 15 para o meio-dia. Obrigado, Eliseu.
1: Valeu, Murudo. Um abraço.
0: Valeu. Eu sei que você vai apertar o play, então.

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Isso aí, meus amigos, a hora certa agora 10h48 da manhã, notas de falecimento. O Plano Frei Bruno Assistência Familiar comunica com pesar o falecimento de Ortenila Piacentini, ocorrido ontem aos 75 anos de idade. O corpo está sendo velado na capela mortuária do bairro Santo Antônio, em Erval, e o seu sepultamento será hoje às 15h30, com celebração de despedida no próprio local, seguindo logo após para o cemitério municipal Nossa Senhora da Glória. A funerária Frei Bruno comunica com pesar o falecimento do senhor Arduino Tedesco, ocorrido hoje aos 86 anos. Seu corpo está sendo velado na capela da comunidade de Linha Barra do Estreito, Luzerna, com celebração de despedida hoje às 16 horas no próprio local, seguindo logo após para o crematório Vale do Sol, em Caçador.

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1: A presença do presidente dos Estados Unidos, Donald Trump, reforçou o esquema de segurança na reta final do Mundial. Na sexta-feira, a passagem da comitiva presidencial chegando a Nova York provocou bloqueios em ruas e reforço no policiamento. Eu acompanhei a chegada dele por aqui e gerou muito transtorno para moradores e turistas. No domingo, Trump confirmou presença na grande decisão que será disputada no MetLife Stadium, em Nova Jersey. Ele chegou aqui em Nova York na sexta-feira, participou de um evento oficial da FIFA e também, durante a final, deve acompanhar o jogo ao lado de autoridades e do presidente da entidade, Gianni Infantino. A expectativa é de um esquema de segurança ainda mais rigoroso dentro e no entorno do estádio. Eu sou Melina Calduro, de Nova York, para o Acaerte em Campo.
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5: Muito bem, gente, tudo bem? Estamos de volta, 10 horas 54 minutinhos da nossa manhã incrivelmente linda de sábado. E agora chegou a hora da celebração.
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5: Deus te conceda saúde, felicidades e alegrias. Hoje, Vicente Vivan, da esposa Sandra, filho Zítalo e João Lucas, noras dos compadres Amaral e Mara da Dona Tere. Na agenda de hoje, com muita alegria para ele. Também na agenda de hoje, para César Giacomini, quem está de aniversário, quem oferece a esposa Nádia e o filhão Gabriel. Para o aniversariante de hoje, aqui na agenda, Luciano Dalla Costa. Saúde, paz e muitas bênçãos da família, com muito carinho e alegrias para você, querido. Bom dia também hoje, minha esposa que está de aniversário, Amarildo. Ela vai completar amanhã. Elizabeth Rossi é do esposo dela e dos filhos. Homenageia ela com uma homenagem bem bonita. Fábio da Barra Fria, em Erval Velho, tá dado o recado. Bênção, saúde, paz pra vocês. E hoje a música é uma homenagem pra alma. Padre Ezequiel.

0: Eita, Padre Ezequiel, que música linda, maravilhosa, né? Na nossa casa tá cheio de Jesus aí. Valeu, parabéns aniversariantes de hoje. Muita paz, muita saúde, muitas alegrias, bom fim de semana. E segunda-feira a gente volta com a agenda. Já já, o show de bandas pra fechar amanhã mais maravilhosa pra você.
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aí, Loquedo, como é que é? Beleza? Tudo tranquilo, tudo certo? Manhã linda e maravilhosa, sabadão catarinense, bota energia nisso. E vamos detonar até o meio-dia com o show de bandas na Catarinense. Fechado? Pra começar, banda Alma Nova e Sorriso Lindo.

Mulher 7K, ainda bem que parou por aí, né, meu amigo? Brincadeira, os caras são criativos para nome de música, tô te dizendo. Valeu, Alma Nova, valeu. Pessoal do Sorriso Lindo. O Sorriso Lindo canta uma enormidade, né? Impressionante. 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
4: Notas de falecimento. A funerária Frei Bruno comunica com pesar o falecimento do senhor Arduino Tedesco, ocorrido hoje aos 86 anos de idade. Seu corpo está sendo velado na capela da comunidade de Linha Estreito Luzerna com celebração de despedida para hoje às 16 horas no próprio local, seguindo logo após para o crematório Vale do Sol de Caçador. O plano Frei Bruno Assistência Familiar comunica com pesar o falecimento de Ortenila Piacentini, ocorrido ontem aos 75 anos de idade. O corpo está sendo velado na capela mortuária do bairro Santo Antônio, em Erval do Oeste. Seu sepultamento será hoje às 15h30, com celebração de despedida no próprio local, seguindo logo após para o cemitério municipal Nossa Senhora da Glória.
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4: Estamos de volta, meus amigos queridos, minhas amigas, nesta maravilhosa manhã. 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Mas daí, galera, tinha aquela conversinha da moça que ligou pro cara, né, pra bater um papinho querendo conquistar o rapaz. Veja bem como é que foi.
12: Tudo?
13: Posso te conhecer?
12: Pode, claro. Qual o seu nome?
13: Luzinete.
12: Luzinete? Deus me livre se é 2 contas que eu tenho atrasado da minha casa.
4: Luz e a Net, né? Muito boa, muito boa. Ó, gente, hoje eu não vou atender pedido musical, nem peça uma música aí que não vai rolar, tá? Não tem como. Pra todo mundo, não. Pra alguns até a gente vai atender. Girioli, como é que tá, meu queridão? Tudo bem contigo aí? Obrigado pela audiência, toda a família, a esposa Cris, todos os ouvintes, baita final de semana. E vamos detonar aqui, não podemos perder, é tempo, né? Vamos lá.

Escravo dos seus beijos, tá aí, banda G10, valeu. E o Moacir oferecendo todo o programa para sua esposa, dona Dulce Retkoski, que hoje está de aniversário. Parabéns e felicidades. Isso aí, galera, parabéns, muitos anos de vida. E agora a gente volta daqui a pouquinho com muito mais para você.

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11: Claro que é, galera, mas aí tem aquela história que você quer saber.
12: Eu já te falei pra você não ligar que eu tô aqui pedalando com a galera, tomando uma cerveja. Oh, e outra coisa, hein? Prepara o almoço aí que eu tô chegando. E não me liga mais.
13: Aí sim!
12: Esse celular não é meu.
11: O cara dá uma dura no telefone, mas o telefone não é dele, né? Coitado do dono do telefone, vai tomar um tundão da esposa quando chegar em casa. Que barbaridade. Essa é uma homenagem para a galera do pedal aí que tá me ouvindo nessa hora. Muito obrigado, né? Valeu, Burlin. Isso aí. 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Vamos ver quem é que tá falando comigo aqui, uma senhora, bom dia.
13: Bom dia, marido, tudo bem? Meu nome é Nayeli Alves, moro aqui em Estação Luzerna. Quero mandar uma música pro meu marido, Cleito Mendes Antunes. Ele trabalha na Medal. Quero mandar uma música do Passarela pra ele.
11: Passarela Faz de Conta, é isso que a senhora pediu, né? Então, vamos aumentar o som. Vai subindo, vai subindo, vai subindo.

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3: 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Maravilha, sábado lindo e maravilhoso. E aí tem aquela história, né? Eu sempre digo aqui que a galera pode se lascar no meio do caminho, presta atenção. Mas ó, escute com atenção.
4: Então, senhora, na verdade o seu marido precisa de paz e sossego. Eu vou receitar esse comprimido aqui, que faz dormir por 12 horas.
5: Mas doutor, ele não vai querer tomar.
4: Mas o comprimido é pra senhora.

0: E almoço com churrasco e às 14 horas apresentações culturais e às 5:30 começa o matiné com Werner e companhia musical. Ingresso somente para o matinezão 40 pila. Faça sua reserva pelo fone 99956-6236 e participe. Aquele abraço para toda a galera que tá acompanhando o programa, obrigado pelo carinho. Deixa eu ver quem é que tá falando comigo aqui. Oi, Jussara.
1: Bom dia, Marilda, aqui é a Jussara. Eu quero pedir feliz aniversário e oferecer pro meu genro Renato Agas, que tá de aniversário hoje, e que pra apanhar ele na benção do Papa, de toda a família. E obrigado por ser atendido. Um bom dia e que Deus abençoe teu dia.
0: Só aí que a sogra lembrando o genro, parabéns, deve ser gente boa demais, né? É isso aí, parabéns, querido. Saúde, paz e felicidades. Deixa eu ver quem vai falar comigo, mas esses aqui vivem na estrada. Estão sempre lá em Lages, é brincadeira. O que que tem em Lages para viver em Lages? Tá louco, Tidão? Oi, dona Sônia.
2: Bom dia, Marilva. É a Sônia Derval, tudo bem?
0: Tudo bem.
2: Estamos na estrada de novo, estamos indo para Lages, passando o Sol Grosso, Erval Velho.
0: Aham.
2: Escutando a Rádio Catarinense. Vamos cuidar das nossas piquititas e ver elas, estamos com saudade. Beijo, Marilva. Toca uma música, Amo Mais Que Chocolate, se puder tocar.

0: Andréia, putidão pra dona Sônia, que estão indo pra Lages cuidar das netinhas. Eu, a próxima semana, estarei recebendo a doce Isabel e também minha filha Paulinha. Semana que vem estarão aqui, né? Com a gente, com os vovôs também, vai ser demais. E aí, quem é que tá falando comigo aqui no show de bandas da Catarinense? Deixa eu ver que essa aqui foi boa, né? Essa aqui foi da piadinha que eu contei antes do remédio pras mulheres, ó.
1: Marildo, tudo bom? Ô, Marildo, não dá ideia, não. Dormi por 12 horas. Meu marido já tá aqui querendo saber o nome do remédio, ó. Já ia te mandar mensagem pra pedir o nome do remédio.
0: Ai, ai, ai, vocês me matam, galera. Estamos de volta no show 11:40 da manhã, dia lindo e maravilhoso no vale mais bonito do planeta, na rádio mais ouvida do sul do Brasil.

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0: E aí, dá um sorriso pra mim. Que você tenha um final de semana abençoado, cheio de alegria, só com saúde. Vamos junto. Mas esses dias eu vinha pra rádio, eu vi o meu amigo Pedrinho e também o Luiz conversando num papo, bah, mas bota papo dos dois. Aí estavam contando piada, daí eu disse, não, conta uma que eu vou gravar no celular e quero botar no meu programa. Daí eles largaram essa aqui, ó.
17: Qual foi a maior mentira que tu já acreditou? Rapaz, a maior mentira que eu já acreditei foi aquela que o patrão fala assim, ó. Ah, você vai crescer junto com a empresa. Rapaz, até agora eu não vi esse crescimento. Meu patrão já trocou de carro 3 vezes, já comprou um jatinho e eu ainda ando de bicicleta.

Sempre mega sucesso, né, Pit? Nossa, que baita música. 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Muito bem, antes da gente trazer a última música de hoje aqui no programa, né? A última música.

0: Muito bem, então daí o pessoal disse assim: duvido você trazer mais uma piadinha pra alegrar o nosso fim de semana. Eles estão de brincadeira comigo. Boa. Daí a dona Mariazinha disse: deixa que eu conto, Amarildo, aí pra galera a piada. Então vamos lá.
1: Tu é bom de matemática?
2: Sou.
1: Me responda essa aí.
2: Vai, manda.
1: João tinha 40 doces. João comeu 30 doces. João ficou com o que agora?
2: Com diabetes.
0: Depois dessa, minha gente. E aí, dona Lúcia, pra fechar o programa hoje, hein? Os atuais. Vamos embora, minha gente.

Que? Já terminou e já tá na hora da gente picar mula? Meus amigos queridos, minhas amigas queridas, gente do rádio, muito, muito obrigado pela semana incrível que passamos na Catarinense. Que Deus nos abençoe para um final de semana bem tranquilo. Estaremos juntos na segunda-feira, bem cedinho, para trazer a energia boa, a alegria incomparável, é a vibe da Catarinense para você. Em nome da equipe, obrigado, obrigado e valeu demais, viu? Bom final de semana para todo mundo. Vem aí a Santa Bênção. Carlos Henrique Roncalho e seus convidados já estão aí para trazer um programa muito bacana. Eu convido você para acompanhar daqui a pouquinho aqui na Catarinense, combinado? E depois nossa programação segue, porque você sabe, né? 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Bom final de semana!

0: Há muitas moradas na casa de meu pai. 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
1: A santa bênção especial deste sábado para Vicente Vivanda, esposa Sandra, do filho Ítalo e João Lucas, noras dos compadres Amaral e Mara e da Dona Tere, com todo carinho, com todas as bênçãos do Papai do Céu. Também a bênção de hoje para César Giacomini, que está de aniversário, quem oferece a esposa Nádia e o filho Gabriel. Para as famílias Thomas e Rama, pela saúde, que tudo corra bem a todos. Para os falecidos, a pedido de Roseli, Thomas, Rama e família. Também a bênção de hoje, familiares oferecendo para Luciano Dalla Costa, desejando saúde, paz e muitas bênçãos pelo seu aniversário. A homenagem e a bênção de hoje, pelo aniversário amanhã, Elizabeth Rossi, esposo dela, filhos na bênção, Fábio da Barra Fria, de Erval Velho, que Deus os ilumine sempre. Para Dulce Retikovski, do esposo Moacir, pelo aniversário. Para Renato Agassi, pelo seu aniversário, da sogra Jussara e de toda a família. Hoje, a mana Hermínia e toda a grande família abraça Stanislau e Dona Luísa Tomaszynski, que estão completando 60 anos de casamento. Que bênção! Que Deus os ilumine, como também ilumine as pessoas doentes internadas em todos os hospitais. Os doentes em casa, dê a força necessária à família e para quem precisa de uma palavra de conforto, de fé e de amor, vamos à santa bênção do Santo Papa João Paulo II.
2: Pai nosso que estais no céu, santificado seja o vosso nome, venha a nós o vosso reino, seja feita a vossa vontade, assim na terra como no céu. O pão nosso de cada dia nos dai hoje, perdoai-nos as nossas ofensas, assim como nós perdoamos a quem nos tem ofendido. Não nos deixeis cair em tentação, mas livrai-nos do mal. Amém. Amém.

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6: Olá, muito boa tarde. Sejam todos bem-vindos. A partir de agora nós vamos oferecer aos ouvintes da Rádio Catarinense de Joaçaba, espalhados por esses cada vez mais bonitos caminhos do Rio do Peixe, uma das mais encantadoras regiões do estado de Santa Catarina, mais uma atração jornalística, mais um debate importante. Vamos evoluindo, ampliando os nossos conhecimentos graças à comunicação. Esse é o 229º episódio do programa No Campo das Ideias. Proposta é de dar voz e vez às pessoas, instituições e empresas que promovem a diferença. No Campo das Ideias garimpa também os responsáveis por iniciativas inovadoras. As personalidades que fizeram, que ainda hoje são protagonistas do desenvolvimento da nossa região. Os jovens que revolucionam o mercado das startups com as ferramentas da inteligência artificial, outras frentes de trabalho no mundo virtual fora dele, os que idealizam uma vida melhor para si e para a comunidade onde vivem e os que alcançam sucesso nas mais diferentes áreas, fruto do talento e de muito trabalho. 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Queria fazer um esclarecimento em razão de agenda. O programa de hoje, esse dia 18 de julho, está gravado. Não impede, no entanto, que você deixe aqui o seu ponto de vista, o seu pitaco, a sua contribuição. Por isso, o nosso WhatsApp, área 49-984-377982. Repetindo, 984-377982. Os serviços técnicos são de Cleiton Silva e Neri Schirader, com a direção geral de Nelson Paulo dos Santos. Sou Carlos Henrique Roncalho, integro a equipe de jornalismo da Catarinense e responsável pela edição e apresentação deste programa. 18 de julho é o Dia Internacional Nelson Mandela. É também o Dia Mundial da Escuta, Dia Nacional do Trovador e do Veterano. Amanhã, dia 19, comemora-se o Dia Nacional do Futebol, Dia da Caridade, Dia dos Povos Oprimidos. Pois, meus amigos, o que iremos debater a seguir tem enorme relevância. Na pauta, detalhes que compõem a agenda climática mundial em meio aos alertas sobre os mais diferentes fenômenos climáticos, incluindo o El Niño, que está batendo as portas com ameaças para nós aqui do sul do Brasil, e hoje a própria realidade enfrentada pelo hemisfério norte com intenso calor e temperaturas históricas. Em meio a tudo isso, persistem as divergências, lamentavelmente, entre alguns gestores públicos mundiais, uns apoiando ações imediatas, outros contradizendo a ciência e os especialistas. Por tudo isso, não importa onde, acho que é fundamental debatermos o tema com uma certa insistência. O que está acontecendo com o planeta e o que ainda pode ser feito para evitar o pior? Pois o programa No Campo das Ideias desse sábado tem o privilégio de contar com quatro convidados interligados à causa e que, por certo, contribuirão com sua expertise para entendermos melhor tudo isso. Um deles, Felipe Dalla Orsoleta, é funcionário da ONU para assuntos ambientais, atuando hoje no Japão e que, por sorte, passa férias na sua terra natal, Lacerdópolis, e a gente acabou identificando a sua presença aqui, o que é muito importante. Outro convidado é o Wagner De Bastiani, fundador da Pulse, empresa que opera o segmento da sustentabilidade. Também temos aqui o vice-presidente do Comitê Vale do Rio do Peixe, Edson Fernando Spier, e o ex-diretor regional do IMA, o joaçabense Rodrigo Pedrini. Com eles vou discutir tudo o que se pensa, se faz, nesses tempos de desafios enormes para enfrentarmos o aquecimento global e suas consequências no mundo e muito em particular em nossa região. Então me permitam cumprimentá-los, apresentá-los a vocês, os ouvintes da Catarinense. Felipe, que prazer te conhecer, que felicidade me dá sabendo que um jovem sai da sua cidade, Lacerdópolis, e de repente conquista um posto de destaque numa das mais conceituadas organizações mundiais e hoje direciona sua atenção para a questão ambiental. Seja muito bem-vindo.
7: Muito obrigado, Carlos. Obrigado pelo convite. Em primeiro lugar, dizer que estou muito feliz, muito honrado de estar aqui na Rádio Catarinense. Recém completou 81 anos, então parabéns. Realmente é uma marca muito importante para Joaçaba e região. E é um orgulho poder estar conversando aqui com vocês sobre isso. Como você falou, eu também tenho muito orgulho de, apesar de estar lá fora, eu sempre ressalto que tive o privilégio de vir de uma das regiões mais privilegiadas do Brasil com uma excelente qualidade de vida. Verdade. Obrigado.
6: O natural de Lacerdópolis, como já disse, graduado em Ciências Ambientais, com mestrado em Gestão Econômica Ambiental, ambos pela Universidade de Brasília, UNB, iniciou o PNUMA, que é o Programa das Nações Unidas para o Meio Ambiente, em 2019, onde trabalhou por 2 anos no Escritório Regional da América Latina no Panamá, seguido de 3 anos no Escritório Subregional para o Cone Sul em Montevidéu, no Uruguai. Atualmente atua no Centro de Tecnologia Ambiental do PNUMA, localizado em Osaka, no Japão. Um pouquinho do currículo do Felipe. Meu outro convidado, Wagner De Bastiani. Wagner, seja bem-vindo à Rádio Catarinense, prazer te conhecer também.
8: Boa tarde.
6: Boa tarde.
8: Obrigado pela oportunidade de conversar, de um assunto tão importante. Obrigado pelo espaço aqui, pelo convite da Rádio Catarinense, para a gente poder discutir esse tema, pessoas tão importantes e relevantes aqui na região, principalmente nessa área climática e da inovação que é necessária também nesse setor, para a gente poder acompanhar e colaborar com a melhora do clima.
6: Imagina.
8: E do planeta.
6: E como é importante a inovação desses tempos, né? Wagner De Bastiani é natural de Campos Novos, profissional com mais de 20 anos de experiência no serviço público, graduado em Tecnologia de Produção Mecânica pela UDESC e em Direito, Universidade Católica do Jaraguá do Sul. Pós-graduações em diversas áreas e MBA em crédito de carbono, dentre outros cursos e treinamentos. Atua no setor de sustentabilidade e carbono e é fundador da Pulse Sustentabilidade, um pouquinho do currículo também do Wagner. Meu outro convidado é Edson Fernando Spier. Edson, seja muito bem-vindo, boa tarde.
9: Olá, boa tarde. Faço das palavras do Felipe as minhas. Muito obrigado, um espaço extremamente importante com uma matéria que eu acho que para nós, hoje convidados aqui, somos suspeitos, né? É uma área apaixonante para quem trabalha com essa área, a gente sempre quer mais e mais. Então, um momento especial de muito conhecimento, troca de informação e também repassar essa informação para a população. Não adianta nada, nós temos a informação e não ter a possibilidade de passar para os demais. Então, muito obrigado mesmo pelo convite.
6: fico grato pela tua presença aqui. O Edson Fernandes Pira é biólogo, graduado pela Universidade do Oeste Santa Catarina, no ESC, técnico em meio ambiente, especialista em planejamento e gerenciamento ambiental, atua desde 2009 nas áreas de consultorias, assessoria, gestão e educação ambiental, com experiência em licenciamento ambiental, recursos hídricos, conservação da biodiversidade e processos de regularização ambiental. É membro do Comitê da Bacia Hidrográfica do Rio do Peixe desde 2012, hoje na vice-presidência. Legal demais. Meu outro convidado é o Rodrigo Pedrini. Rodrigo, seja bem-vindo, boa tarde.
10: Boa tarde, Carlos, boa tarde, meu amigo de longa data aqui, o Felipe, Wagner, Edson. Para mim também é uma satisfação muito grande estar, poder estar aqui hoje falando a respeito desse tema ao qual eu sou entusiasta, até pela minha formação. Não sei se as pessoas sabem, mas eu já trabalhei com meio ambiente, inclusive em grandes empresas, né, na parte de tratamento de efluentes industriais, aí na Petrobras. Trabalhei 10 anos em empresa multinacional também, que um dos principais indicadores é a questão ambiental, né? E também tive a oportunidade de trabalhar mais recentemente, né, na gerência regional aqui do Instituto do Meio Ambiente. E a gente sempre fala a respeito disso, né, essa dicotomia entre o desenvolvimento sustentável e a manutenção do meio ambiente. Muito grato pelo convite.
6: Legal. O empresário atuante no ramo imobiliário, comércio e empreendimentos, formado em engenharia química pela Universidade Federal de Santa Catarina, MBA executivo em administração de empresas pela Fundação Getúlio Vargas, experiência profissional, como ele já disse, na Petrobras, na Whirlpool, na Brastemp Consul, no IMA, ele foi o diretor regional, acaba de sair para dar lugar ao Ricardo Menezes. E por esse aspecto, Rodrigo, achei interessante a tua presença aqui, porque você no último ano esteve à frente do instituto que gerenciou todas essas questões ambientais aqui. Também foi vereadora em Joaçaba, todos nós o conhecemos muito bem, na gestão, na legislação 21-24. Vamos lá, pessoal, vamos adiante. O programa hoje promete. Espero que a gente possa contribuir com as dúvidas que os nossos ouvintes têm em relação ao que está acontecendo. Felipe, eu queria de imediato, aliás, eu queria essa opinião rápida e de todos. Pelo que vocês têm de informação, pelo que o tanto que vocês se interessam pela situação, os alertas constituem uma espécie de sensacionalismo, é uma realidade em relação aos efeitos do El Niño?
7: Existe sensacionalismo e existe realidade. Se a gente olhar não só para o El Niño, mas para toda a ciência climática que se desenvolveu desde os anos 50 e mais fortemente década de 80 e 90, se mostra muito mais realidade do que sensacionalismo.
6: É essa a situação. O que você podia dizer a respeito também, Wagner, a respeito, o teu ponto de vista em relação a isso?
8: Bom, assim como o Felipe comentou, alguns países tentam não concordar com essa teoria, principalmente porque a base econômica de muitos é baseada numa consumo de energia que é bastante emissora, uhum, de gases de efeito estufa, que cria um problema ambientais. Os dados científicos não deixam isso se sobressair. A gente tem visto aí pactos de mais de 200 nações em vários acordos mundiais tentando limitar o aquecimento global para menos de 2 graus Celsius até 2050, para evitar de que esse problema de aquecimento global seja irreversível.
6: Quando surge uma dúvida, me permite, quando surge uma dúvida acontece um evento, né, climático, né? Aí já derruba as teses, né?
8: É o que até acabou comentando no início, né? O aquecimento da Europa, do hemisfério norte,
6: tá aí,
8: é um exemplo disso. A própria questão do El Niño e como, uhum, funciona aqui no hemisfério sul. Então são fatos que estão sendo demonstrados, que não é apenas questão temática e narrativa, são fatos.
6: A tua opinião, Edson, a respeito do que está ocorrendo, devemos realmente acionar o modo alerta?
9: Bom, nasci em 82, a enchente aqui em Joaçaba, que assolou Joaçaba.
6: Você veio com a enchente praticamente?
9: Salvo engano, foi 83. Então, isso é um fato, né? Não é uma imaginação. O que não se tinha na época, tem hoje, né? Com a evolução dos sistemas de informação de climática. Então, o que você tem hoje é uma divulgação da informação, o que eu falei no início. Não adianta eu ter o conhecimento, Felipe, ter o conhecimento,
6: verdade,
9: e
6: verdade,
9: segurar, passar. Pode ser que não aconteça? Pode, mas é muito melhor a gente prevenir. Por outro lado, há quem use essas informações para distorcer a informação e se fazer, né, ou melhor, se aproveitar dessa situação para usar de alguma forma na sociedade. Normal, acho que sempre teve, tem e sempre vai ter. O que cabe é nós, como de forma técnica, passar isso e tentar prevenir.
6: Rodrigo, também eu quero o seu ponto de vista a respeito, por favor.
10: Eu acho que assim, né, uma visão mais regional, vamos falar assim, né, a respeito desses... A gente tem acompanhado aí os noticiários, né, a Agência Nacional Atmosférica e Oceânica dos Estados Unidos aumentou para 81%, né, chance de acontecer o El Niño. E esse trabalho que vem sendo feito, inclusive, né, pelo Instituto do Meio Ambiente de Santa Catarina, né, de conversar com os prefeitos da região para que façam ações para mitigar as consequências, né? Porque evitar o fenômeno é impossível, né? Certo. É uma força da natureza superior a todos nós. Porém, a gente pode sim fazer ações aqui na região a fim de mitigar essas consequências. E é isso que vem sendo fomentado, até porque... em termos inclusive de legislação foram feitas algumas desburocratizações para que isso aconteça. A gente vê a limpeza dos leitos dos rios que a gente tanto fala, teria que ser feito um licenciamento ambiental, porém foram feitos decretos para esses eventos, né, para que possa ser feito de uma maneira muito mais simples, né? Saiu até agora recentemente uma nota técnica do governo estadual falando a respeito disso, né? Desburocratizou muito essa questão. Então eu vejo que tem que ser feito um trabalho nosso aqui a nível regional, estadual, para que a gente possa passar por esse fenômeno, porque uma coisa é fato, ele vai acontecer. Se vai ser mais fraco ou se vai ser mais forte, é a natureza que vai dizer. Nós temos que estar preparados.
6: Muito bom. Bom, esse foi o primeiro tempo, digamos assim. São cinco tempos. Então, a primeira parte do programa, vou chamar um espaço comercial bem rapidinho. E na sequência, a gente vai mergulhar, né? Mas com mais profundidade nesse tema tão importante, que é a atenção às coisas do clima e às consequências que podem surgir a partir da ação humana, né? Que fica caracterizada como muito profunda, muito contundente em tudo isso. Já voltamos.
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6: Estamos de volta aqui na Rádio Catarinense, sábado, dia 18 de julho. Vamos adiante. Estou aqui hoje com o Wagner Lebastiani, estou aqui com o Rodrigo Pedrini, com Edson Spear e também com Felipe Dallor Soleta, que é funcionário da ONU. O Felipe, queria saber de você, nós estamos aqui vivendo uma expectativa ruim, né? Porque as informações, como foi dito na primeira parte, são no sentido que a gente pode ter um fenômeno muito duro, muito robusto. O El Niño apronta das suas. Mas você está morando hoje num país, no Japão, que enfrenta os fenômenos climáticos com muito maior frequência, são recorrentes esses terremotos e outras situações. Como é que aquele povo suporta as expectativas diante das informações iminentes de que vem um tufão, de que vem um fenômeno grave? Como é que o Japão encara essa situação e o que nós podemos aprender com eles, Felipe? O que você já está aprendendo, Felipe?
7: Essa é uma pergunta muito densa, Carlos, levaria bastante tempo que a gente poderia debater, mas resumindo, primeiro existe a consciência como comunidade, como sociedade japonesa, é um povo muito único, é um povo muito unido e eu poderia dizer um povo muito homogêneo, então isso tem características Nossa. Positivas e negativas quanto a isso, mas o positivo é que quando você determina algo na sociedade japonesa, as pessoas se comprometem a cumprir aquilo. E quando eles se decidem mudar algo, ou se preparar para algo, ou fazer alguma coisa, a sociedade toda se mobiliza. Você não precisa de incentivos específicos, as pessoas respeitam as regulações, o governo toma atitudes. Obviamente, a gente não tem os problemas de ineficiência, de corrupção, de desvio de finalidades, que são comuns a não só ao Brasil, mas a outros países. Então, existe uma consciência social lá que tem raízes históricas, talvez milenares. De forma prática, eles aprendem com erro, eles aplicam protocolos, aplicam tecnologias. Então, só para dar alguns exemplos, eles têm um sistema próprio de escala de tufões, de escala de terremotos, que é adaptado à realidade deles. Eles têm plano de escape para o caso de grandes inundações, para o caso de grandes enchentes. Então, todas as cidades são planejadas com as grandes rodovias, onde seriam as áreas de escape. Eles existem pontos de encontro onde você tem a sinalização, onde as pessoas devem ir. Existem edifícios marcados, que são edifícios resistentes a inundações, a tsunamis. Os edifícios, existem toda uma regulamentação contra esses tipos de eventos naturais. Então, tem muitos protocolos, muita tecnologia, muita estrutura, muita atuação governamental para proteger o país desses eventos.
6: Então é assim que funciona lá. Outra coisa que tem lá e que me chama muita atenção são os treinamentos e que são levados a sério. Você já enfrentou um deles?
7: Sim, eu já enfrentei um treinamento de incêndio.
6: E com essa indisciplina do piniquim que a gente tem, você foi mais asiático, não?
7: Não, eu fui mais asiático, mas você sabe que essa nossa disciplina do piniquim, quando a gente vai para outro país, a gente tende a tirar a nossa carapuça do piniquim e passa a seguir regras. Você passa a formar parte da sociedade. Isso, né? Então, participei de um treinamento de incêndio, mas também tem muita regulamentação sobre terremoto, a gente está sempre ouvindo. No meu escritório tem uma mochila de emergência que fica lá no canto, está sempre lá com os itens essenciais.
6: Olha só.
7: Então,
6: isso aí já sintetiza tudo. Agora, Santa Catarina, né, Rodrigo? Você é testemunha disso? Começou através da Defesa Civil a fazer essas coisas, procedimentos de treinamento. Já estamos avançando também, até pouco tempo não tínhamos nada disso.
10: Não, perfeito, né? Exatamente isso que tem acontecido, né? Até inclusive, né, o gerente regional do IMA, ele faz parte do GRAC, né, que é o Grupo Regional de Atendimento a Catástrofes. E recentemente foram feitos dois simulados, né, que é disparado mensagem através, alguns de vocês devem ter até recebido, né, via celular, uma mensagem falando que, isso é um simulado, mas para a gente ver como que nós estamos, né, como que é a nossa resposta frente a eventos que são sujeitos a acontecer, né? Então tem sido feita essa mobilização e é muito importante em termos de educação da sociedade, né? Diferentemente do que nós vemos lá, né, no Japão, aqui no Brasil, até nisso nós somos privilegiados, né? Não são tantos fenômenos que acontecem, né? Por exemplo, terremotos, né? Essas coisas não acontecem tanto aqui, mas a gente sabe que essa questão das inundações, como aconteceu no Rio Grande do Sul, aqui em Santa Catarina já aconteceram algumas vezes, no Paraná, nós temos que estar muito bem informados do que fazer caso isso ocorra, né? Isso tem sido feito.
6: Eu queria entender um pouco também do seu trabalho, Wagner, à frente da Pulse, uma empresa que está dentro do
8: Polo de Inovação
6: da Joaçaba, né?
8: Isso.
6: E isso é muito interessante. Como você direciona o teu trabalho para essas questões? Por que você foi para essa linha?
8: Boa pergunta. É uma temática atual e necessária, né? Buscarmos conhecimento, buscarmos formas e até tecnologias que auxiliem a melhora e a interpretação de informações climáticas que estão presentes no nosso dia a dia.
6: Certo.
8: Então, nessa questão educacional, que é algo que o Japão está muito maduro, né, no desenvolvimento das ideias dentro do Polo de Inovação da Noroeste, nós temos feito pesquisas com as empresas da região, justamente para conhecer a maturidade delas nessas informações climáticas. O quanto que o clima pode influenciar nos seus retornos financeiros, nas suas atividades financeiras, no teu resultado final lá para o empresário. E muitas empresas não têm essa maturidade de entender que o clima impacta nos resultados dela.
13: Claro.
8: Sendo que para outras regiões, principalmente a Europa, que é mais madura nesse sentido, a Ásia também, em alguns países, já muitas empresas elaboram relatórios de sustentabilidade baseados em retorno financeiro das ações climáticas sobre os seus negócios.
13: Olha isso.
8: O quanto que o clima influencia nos seus negócios, por exemplo, o agronegócio.
13: Tá.
8: Uma empresa do agronegócio é totalmente vulnerável às questões climáticas.
13: Lógico.
8: E outros pontos que também não é percebido, principalmente na maturidade que nós temos aqui no Brasil, que ainda é jovem nessa questão ambiental, nessa preocupação, é o quanto que o impacto da tua empresa influencia no clima. Porque a questão de emissões, de poluição, muitas vezes a empresa acha que, enquanto não tem ninguém te multando, não tem um órgão fiscalizador, não tem uma norma, eu não vou me preocupar. O problema é da atmosfera de todo mundo. Mas isso impacta toda a comunidade local, impacta os seus negócios, impacta a sua reputação. Como teve muitos desastres ambientais, Braskem lá no Nordeste, com questões de gás, de exploração, afetou a cidade toda. Enquanto não estava dentro do pátio da empresa, estava tudo tranquilo.
13: É verdade.
8: Agora a sociedade é impactada com todas as atividades econômicas, então é algo que a gente busca desenvolver, busca levar o conhecimento e levar ferramentas para fazer com que elas interpretem esses dados e utilizem até para ter um melhor retorno financeiro.
13: Tá, só especifica um pouquinho mais, como é que vocês entram nessa questão?
8: Primeira necessidade que uma empresa tem que saber em que qual que é a sua pegada de carbono, sua emissão,
13: certo,
8: é fazendo um relatório de emissões.
13: Tá,
8: de
13: gás isso de efeito estufa. A Pulse faz.
8: Isso a Pulse faz.
13: Certo.
8: Buscar informações dentro da empresa, quais são suas fontes emissoras, seus hotspots de emissão. Aí, a partir desses dados, a gente consegue desenhar um projeto de descarbonização, substituição de matriz energética, troca de estrutura de produtos, para então, lá no final do processo produtivo, ter uma emissão menor de gás de efeito estufa, bem como um retorno financeiro que toda empresa precisa ter um retorno financeiro.
13: Claro. Mais uma questão. Hoje nós somos impactados pela possibilidade do fenômeno El Niño ter e trazer consequência. Nesse momento, a realidade do hemisfério norte com calor atemporal, uma coisa, sim, absurda, né? E isso catapulta o teu projeto de alguma forma? As empresas passam a olhar para aquilo que você oferece, a tua ferramenta?
8: Essa parte em que o sensacionalismo de algumas coisas é positivo. Porque, sim, às vezes, quando, sim, você traz divulgação de que há uma tragédia acontecendo, o próximo a acontecer, as pessoas começam a se preocupar e até falar no assunto.
13: Uhum.
8: É uma dor que ainda muitas empresas não perceberam, que elas têm que estar atentas a esse mercado, a essa questão de o Brasil está regulamentando o comércio, o Sistema Brasileiro de Comércio de Emissões, vai começar a fazer uma regulação das emissões das empresas e que vai acabar atingindo todo o escopo de produção do Brasil. Se você não vai ser diretamente impactado pela legislação, você fornece para alguém que é. E isso vai acabar trazendo uma visibilidade de que as questões ambientais vão além da questão de uma notificação do Ministério do Meio Ambiente, da Secretaria do Meio Ambiente, do IBAMA, mas sim uma questão comercial. Às vezes a tua imagem vai estar ligada a um produto que é mais poluente, que não tem uma eficiência de utilização de recursos naturais.
13: O Edson, você como vice-presidente do comitê da bacia do Rio do Peixe, me diga uma coisa, eu já conhecia os trabalhos, os veteranos nessa área, né? E eles, a gente compartilhou uma série de matérias a respeito na época, aí o Fried Anrein é uma dessas pessoas, né? Anrein Lindner, né? É o nome completo. E sempre lá atrás já demonstrávamos uma grande preocupação, até porque o Rio do Peixe era uma latrina naquela época, né? E depois se torna esse belíssimo Rio do Peixe que ele nunca devia ter deixado de ser, né? Mas o detalhe, o que tudo isso motiva ações do comitê? Vocês estão antenados? Estão se reunindo?
9: Se me permite, mais uma vez, muito obrigado pelo espaço, né? Aí tu fica sentado aqui à mesa, escutando, e de forma geral tudo acaba vindo e bate de certa forma justamente no que a gente faz diretamente no comitê. Verdade. Né? Se não tivesse cuidado com o rio, né? De forma geral, com os recursos hídricos, a gente impacta a empresa. Se impacta a empresa, reduz recursos. Se impacta a empresa, impacta a pessoa que está lá, a população que está lá. Impacta a sociedade de forma geral.
13: Perfeito.
9: Veja bem, me permite, o Comitê do Rio do Peixe, eu estou desde 2012, nós deveríamos ter o plano de bacia, que é onde você consegue fazer um diagnóstico
7: não do tem, que você né? tem.
13: Não tem, né?
7: Então o plano de bacia está sendo, nós deveríamos estar na reestruturação dele. Nós uhum. estamos na aplicação dele agora. Ele está sendo executado agora.
13: Me permita, eu fico Sim. confiante, até porque agora com a ascensão do Ricardo Menezes, que na questão política do mesmo partido do governador, eu acho que abre-se uma janela, não uma janela, um portal, né?
7: É, então, continuando, boa indicação. É, nós ficamos muito tempo solicitando isso como comitê. Há muito tempo, a todos os governos, desde 2012,
13: Sim,
7: nós vimos batendo isso muitas vezes. Logo no começo, quando eu via o Ricardo nas reuniões, eu chegava a ver ele ofegante. Eu disse, meu Deus, mas por quê? Hoje eu entendo. Ele batia muito forte. Nós precisávamos disso. Então, a falta de cobrança não foi do comitê, né? Hoje sim, está desenvolvimento do comitê do Rio do Peixe, está sendo feito o plano de bacia, já passamos pela etapa de diagnóstico.
13: Ótimo.
7: Né? É, logo, logo ele vai à plenária, né? Foi feito um grupo de trabalho chamado GAP, né? Incluindo alguns atores dentro do comitê que se propuseram a formar esse GAP, inclusive um integrante do IMA, né? Então de várias áreas, para quê? Há várias mãos para discutir o meio ambiente de forma geral, a fauna e flora, os recursos hídricos e o social, né?
13: Ótimo.
7: Se me permite, com dados atualizados e em primeira mão, a área de bacia do comitê de 5.246 metros quadrados, a nascente, para quem ainda nunca ouviu falar, mas o nosso saudoso Rio do Peixe nasce lá em Calmon e deságua a sua foz em Alto Bela Vista. A extensão do rio até então, como nós tínhamos como 299 quilômetros, foi atualizada, então nós temos praticamente 311 quilômetros no Rio do Peixe. Tá?
13: É porque antes a informação dizia que nascia em Matos Costa, né?
7: É aquela divergência que existe porque nós não tínhamos um diagnóstico, não tínhamos um estudo. Então isso vai justamente com os pioneiros que você acabou de falar.
13: Verdade.
7: Quando eu via falar do Comitê do Rio do Peixe, eu lembrava da Delfrid, exatamente.
13: E quais são os outros números que você tem aí?
7: Ele nasce a uma altitude de 360 metros, ou seja, lá em cima, 360 metros a nível do mar, e chega aqui a 1.206 metros de diferença. É uma declividade média de 2,7 metros por quilômetro, e aqui são dois pontos importantes. Aí eu volto na fala de todos. Se me permite lembrar o que você perguntou para o Felipe no começo, o Japão. E eu acho que é uma palavra também define muito eles. Disciplina. São muito disciplinados. Né? Então, você tem que fazer independente do que tem ao nosso redor. Dois pontos importantes. Municípios em que a bacia está. 28 municípios.
13: 28 municípios.
7: Tá. E o que isso importa? São 370 mil pessoas.
13: Um contingente de pessoas de quase 400 mil
7: que
13: seres.
7: Praticamente, não vou dizer, né? Mas dependem de alguma forma da água.
13: Claro.
7: Seja ela superficial ou seja ela subterrânea, as duas. Então, fico muito feliz de estar nessa etapa, fico muito feliz de fazer parte do GAP, dentro do Rio do Peixe, né? De receber essas informações e agora, no andar da carruagem, que vai ser ainda esse ano, apresentar esse plano completo a todos os membros do comitê. São 30 entidades que participam do Comitê do Rio do Peixe. A gente segue a resolução 19 de 2007, que é do Governo do Estado, do Conselho de Recursos Hídricos, numa mescla de usuários, população da bacia e órgãos do governo. Ou seja, é uma entidade democrática, ela está disponível para que todos participem.
13: Você disse que estava feliz, somos nós sabendo que o comitê está pulsando, está vivo, forte e agora ainda com prospectando algo ainda melhor e maior, mais consistente. Fazer mais um intervalo, a gente já volta hoje aqui na Rádio Catarinense, estamos debatendo o clima, até porque estou super bem acompanhado hoje aqui com a presença do Rodrigo Pedrini, que há bem pouco tempo deixou o IMA, mas evidentemente tudo foi construído nesse período. Ele vai contar aqui algumas coisas para a gente. O Edson Fernandes Pier, que vocês acabam de ouvir aí, também o Wagner De Bastiani, que faz um trabalho muito importante nesse tratando a sustentabilidade, inclusive com interesse comercial, que é tão importante, e o Felipe da Lorsoleta, funcionário da ONU, que nos dá o prazer da sua presença nesse sábado. Já voltamos.

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2: Estamos de volta aqui na Rádio Catarinense, sábado 18 de julho. Estamos com o No Campo das Ideias, um programa que tem tudo a ver com o nome, né? Aqui está se buscando alguma coisa no sentido de preservar a vida, a qualidade de vida, as coisas, as nossas conquistas materiais, inclusive em razão desse confronto que temos constantemente com o tempo, com as condições do clima. No segmento anterior, o Edson estava falando aqui e eu quase intervi dizendo: ô Edson, você está dizendo que o Rio do Peixe sobe? Porque ele disse assim: olha, o rio nasce a 360 metros de altitude e chega aqui a 1.200. Eu digo: caramba,
3: O rio não pode subir tanto assim, não vai dar muita diferença.
2: Assim, não.
3: Me perdoe, a nascente dele está a 1.206 metros de altitude em relação ao nível do mar. E na sua foz aqui em Alto Bela Vista, a 306.
2: Então,
3: que Joaçaba está a 450, sim, 500 metros de altitude.
2: Não, só
3: então ele nasce a 1.200 e a sua foz é a 306. Me perdoe.
2: Que é isso. Felipe, eu tenho uma questão que me intriga muito, eu acho que intriga todas as pessoas que têm interesse nas questões ambientais. De alguma forma, alguns dirigentes mundiais tentam não só denegrir, mas tentam banalizar as ações de uma instituição como a ONU. E a gente vê isso quando acontece esses congressos mundiais sobre o tempo. Foi em Paris, foi mais recentemente em Belém. Quando se encontra para discutir as coisas fundamentais, alguém não manda representante ou avacalha, dizendo: ó, não interessa, estamos falando de outras coisas. O que que isso impacta? Ou isso encoraja, por outro lado, as pessoas que estão ligadas ao setor de vocês dentro da Organização das Nações Unidas?
4: Bom, primeiro vou falar a nível pessoal, para mim não muda nada, porque eu faço o que eu acho que é correto, aliado ao que eu acredito.

0: Para botar um exemplo prático, o mundo está discutindo o Acordo Global de Plásticos, onde estamos tentando botar um controle, uma melhor gestão do material plástico que possa seguir beneficiando nossas vidas, mas dentro de certos limites que não nos prejudiquem. Esse acordo deveria ser decidido dentro de 2 anos, era o compromisso que todos os países acordaram. Uhum. Porém, já se passaram 4 anos e ainda não tem um acordo em vista e está muito difícil a negociação. E cada vez mais as opiniões estão se tornando mais distantes.
1: Está emperrando aonde?
0: Existem 3 pontos principais. O principal ponto é em relação a limites de produção e de consumo de plásticos. Então a ideia seria colocar um limite global, mas existem países que se opõem. O segundo ponto é em relação a impactos à saúde. A ciência ainda não conseguiu definir de forma assertiva quais são os impactos do plástico para a saúde humana. Então, isso está causando, alguns países estão sendo resistentes a esses dados, indicadores em relação à saúde. E o terceiro é financiamento. Então, uhum, países em desenvolvimento querem financiamento dos países envolvidos para que possam fazer essa transição, uhum, para deixar de usar plástico, usar outros materiais, mas precisam de dinheiro. E os países doadores, Estados Unidos, Europa, Japão, não querem doar ou querem limitar as contribuições.
1: É duro, né? É duro. Agora, enquanto isso, vão se formando nos oceanos ilhas de plástico, né? E o microplástico vai cada vez mais ocupando seu espaço no nosso organismo, né? Outro dia eu estava lendo uma matéria sobre próstata. Bom, olha o acúmulo de microplástico que já tem ali. Quer dizer, essas notícias de repente vão, quem sabe, mudar essa regra, né? Que hoje é mais econômica do que do interesse social e de qualidade de vida, né?
0: É, a gente gostaria que nós, como seres humanos inteligentes que somos e que nos consideramos, não deveríamos chegar a esse ponto de sofrer as consequências para tomar atitudes. Deveríamos apenas saber com as informações, mas infelizmente você está correto, está já prejudicando nossa saúde. Existem vários estudos apontando causalidade e correlação em relação a impactos na saúde. Um dos principais impactos em níveis reprodutivos de sociedades, o que é um grande problema para a Europa, para Japão, para a Coreia do Sul, mas também para o Brasil, que agora está entrando aí num platô de crescimento populacional. Sim. E o plástico já tem vários estudos mostrando que freia, limita a capacidade reprodutiva.
1: São muitas as ações já que trabalham no reaproveitamento, é muito tênue isso, é muito ínfimo.
0: Tem muito esforço, Carlos, mas os resultados ainda são muito limitados. E um dos principais motivos disso é porque o plástico é algo muito complexo que pode ser muito variado. Então, se a gente chama o material plástico, o nome técnico é polímero, e hoje existem centenas e centenas de polímero. Então, para cada um desses polímeros, deveria existir uma estrutura específica para reciclar esse material em um novo material. Mas, realisticamente falando, é impossível ter uma estrutura de reciclagem para esses mais de 600 ou 700 polímeros. E a indústria está sempre criando materiais novos. Uhum. Então, por mais que o mundo se esforce em reciclar, hoje a gente recicla menos de 10% de todo o plástico que é consumido no mundo.
1: O problema daqui é o mesmo de lá? Japão? Lá também?
0: Bom,
1: ou já estão mais regrados em relação?
0: A nível de regra, todos os problemas ambientais são mundiais. Mas existem contextos, existem nuances locais. Então, o problema do Brasil é a qualidade do resíduo. A gente deveria separar o resíduo na nossa casa e a gente não faz isso. A gente tem uma resistência a isso.
1: E quando a gente separa, as empresas que coletam não seguem a regra.
0: Eu ouvi muito isso, eu não fui olhar a fundo se isso realmente acontece, mas eu sei que muita gente fala isso. Só para dar um exemplo, no Japão, a quantidade de lixos que são separados é definido de acordo a estados. Lá onde eu moro, eu preciso separar o lixo em 12 tipos de resíduos diferentes.
1: Olha só.
0: Então o resíduo já sai valorizado, e lá no Japão existem cadeias produtivas, cadeias de valorização de material, valorização energética, valorização térmica, que permitem esses materiais para serem reutilizados. Sim. Ou serem em última instância incinerados para gerar energia. Porém, lá existe um outro problema que não existe aqui, que é do hiperconsumo. Eles consomem o plástico, eu não sei o número exato, mas 5, 7 vezes mais plástico per capita do que a gente.
1: Nossa.
0: O que também não é sustentável, porque Não sei se as pessoas sabem, mas o plástico, 99% do plástico é produzido a partir de fontes fósseis, petróleo. Então

0: isso também é um problema. Eles fazem muito bem lá no final, quando isso se torna um resíduo, mas eles têm um consumo alto. Existem essas nuances em todos os países do mundo.
1: Interessante tudo isso. Alguém quer falar alguma coisa a respeito desse tema?
2: Queria aproveitar e perguntar para o Felipe nessa questão do âmbito do olhar da ONU para o Brasil. O Brasil se destaca em muitas questões de fontes energéticas renováveis, né? Não é tão dependente de petróleo quanto a Europa, quanto o próprio Japão, por exemplo. E qual é o olhar da ONU para o Brasil nessa questão ambiental em relação ao mundo? Todo mundo fala da Amazônia, da floresta, mas o Brasil acho que é muito mais do que isso aos olhos da questão de sustentabilidade, de economia circular. O que a ONU vê no Brasil nesse contexto?
0: Wagner, o Brasil é um ator importante, não sei se todo mundo sabe, mas o Brasil sempre teve uma diplomacia muito destacada a nível internacional. Uhum. O nosso Instituto Rio Branco é muito invejado, com excelentes profissionais, bons de negociação, bons de diplomacia. Verdade. O Brasil estava presente desde a criação da ONU com papel central. Nos últimos anos aí teve algumas disrupções, um nível onde o Brasil não participou tanto, mas nos últimos anos o Brasil voltou a ter papel central dentro das Nações Unidas, e eu, por exemplo, estou sendo muito buscado para intermediar contatos com o governo brasileiro.
1: Mesmo? Olha que legal isso.
0: Com ministérios em Brasília, porque a gente, as Nações Unidas estão querendo trazer o Brasil, sabe que é um ator importante. O Brasil tem a maior área florestal selvagem do mundo, então isso é fundamental para a agenda mundial, para a agenda ambiental mundial. Então está sendo muito buscado, está voltando a ganhar relevância, está vindo muita cooperação internacional aqui, e eu tenho muito orgulho de dizer que a situação ambiental brasileira, por exemplo, da matriz energética, é destaque. Muita gente gostaria de estar na situação do Brasil.
1: Nossa,
0: hoje em dia.
1: Eu lembrei aqui do Sérgio Vieira de Mello, que foi um embaixador brasileiro, um funcionário da ONU de alto nível, que apazigou alguns países, né? E que resultou num filme que eu acho, já assisti umas 3-4 vezes, eu acho maravilhoso.
3: Fantástico.
4: Carlos, fala, Rodrigo. Eu quero contribuir com relação ainda ao assunto do plástico, né? Eu vejo isso como uma grande oportunidade que a gente tem, tanto em termos legislativos quanto em termos executivos. Poxa, que exemplo bonito, né? Lá do Japão, dividir lá onde você mora, né, Felipe? Em 12 tipos de resíduos.
1: Então?
4: E aqui a gente ainda tem dificuldades em separar o lixo orgânico de materiais recicláveis, né? Uhum. Então eu vejo assim também o quanto que a gente tem que evoluir nessa questão. E o IMA tem um trabalho muito bonito que é feito, né? Que é o programa Penso Logo Destino, que é o famoso PLD, que é a logística reversa de bens inservíveis, pneus, lâmpadas, pilhas. E eu vejo a importância de ter legislação para isso e também de fazer um trabalho educacional, envolver os colégios. Já temos na região colégios que fazem a coleta de pilhas, por exemplo. Né, os pais ensinando os filhos a depositar o lixo da maneira correta.
1: Então, de onde eu venho, Rodrigo, a cidade de Timbó tem escolas lá, lixo zero. Veja só, esse conceito é impressionante, né?
4: Com certeza. Então eu vejo assim a oportunidade que nós temos de pegar as boas práticas dos países para que a gente possa, né, aqui como a gente bem diz, né, Joaçaba, uma qualidade de vida excelente aqui, toda a região nós temos, né, um povo educado, um povo onde tem uma qualidade de vida, tem um entendimento de que isso é importante, que é a primeira coisa, né, a gente ter um entendimento de que isso realmente faz a diferença, né.
1: Nesse período você comandou o IMA aqui, agora está deixando para o Ricardo Menezes assumir, eu queria saber qual foi e como é a intervenção do Instituto do Meio Ambiente junto aos prefeitos, porque eles são atores fundamentais nesse processo todo, né? E eles têm, de certa forma, colaborado, têm se mostrado interessados nessa causa, porque seria lamentável a gente pegar um prefeito que não estivesse antenado a isso tudo, né?
4: A grande maioria sim, Carlos. Eu não posso dizer 100%, até porque não é uma realidade, mas tá. A grande maioria sim, até porque no município, no estado de Santa Catarina, somos em 295 municípios, praticamente todos aderiram a esse programa do IMA chamado PLD, onde tem encontros regionais e onde a grande maioria dos prefeitos participam, fomentam, tem pontos de coleta. Catanduvas, por exemplo, tem um ponto de coleta de pneus, né? Em todo, a cada 4 meses, 3 meses, passa um caminhão, né, do estado de Santa Catarina recolhendo esses pneus para dar o destino correto. E a gente vê que ainda existe muita oportunidade. Às vezes a gente acha que está fazendo um bem para o meio ambiente e não está fazendo. Teve um prefeito que em uma certa ocasião me ligou: Rodrigo, nós vamos começar a utilizar os pneus inservíveis para fazer muros de contenção. Eu falei, não faça isso. Isso é um dos maiores problemas que a gente tem, inclusive. Lógico. É proibido, porque no caso de uma inundação, vai tudo para dentro do rio.
1: Claro.
4: Então, essas. E não era por uma questão assim de querer fazer mal. Era uma. Não estava conhecendo, né? Uhum. Então, assim, esse trabalho que o IMA tem também de fazer essa. Eu não estou falando aqui em nome da instituição, mas estou falando tudo que eu vivi lá, de fazer essa ponte para com os prefeitos, né? E sim, temos prefeitos aqui na nossa região que, graças a Deus, fazem um trabalho ambientalmente falando muito bom.
1: Bem rapidamente, nós estamos preparados para o que deve é ou ainda é muito incipiente o que foi feito em se tratando do El Niño, por exemplo?
4: El Niño. Algumas preparações já foram feitas, foram instaladas inclusive estações hidrometeorológicas, né? Aqui na Ponta Emílio Balgarde, Capinzal e Ouro acabaram de instalar também, e tem sendo, quase todos os prefeitos da região procuraram o IMA a fim de saber como que faziam o desassoreamento correto.
1: Quer dizer, o interesse veio deles próprios.
4: Sim, infelizmente alguns fizeram de uma maneira que não era certa, por exemplo, não pode ser feito o afundamento do leito do rio. Pode ser tirado os sedimentos, os materiais lenhosos dentro do rio. Tem um local correto, que a gente chama de bota fora, para levar para um local correto também aquele sedimento que
1: mas
4: foi afundar, retirado.
1: Não
4: pode tirar as árvores da APP para entrar no rio, tem que entrar por um local onde já tenha um acesso.
1: Exatamente.
4: Tem toda uma questão, não pode ser feito mais do que 1 quilômetro. Então tem tudo isso que pode ser feito.
1: Muito bom. Bom, fazer mais um intervalo, a gente volta rapidinho com essa conversa maravilhosa nesse sábado, dia 18 de julho, conversando aqui sobre as coisas ligadas ao meio ambiente, soluções, gargalos e uma série de outras coisas. Vamos adiante daqui a pouquinho.

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2: Estamos de volta na Rádio Catarinense, sábado, dia 18 de julho. O programa No Campo das Ideias, batendo um papo aqui muito interessante com os meus convidados. Estou aqui hoje rodeado por pessoas que têm um conhecimento na área e estão aqui prestando a sua colaboração, informando a você, ouvinte, algumas coisas relacionadas ao clima. É o fato do Felipe da Lorsoleta, cidadão lacerdopolitano. Lacerdopolitano, olha só, eu aprendi agora na hora. Foi bom isso, foi bom. Obrigado, Felipe. Também o Wagner De Bastiani, está aqui também o Edson Fernando Spir, do Comitê do Vale no Rio do Peixe, e o Rodrigo Pedrini, trazendo seu conhecimento desse tempo que ele passou à frente do IMA. E nós vamos adiante. Só uma questão que eu queria ainda completar. Quais as ações? O Wagner fez uma pergunta a você, Felipe, em relação ao Brasil. Você falou que hoje há uma grande preocupação mundial em relação ao plástico. Onde estão direcionadas as outras ações da ONU nessa questão? Quais são as discussões mais importantes do momento?
3: A nível ambiental?
2: Pode ser.
3: A gente, na minha organização, o PNUMA, que é o Programa das Nações Unidas para o Meio Ambiente, a gente define que a crise ambiental global está dividida em 3 grandes problemas ambientais, que é a crise climática, a crise de biodiversidade e de uso de solo e a crise de poluição e de uso de químicos. Uhum. Então, na crise climática, talvez é onde as pessoas mais têm informação, hoje é o que ganha mais atenção da mídia. Uhum. A gente sabe que hoje já estamos 1,5 grau acima da média histórica, o que já é um problema. E temos previsões aí que muito provavelmente vamos alcançar 2 graus. Hoje existe algo como 66% de chance de chegar a 2 graus nos próximos 5 anos.
2: Ou seja, 2030. Era essa a projeção anterior, né?
3: Exatamente.
2: O que isso representa? Para a pessoa que não entende, o que representa subir 2 graus?
3: Em forma muito prática, a gente não pode dizer vai acontecer mais seca no ano tal e tal, a gente pode acontecer que vão acontecer mais secas em um período de 10 anos. Uhum. Então, inundações, a mesma coisa, inundações vão se tornar mais frequentes, não em 1 ano, 2 anos, mas num período de 30 ou 40 anos. Vai haver mais umidade, mais energia concentrada na atmosfera, então isso também vai causar disrupções nas comunicações, os voos vão ter mais turbulências. E, obviamente, as ondas de calor, a gente já sente o calor enorme no verão e isso vai só piorar. Então, esses são alguns dos exemplos na prática do que representa em nossas vidas. Mais eventos extremos.
2: Mais eventos extremos, isso é uma consequência natural se subir a temperatura nesse...
3: Não, isso já está contratado. Filhos e netos vão enfrentar isso. Desculpa.
2: Nossas futuras gerações, se preparem.
3: Preparem.
2: A gente nota agora o europeu se debatendo, literalmente se debatendo, diante de um calor absurdo. Paris não tinha ar-condicionado nas casas, agora passa a ter, eles se batem, né? Brigam para chegar a um aparelho de ar-condicionado. Uma coisa assim. Isso vai levar a lugares a serem inabitáveis, né?
3: Isso é um grande paradoxo, Carlos, porque ao mesmo tempo que a gente está nessa situação, porque a gente não tomou nenhuma ação concreta ou não conseguiu tomar nenhuma ação concreta nos últimos 30 anos, agora as ações para corrigir isso ou para se adaptar a isso vão exigir mais energia, o que pode representar mais emissões. Então, por exemplo, a cidade de Paris, existe um estudo que mostra que se você colocar ar-condicionado em todas as estruturas, todas as residências, uhum, indústrias, vai aumentar instantaneamente em 1 grau o microclima de Paris. Então, hoje em dia, governos não sabem o que fazer, porque só estão tendo que fazer ações de correção, ações de remediação.
2: Paliativas.
3: Ou adaptação, paliativas. E isso cabe a governo local, ao IMA, ao Rodrigo. Enquanto que a solução deveria ser global, deveria ser de todos os países. Mas é algo muito difícil, que é muito lento, que não tem a velocidade que a situação demandaria.
2: Não são boas notícias que você está dando para a gente, não, né?
3: É o que eu entendo ser a realidade, né? Mas não é muito boa, não.
2: Não é muito boa.
4: Normalmente se torna muito mais caro corrigir esses problemas ambientais do que tratar com um procedimento adequado de estruturação cultural, para as pessoas poderem entender a destinação do lixo, poder entender a questão de preservação, questão de apoiar os órgãos públicos, de até ter apoio nas questões comunitárias, de envolver a sociedade toda para desenvolver.
2: Uhum.
4: Agora a conta já está mais cara, né?
2: Não há essa dúvida. Fala, Edson.
5: E se me permite voltar num assunto, né? Você conversa, você discute e você acaba voltando em pontos, né? Educação.
2: Educação.
5: Informação.
2: Com certeza.
5: Informação, educação e passar. Eu tenho algum trabalho com educação ambiental com crianças das escolas lá no município e eu sempre digo que eu tenho muito dó de pena mesmo dos professores.
2: Uhum.
5: Porque às vezes eles trabalham de forma correta na escola, com a disciplina curricular que vem do Estado, vem do Brasil. Mas tudo que ele trabalha ali, se o pai, ou a mãe, ou o avô, ou a avó, independente de quem é a criação, não teve essa noção, o que ele ia recolher a pilha, lá no Ouro tem coleta de pilha e esponja. A Scott Bright tem um processo de esponja de louça.
2: Olha só.
5: Tem. Agora a gente ensina, o professor fala, chegar em casa e o pai dizer, isso aí não serve para nada?
2: Verdade.
5: Bem provável que a gente tenha um menino que vai seguir nessa linha.
3: Essas ações, por exemplo, o Rodrigo indicou algumas ações nas escolas, você também reforçou, mas aqui na região e no Brasil claramente não está funcionando, porque quando a gente sai da escola, a gente não está separando nossas cidades. Aqui na região poucas cidades separam o lixo, então está morrendo lá na escola. Eu tive há 2 dias atrás batendo um papo com um estudante de Capinzal e uma estudante me perguntou o que que o Japão faz, por que que eles se comprometem, por que que eles separam o lixo. Eu pedi para ela, tu toma chimarrão? Sim, tomo. Por que que tu toma chimarrão? Ela pensou e disse, cultura, tradicionalismo. Eu falei, tu acabou de responder a pergunta. O que tu vê teus pais fazendo, tu faz. Então, no Japão, se tu sai do berço, o teu pai está separando o lixo em 12 tipos diferentes de resíduo, tu separa. E
2: a
3: aqui
2: gente,
3: não está acontecendo.
2: Tem um modelo bem interessante aqui, e eu tomei a liberdade outro dia aqui, logo que cheguei no meu retorno a Joaçaba, de convidar uma comissão de prefeitos, vereadores, até o próprio Ricardo esteve nessa jornada. Eu os levei a Timbó para conhecer o CINVI, que é uma instituição que nasce de um consórcio intermunicipal e que é sensacional no que diz respeito a tratamento do resíduo, né? Eles lá beneficiam absolutamente tudo, um reaproveitamento impressionante, fazem de sobras do lixo ferramentas, pisos, bancos de praça, uma série de outras coisas. Aproveitam tudo. E eu vi quanto foi difícil introduzir uma vírgula daquilo que as pessoas viram lá aqui. Então é cultural mesmo, né, Rodrigo?
5: E se me permite, Carlos, aí volta de novo naquele ponto que eu falei, né, das oportunidades que nós temos, inclusive em termos de legislação, né, apoio às cooperativas que fazem reciclagem,
2: certo,
5: né, desburocratização. Quando eu entrei no IMA, tinha uma dessas cooperativas que não estava conseguindo licenciamento para trabalhar, porque tinha uma questão de inventário, estava dentro de um terreno alugado, só que o terreno, a matrícula estava toda enrolada por questões de inventário. Isso não pode ser um impeditivo para ela ter licenciamento ambiental, para ela trabalhar em prol do meio ambiente.
2: Uhum.
5: Então, na ocasião, eu fui atrás, tive reuniões, inúmeras reuniões em Florianópolis, e a gente conseguiu liberar o licenciamento ambiental aqui em Joaçaba.
6: dessa associação que faz a reciclagem. Então a gente precisa disso, precisa de mais buscar benchmarks, que a gente fala, né? Boas práticas, né? O nosso modelo de recolhimento de lixo tem muita oportunidade. Ele não é ruim, eu vejo, mas tem que primeiro funcionar. A gente não pode mais ter pessoas que pegam uma geladeira, deixam na beira da estrada e fica. Isso acontece. A gente vê até no nosso interior, nós faltavam containers desse do recolhimento de lixo em alguns locais. A gente precisa de uma coleta mais efetiva, inclusive no interior também, né?
2: Uhum. Eu não gosto desses containers, eu acho que você cria um micro lixo no entorno. Eu lá em Timbó que estava falando, condicionado em sacos de cores diferentes, e aí vira patrimônio público aquilo, ninguém pode mexer. Então é sobre um regramento. Como é que é no Japão, só para entender?
3: O Japão é o país mais limpo do mundo e não tem lixeira. As pessoas são responsáveis por seu próprio lixo, então você dispõe na tua casa, porém não tem lixeira. Você tem uma hora antes do caminhão passar, você coloca assim o saco de lixo na frente, só com uma rede por cima, o caminhão passou, você recolhe, e aquilo fica uma área limpa, não fica um ponto de contaminação.
2: Até parei aqui para. Puxa, não tem lixeira. Você me dá uma resposta logo nesse tom, então veja só como é. A cultura é diferente, né?
3: E só para detalhar para o amigo ouvinte entender, quando o Rodrigo fala de oportunidade, a gente está falando de emprego, tá, gente? Trabalho para as pessoas. Por exemplo, se você está mandando para o aterro sanitário, e Joaçaba faz isso, todas as cidades, a grande maioria das cidades do Brasil faz isso, está mandando para o aterro papelão, plástico ou mesmo material orgânico, isso poderia estar sendo. Haver uma cadeia de valorização de resíduo, como pode ser a reciclagem, como pode ser a recuperação térmica, energética e a compostagem. E a gente está falando de emprego para as pessoas. A Alemanha, por exemplo, lançou um plano de economia circular e está prevendo lá criação de 120 mil empregos em 5 anos em uma comunidade que já tem muito emprego ligado à gestão de resíduos, à sustentabilidade e à circularidade. Uma das principais empresas que trabalha com logística reversa no mundo tem 800 mil empregos. Nossa. É uma grande empresa multinacional. Então, só para as pessoas entenderem, e principalmente os tomadores de decisão pública, os políticos da região, se vocês estão mandando lixo para o aterro, vocês estão mandando emprego para o aterro.
2: Uau!
4: E dinheiro, né?
2: Muitos recursos, né? Vê, lá eles mudaram. Olha, ninguém mais vai falar que isso aqui é lixo, isso aqui é resíduo. E resíduo é dinheiro.
3: É isso aí.
2: Então, e aí você complementa, é emprego. Evidentemente que tem uma questão social toda importante. Onde estão, você falou da Alemanha, aonde existem projetos que vão indo bem? Por exemplo, eu sou um cara que eu fico apaixonado quando eu ouço da construção entre aspas, do Muro Verde da África, do Muro Verde do Mundo Árabe, do Muro Verde da China. Eu me entusiasmo demais, e que Deus regue essas florestas que estão sendo plantadas lá, recuperando a questão ambiental. Aonde se faz um trabalho de porte que chama a atenção, Felipe?
3: Em relação de resíduos, a gente tem alguns exemplos, tá? Primeiro que é importante dizer que não é só porque existem vários tipos de reciclagem, tá? A reciclagem ideal é quando uma garrafa de água se torna uma nova garrafa de água. Essa é a reciclagem ideal, o ciclo fechado que a gente chama.
2: Ah, entendi.
3: Então, os países de destaque no mundo hoje que mais conseguem fazer isso, podemos citar a Áustria, a Alemanha, Coreia do Sul em menor medida, mas mesmo assim eles alcançam níveis como 30% ou 40% de reciclagem. Existe uma iniciativa muito interessante na Coreia do Sul. A Coreia do Sul, na década de 90, recuperava menos de 2% dos resíduos orgânicos, aquele lixo úmido que a gente conhece. Hoje em dia eles recuperam 98% em 3 décadas. Isso é algo inacreditável. Como eles fizeram isso? Bom, com planejamento, eles fizeram a divisão das moradias, o que é industrial, o que é residencial. Mas a grande inovação deles é que você passa lá o tag ou o QR Code para identificar que aquele lixo é do fulano, é da Maria ou é do Joaquim.
2: Uau, tá identificado quem produz.
3: Tá identificado, eles têm coleta diária, então aquele lixo orgânico não vai gerar, para os grandes geradores não vai gerar cheiro, não vai gerar mau cheiro. E eles têm o que chamam de pagamento baseado em geração, então os que mais geram pagam mais. Então isso também levou a população a diminuir a quantidade de resíduo sendo gerado. gerado.
2: Quer dizer, temos bons exemplos do mundo afora.
3: Existem alguns exemplos, a maioria deles na Europa, na Ásia ou nos Estados Unidos. A gente ainda precisa entender melhores modelos para a África, para a América Latina. A África está tentando banir o plástico de alguma forma, o plástico de uso único. Ruanda é um país de destaque nisso. O Quênia também está tendo iniciativas bem interessantes. Mas eles esbarram em barreiras sistêmicas, sociais. Eles não têm dinheiro para fazer atividades, mas existem várias atividades interessantes sendo feitas no mundo.
2: Muito interessante. Qual seria a pior região?
3: Em relação a resíduo em geral, sem dúvida é a África subsaariana, que é a África abaixo dessa muro verde, porque eles não têm a coleta de lixo. Então, eu tive a experiência de conhecer algumas cidades lá e, com todo respeito, mas as pessoas vivem em lixão a céu aberto. Os bairros mais vulneráveis lá é lixão, esgoto correndo a céu aberto, porque o governo sequer tem a capacidade de coletar o lixo das casas das pessoas que... Pode não parecer, mas mesmo que você coletar o lixo e vai jogar no lixão, mesmo que seja um lixão, é melhor que esteja no lixão do que esteja ali no meio das pessoas, do que sejam que não só é desagradável, mas também gera impacto na saúde. Então, com pouco investimento, a gente já conseguiria mudar a realidade, pelo menos para coletar o lixo nessas regiões.
2: Que bom ter o Felipe com a gente hoje aqui, a gente conhecer nós todos, né? Primeiro nós aqui, depois e os ouvintes, tendo o privilégio hoje, através da Rádio Catarinense, de conhecer um pouco mais. Essas informações não aparecem no dia a dia, mas elas são substanciais nesse conceito de contra-atacar a destruição que nós mesmos provocamos, né? Já voltamos, fazer mais um intervalo, daqui a pouco nós vamos para a última ou a penúltima parte do programa. Daqui a pouco a gente volta.

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2: Meus amigos, estamos de volta aqui na Rádio Catarinense. Agora nós vamos para um jogo rápido aqui, em razão de que essa também é a última parte desse debate tão importante, que eu tenho o maior prazer, eu estou muito feliz, estou radiante em relação a poder ter aqui com a gente hoje esses meus convidados, em especial, e toda a bancada, eu acho, concorda, a presença do nosso Felipe Dallo Soleta, natural de Lacerdópolis, e que hoje atua uma área específica ligada à questão ambiental mundial no PNUMA, que é o Programa das Nações Unidas para o Meio Ambiente. Felipe, ainda tem uma questão polêmica que eu queria que você manifestasse o ponto de vista. Eu não lembro o autor disso, mas essa semana ainda no Rádio Contato, aqui na Rádio Catarinense, nós falávamos rapidamente a respeito disso. Porque enquanto a gente tem todas as informações que vem da ciência, que vem de pessoas fazendo um alerta sobre o comportamento humano, aí de repente surge uma publicação que diz que o homem influencia muito pouco no clima do planeta. E aí ele vai pelo seguinte caminho: a teoria dele se baseia no 71% do planeta é água, oceano. Os 29% restantes, terra, continentes. Desses, 16% são de deserto, 13% de terras congeladas, 7% de florestas. O que sobra é 6%. Na teoria dele, esse 6% seria suficiente para estragar o planeta?
3: Sim, uma coisa não tem a ver com a outra. Até tenho curiosidade de dar uma olhada nesse estudo, mas se a gente pegar em relação ao clima, é muito fácil o dado que melhor exemplifica a nossa responsabilidade em relação ao que está acontecendo é a concentração de carbono na atmosfera. Certo. Quando a gente pega lá antes da Revolução Industrial, que digamos é o marco que a gente usa como parâmetro, talvez o Wagner vai me corrigir, mas eu acho que era 270 ou 280 partes por milhão de carbono na atmosfera, e hoje estamos com 420, 430, então claro, um crescimento de cerca de 80%. E a medição que se tem, a ciência já conhece essa medição há 2 milhões de anos, através de amostras de gelo. Sim. De eras geológicas passadas. Então, em 2 milhões de anos, isso não aconteceu nesse período tão rápido, e agora aconteceu, e claramente isso está associado à emissão de gases de efeito estufa. Uhum. Em relação ao uso do solo, que o estudo que você mencionou aí indica, o homem já alterou de forma significativa 75% de todo o território. Uau. De toda a parte terrestre do planeta. Então,
2: todo esse conjunto. Planeta.
3: Então, mesmo que as cidades só ocupam cerca de 1% do território mundial, as nossas ações, as indústrias, a ocupação agroindustrial já afetou 75% da camada terrestre. Uhum. Afetando biomas, diminuindo as áreas selvagens. Uma das consequências disso, só uma, existem várias, é que nos coloca em contato mais próximo à vida selvagem e aumenta o risco de zoonoses.
2: Pois é.
3: E para quem não sabe, a Covid nasceu de uma zoonose, foi uma zoonose. Então essa é uma das consequências.
2: A gente vai invadindo a área que não era nossa, né? Mais ou menos assim, para simplificar um ponto de vista.
3: Exatamente. Né? A gente vai cada vez mais pressionando esses ambientes selvagens, e os ambientes selvagens são importantes porque eles geram equilíbrio, eles têm os ciclos e serviços ecossistêmicos e ambientais que suportam a vida na Terra.
2: Wagner, como descarbonizar? Que é o seu trabalho, eu não posso perder essa oportunidade.
4: É um desafio, né? É um desafio, acho que para o mundo todo, tem a questão em relação ao carbono, ele é um vilão, mas é necessário. Se não tivéssemos os gases de efeito estufa na atmosfera, nossa temperatura seria menos 16 graus Celsius na Terra. Então, eles são necessários. Lado, né? Por isso que a ideia é retornar a níveis pré-área industrial, onde você consegue ter um equilíbrio, onde que essas temperaturas fiquem em ambientes viáveis da vida humana. Então, ele é um vilão, mas ele é necessário. O problema é a questão que o mundo sendo tão antropizado pelo homem, a extração de petróleo, principalmente, que é uma fonte emissora de CO2, é muito acelerada em relação aos níveis em que a atmosfera, em que o planeta consegue absorver de volta. A questão de controle e descarbonização, o Brasil tem a vantagem de ter uma grande matriz energética renovável, limpa. Uhum. Né? Agora, com a questão do etanol de milho também, vai se tornar um grande player para isso.
2: Nossa, isso é fantástico. Né?
4: Diferente de outro, a eletrificação é bem importante para a frota, porém é um gargalo tecnológico em relação à bateria e autonomia. Rede de infraestrutura, a questão do Brasil é um problema também. Uhum. Problemas que a Europa e outros países têm com a eletrificação é que a fonte energética delas é a base de petróleo. Então, não adianta você carregar o carro na tomada se a usina é movida a petróleo, a gás natural. Então, o Brasil é um país promissor para a questão de descarbonização. Projetos de crédito de carbono na Amazônia é um dos maiores projetos de áreas utilizadas para projetos de crédito de carbono no mundo. O que é um crédito de carbono? É a capacidade de você remover uma tonelada de CO2 da atmosfera através de alguns processos, seja através do reflorestamento, seja através da manutenção da floresta em pé, seja da substituição da matriz energética, seja da substituição dos fertilizantes nitrogenados. Hoje em dia utiliza pó de rocha, você pode utilizar até a questão do bioshare, que é um coproduto da pirólise.
2: Sim.
4: Que pode utilizar pneus, por exemplo. Uhum. O pioneiro comentário tem uma tecnologia muito boa nisso.
2: Uhum.
4: Então, a tecnologia está disponível para as empresas, para o mundo, mas há um custo muito grande, é muito mais barato você produzir produtos mais poluentes do que produtos mais ecológicos.
2: Sim, sim.
4: Uma oportunidade de economia, de trabalho e de desenvolvimento para todo mundo.
2: Ô Felipe, essas energias alternativas, né? E o Brasil se insere bem nesse contexto da energia eólica, da energia solar, que a gente tem de monte, né? Que outros países não têm, né? Isso ainda é incipiente no mundo ou é crescente?
3: É crescente, e o Brasil é destaque nisso. O Brasil hoje é o que a Europa adoraria ser e está tentando ser em 20, 30 anos e não vai conseguir. Então,
2: isso
3: a gente
2: tá
3: já
2: falando,
3: pode se orgulhar disso. A nível mundial, 80% da matriz energética global ainda é baseada em fontes fósseis. E só para adicionar, para acrescentar o que o Wagner falou, que existem tecnologias para mitigar, para reduzir as emissões, existe um outro lado que também ajuda a reduzir as emissões e que não está acontecendo, que é a questão do nosso consumo. Porque a crise climática, ela é uma crise de denominador, não de numerador. As energias renováveis estão crescendo no mundo a um ritmo muito maior do que a extração de petróleo, de carvão ou de gás. O problema é que o consumo está aumentando. O que é o consumo aumentar? Cada vez mais ar-condicionado, cada vez mais carro, cada vez caminhamos menos e usamos mais carro, cada vez mais roupas, cada vez mais voos, cada vez mais eletrodomésticos. Isso está aumentando, aumentando, aumentando. Então, por mais que a energia renovável está crescendo, o ano passado foi o ano onde mais se consumiu petróleo, óleo e gás. Esse ano vai acontecer novamente e agora, talvez, nos próximos anos vai ser o pico. Mas ainda a quantidade de extração de fontes fósseis ainda está crescendo porque, por nossa conveniência, por nosso conforto, a gente ainda está tendo cada vez mais e mais coisas e aparatos eletrônicos e carros em nossas vidas.
2: Eu queria desafiar você a deixar uma mensagem. O que as novas gerações poderiam fazer diante disso que você expôs agora? Aonde está a saída? O Rodrigo falou a questão antes de educação, e eu também acho que é pela questão da educação. É com a criança mesmo o trabalho. O que que você diria para essa nova gerações?
3: O instrumento mais importante que um cidadão, uma cidadã tem em sua vida é o seu voto. Educação é importante, mas o voto é quem você dá a responsabilidade de decidir por você. Então, se eu puder dar um conselho, que use o celular que você tem na sua mão, use parte do tempo para pesquisar quem vai ser o seu candidato, a sua candidata, defina suas prioridades. O que que é mais importante na tua vida como cidadã, como cidadão? É preservar o meio ambiente? É ter mais moradia? É ter esgoto? É ter asfalto? Ou é simplesmente ter um centro comunitário? Depende das suas prioridades, mas eleja ou vote em algum candidato que esteja alinhado às suas prioridades. Identificado com isso, é assim que as coisas mudam. Infelizmente, a gente não valoriza o nosso voto, trata como se fosse uma banalidade, e isso é muito problemático para uma nação.
2: Muito bem. Edson, muito obrigado por ter vindo aqui, foi um prazer enorme. Conte com a Rádio Catarinense nas ações do Comitê do Vale do Rio do Peixe. A gente está muito interessado, eu particularmente estou muito interessado em saber dos passos que serão dados a partir de agora.
5: Muito obrigado novamente, obrigado pelo convite, né? A gente fica muito satisfeito e eu sempre digo, a gente dificilmente vai num lugar se não aprende alguma coisa. Então, obrigado, né? Felipe, eu conheço de longa data,
2: foi uma
5: legal,
2: aula mesmo, hoje.
5: Muito legal escutar. Mas da mesma forma, Wagner com informações relevantes. E como eu disse, o comitê já vem de longa data, né? Trabalhando para que a gente tenha continue tendo essa fonte de recursos hídricos, né? Que seja para abastecimento, para a indústria, para a dessedentação animal, para o nosso consumo humano em si, de forma em quantidade e qualidade. Que não adianta a gente ter o rio aí, mas com uma qualidade ruim.
2: Verdade.
5: Então, o que a gente prima é que a gente tenha quantidade e qualidade. Obrigado.
2: Obrigado, Edson. Rodrigo, obrigado por ter vindo aqui também, contribuído com o seu conhecimento, a sua expertise nessa área também.
6: Muito grato, Carlos. Quero agradecer aqui o Wagner, o Edson, né? Rever meu grande amigo Felipe D'Orsoleta aí, ver que alçou voos inimagináveis e que fazem toda a diferença e nos deixa assim com um sentimento de honra, né?
2: É verdade.
6: Muito, muito legal aqui para nossa região. Quero dizer para você, Felipe, que nesse tempo também que eu trabalhei mais efetivamente com o meio ambiente, que aqui na região nós temos boas práticas muito legais no agronegócio, né? Reaproveitando dejetos suínos para produção de biogás, biofertilizantes. Isso é uma coisa que é muito legal também, que pode ser levado como exemplo para todo mundo. Temos projetos de revitalização dos nossos rios aqui, que eu espero que um dia saia do papel, né, Carlos?
2: Claro,
6: a gente comentou aqui nos bastidores, né, do Parque Linear do Rio do Tigre, colocar as cidades nossas aqui de frente para o rio, né? Os nossos antepassados, eles criaram as nossas cidades aqui da região, todas muito próximas aos rios.
2: Sim.
6: Mas
2: eram as costas para o rio.
6: De costas, então nós precisamos voltar a ficar de frente para com o rio. E isso que você falou no final, essa mensagem, eu concordo em número, gênero e grau. Espero que no futuro a gente possa colher aí bons frutos com relação a isso. Grata oportunidade.
2: Wagner, muito obrigado. Wagner, eu acho que nós precisamos conversar de novo, porque esse tema me interessa muito, a questão da descarbonização e do trabalho que se dimensiona, né?
4: É uma necessidade global. Aproveitando para agradecer aqui o convite do Carlos, a presença, conversa com o Felipe, com o Edson, com o Rodrigo. São assuntos que estão em pautas no nosso dia a dia. O clima, a gente olha todo dia para a previsão do tempo. A gente nem presta atenção que todas as nossas ações e da sociedade impactam no nosso dia a dia. Nas empresas, nossa vida. Obrigado pelo convite.
2: Legal. Felipe, estou muito grato por ter vindo aqui, trazido todo o teu conhecimento nessa área. A gente deseja sucesso nos seus projetos, né? Que realmente você, nessa condição de interlocutor, intermediador, faça acontecer, que é uma tradição da diplomacia brasileira, me lembrei disso agora. Então, parabéns pelo teu trabalho, que bom te conhecer.
3: Muito obrigado, obrigado pela oportunidade, um prazer, aprendi muito com os colegas aqui, rever velhos e novos amigos, especialmente o Rodrigo aí, que somos amigos quase desde o berço. Então, permaneça às ordens e vou seguir lá trabalhando forte, como você falou, apesar de muitos desafios. Gosto de ficar com o lado positivo, de ver bons exemplos e olhar isso como oportunidade. A nossa região, uma região que eu sou muito privilegiado de ter nascido aqui, existem muitas oportunidades, como o Rodrigo salientou, e o que eu puder ajudar aí a desenvolver isso vai ser sempre um prazer. Obrigado.
2: Nossa, a região ficaria muito grata se ajudar. Cássia. Então, vamos lá, vamos botar a ONU focando o seu olhar, o seu radar aqui para nossa região também. Meus amigos, tenham todos uma boa semana. Sábado que vem, ao meio-dia, um novo debate acontecerá aqui no Campo das Ideias. Uma honra hoje conduzir esse programa. Estou muito feliz com o tipo de conversa que nós tivemos aqui com os meus amigos, novos amigos também, Felipe Dallor Soleta, da ONU, Wagner De Bastiani, da Pulse Sustentabilidade, do Edson Fernando Spier, do Comitê do Vale do Rio do Peixe, e do Rodrigo Pedrini, que até há pouco comandava o IMA aqui na nossa região. Uma boa semana e até o sábado que vem.
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8: Olá, ouvinte, tudo bem? Eu sou o Cadu Reis, repórter da Rede de Notícias Acaerte. E nesta semana vamos ouvir o presidente da Federação das Empresas de Transporte de Carga e Logística no estado de Santa Catarina, Dagnor Schneider. O empresário tomou posse na última semana para um novo mandato até 2028 à frente da Fetransesc. A diretoria e conselho da entidade tiveram uma renovação de 36% dos integrantes em relação à gestão anterior. Quais os focos de atuação para este período, presidente?
9: O que a gente busca, na verdade, é que o setor de transporte rodoviário de cargas seja mais percebido pela sua importância, relevância que tem para as atividades econômicas como um todo. Então, os desafios são principalmente numa conexão maior com os agentes públicos, seja com o governo do estado, com o parlamento estadual, federal, a questão legislativa, porque tem muitos processos legislativos que acabam afetando a atividade, mas uma das principais pautas que a gente tem é a questão da infraestrutura rodoviária. Nós desenvolvemos atividade econômica sobre rodovias, precisamos estar atentos e que a gente possa fazer um adequado enfrentamento e que Santa Catarina possa continuar mantendo o seu protagonismo econômico.
8: Presidente, qual o tamanho atual da frota do setor do transporte rodoviário de cargas em Santa Catarina?
9: Nós temos a quinta maior frota de caminhões em Santa Catarina em relação ao Brasil. Temos em torno de 260 mil veículos de carga e nós temos um setor que ele representa uma atividade importante, né? Tem um impacto econômico importante na economia do estado.
8: Dados da Confederação Nacional do Transporte apontam que 65% das empresas do setor têm dificuldades para contratar condutores. Quais os principais desafios para a atração e desenvolvimento destes profissionais, presidente?
9: Quando a gente fala de qualificação de mão de obra ou de uma mão de obra qualificada, ela é um pouco mais complexa até do que outras atividades econômicas, porque nós estamos falando de um profissional diferenciado, que quando ele assume a direção de um caminhão, que nós já chamamos de um gestor de uma unidade móvel, importa numa responsabilidade muito grande. O caminhão ele tem uma capacidade destrutiva muito grande, principalmente se ela estiver sendo conduzido por alguém que não esteja adequadamente preparado para esse tipo de desafio. Então nós temos toda uma questão que envolve a qualificação profissional e também o interesse dessa categoria em participar da atividade. Então nós estamos hoje já um déficit de mão de obra na atividade, grande parte das empresas tem falta desse profissional.
8: Este é o presidente da Fetransesc, Federação das Empresas de Transporte de Carga e Logística no estado de Santa Catarina, Dagnor Schneider. Ficamos por aqui com o Minuto de Santa Catarina desta semana. Até logo.
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10: E aí, turma? Tudo certinho, gente? Tudo numa boa? Como é que vocês estão aí, hein? Hã? Legal? Estamos chegando aqui com o nosso Sábado é Show. Bacana demais estar aqui junto com você, sabadão, final de semana, 18 de julho. Estou aqui junto contigo, Christian Souto, fazendo parte dessa tarde gostosa, desse calor, hein, gente? Que loucura, hein? Calor, calor, calor, 1h24, termômetros marcando aqui no centro de Joaçaba já 29 graus, né? 29 graus, gente. Ó, inclusive agora teve uma movimentação de viaturas do Corpo de Bombeiros, né? Teve uma movimentação agora e trata-se, inclusive, gente, uma saída de pista. Esse fato foi ali na rua Martin Berkmiller, né? Uma saída de pista de veículo de passeio em Ribanceira. O veículo tá em cima de uma residência, gente. Acabou atingindo uma residência. Tem vítima no interior do veículo. A gente não sabe aí a situação da vítima, enfim, questão da residência. A gente recebeu imagens aqui. Rapaz, subiu em cima do telhado, né? Que loucura. Loucura, loucura. Uma rua sem saída lá nos altos da Getúlio. É, rapaz. É, um pouco antes lá do hotel ao lado da Unoesc, né? Então tá aí, foi essa movimentação aí de viaturas do Corpo de Bombeiros. 1h25, nosso Sábado Deixou tá no ar pra você a partir de agora. Manda mensagem pra gente, 984377982, 984377982, é o telefone pra você participar aqui na tarde da rádio, que é às 4 horas te fazendo companhia. Alô, São Francisco!
11: Vamos, vamos, vamos!
10: Chega com a gente, vamos de busão?
11: Vamos de busão!
10: Bora, bora, bora, bora, bora, bora, vai!

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E vamos pular, vamos fazer esquentar essa festa aí, tá bom?

tá aí o Todinho Buzão, rapaz. O buzão deu uma pitada na buzina aqui, né? 1:30, hora oficial de Brasília pra você.

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4: Você sabe como funciona o Sistema CNA, FAESC, Senar, Sindicatos Rurais? 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
11: Bora, gente, bora, 34 minutos, 1:34. Voltando àquela informação daquela saída de pista que a gente formou agora há pouco, né? As primeiras informações aí dão conta da possibilidade de motorista ter perdido a consciência, né? E aí acabou, o carro desgovernado, ele acabou invadindo o telhado de uma residência, né? A residência fica abaixo do nível da rua e aí, portanto, acabou subindo no telhado da residência. Essas são as informações aí preliminares de momento, tá bom? 1:35, o grupo Bailaço chega pra tocar.

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1: Bora, gente, bora, 43 minutos, 1:43, esse é o nosso sabadão, sábado é show. Você ligadinho com a gente, fazendo parte aqui da nossa programação. Obrigado sempre pelo seu carinho, tamo junto, né? Tamo junto. Fazendo parte dessa vibe aí, pra você que tá ligado, curtindo aqui. Obrigado, obrigado mesmo, tá bom? Ah, deixa eu trazer aqui, rapaz, ó, tá lá no portal de notícias da Rádio Catarinense. Já tá lá, inclusive, sobre essa saída de pista lá, ó, tem um vídeo, rapaz, inclusive, que mostra o momento. Rapaz, parou lá, né? Ele parou e aí, literalmente, de uma hora para outra, o carro arrancou assim, ele foi para uma residência. Então tem imagens mostrando ali no nosso Facebook da Rádio Catarinense. Acessa lá o Facebook da rádio, você vai ter a notícia, vai ter esse vídeo lá mostrando essa saída de pista agora, tá? Bora, 44 minutos. Seguimos por aqui, né? Do nosso Sábado é Show. Milionários é Rico.

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2: Bora, gente, bora 55 minutos, 1h55, vamos em frente aqui na nossa programação gostosa do rádio, né? Trazendo aqui essa tarde de sábado quente, né, rapaz? Quente, quente demais. E a gente curtindo esse sábado de inverno diferente pra turma aí, né? Alain Eladis!

0: O Bagual chorou! Tá aí, grupo Matizes tocando pra gente na tarde do sabadão. Teve a Alan Heladinha 2 graus também curtindo pra gente. A 2 graus no inverno combina, né, gente? Não tá combinando esses 29 graus aí numa tarde de pleno inverno brasileiro. Isso que não tá combinando.
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0: Bora, gente, 2:06, 2:06. Lurdinha, oi, tudo bem? Se possível, toca São Francisco, a música Vestido Azul. Agradecida a Lurdinha, aqui do ateliê da Lurdinha, tá ligadinha com a gente, fazendo parte aqui da nossa programação também, sempre, né? Já vou trazer, viu, Lurdinha, mas primeiro tem Brilhação e Negão pra cantar aqui, ó. Simbora!

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1: 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Bora, gente, 2:16. Vamos em frente por aqui, né? Vamos em frente. Quem é que tá participando aqui? Ah, tem um áudio aqui de uma, a moça perdeu uma carteira, eu acho, né? Vamos rodar aqui. Oi.
2: Boa tarde. Ontem à tarde foi perdido pelo centro uma carteira de motorista no nome de Adriana Aparecida de Oliveira. Só que na mesma carteira tem a identidade da minha filha, que se chama Sofia Beatriz de Oliveira Massaia. Se alguém encontrou, por favor, deixa na rádio.
1: Bacana. Tá aí, tá? Tá do recado. Boa tarde, aqui é a Estela de Tangará. Queria pedir a música do Christian Ralph, Nova York. Então bora curtir o som aí, tá?

0: Maravilha, tá aí o som, um pedido. Christian Ralph, Nova York, tocando aqui no programa.
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0: Seguimos, né, gente? 2:22, até as 4 a gente faz companhia por aqui. Oi.
3: Tarde, Cristian Solto. Oi. Boa tarde, meninainha.
0: Tarde.
3: Tudo Mas bem? Deve ser você, sim, o Cristian Solto, porque
0: é nóis.
3: Hoje quem tá trabalhando de manhã cedo na notícia, da manhã foi você, opa, foi o Cristian Solto.
0: Esperta,
3: tá com os atuais para todo mundo que estiver ouvindo a rádio, pro Bia, para vocês aí da rádio, para minhas amigas, meus amigos lá de Jaborá, para todo mundo que estiver ouvindo a rádio.
0: Valeu, valeu, valeu. A Nelce Sagin participando com a gente também por aqui, né? Lúcia, daqui a pouquinho eu ouço da Lúcia. Bora trazer os atuais então? Vamos trazer o Rio Azul? Então bora, traz o som aí pra gente curtir aí, ó.

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3: Seguimos, né, gente? 2:31, 2:31 até as 4. Eu tô por aqui, né? Fazendo companhia pra gente trazer muita música bacana. Turminha toda participando com a gente aqui, tá? Deixa eu registrar aqui, Lúcia. Fala, Lúcia.
4: Oi, Christian Souto. Oi. Boa tarde. Vamos de atuais com Thalita e Elisa. Só para curtir em casa, né? Salzinho, coisa boa. Lúcia.
3: Valeu, Lúcia. Eu toquei atuais agora há pouco, né, gente? Até tem mais um pedido dos atuais, que eu vou ter que segurar os atuais um pouquinho, né? Boa tarde, Cristian. Quero ouvir Menina Morena, os atuais. Obrigado a Tele de Bicaré. Eu acabei de tocar aqui, a gente não consegue tocar na sequência aí o mesmo artista, tá bom? Quem mais?
5: Boa tarde, Cristian Souto.
3: Opa!
5: Quero pedir a próxima música para o pessoal. Estamos indo lá no sítio do Pica-Pau Verde, numa festa junina.
3: Opa.
5: E quero oferecer o programa a todos os amigos que estão indo pro sítio do Pica-Pau Verde.
3: Bacana. Então tá bom. Então agora chega pra cantar aqui, ó, Garçom. Vai ter uma turma participando aí, né?

0: Te esqueceu, né? Tocando pra gente, 2:38, 2:38, hora oficial de Brasília. Estamos aqui junto contigo até as 4 te fazendo companhia.
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1: 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Bora, gente, 2:40, 2:40, seguimos por aqui com o nosso sabadão, nosso sábado é show, junto com você, onde quer que você esteja. Obrigado, tamo junto, fazendo parte aqui dessa vibe gostosa, né? Manda Doce Pecado, é mais um sucesso que rola pra gente.

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5: Bora, turma, 2:51. Tem gente participando aqui do nosso programa. Oi.
6: Meu nome é Bruna. Eu quero pedir a música Corpo e Alma, Saudades que Merece.
5: Valeu, Bruna. Quem mais está comigo? Boa tarde, Christian. Tudo bem? Aqui é o Leonardo, motorista da Ipiranga. Toca a banda GDO Flashback. Valeu, abraço. Obrigado. Tá aí as duas, então, ó.

0: pai.
1: Muito bem, tá aí o som do Tchê Guri rolando pra gente, né? 3:01, hora oficial de Brasília.
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1: Vamos em frente, gente. 3:04. 3:04 tem mais participação do ouvinte com a gente. Oi.
11: Boa tarde. Quem tarde. Solto?
1: Bom.
11: Aqui é a Vilma de Ávila.
1: Fala, Vilma.
11: Admiro essa programação de todos os sábados. Escuto sempre. Bacana. E estou acompanhando. E gostaria de ouvir a música com Léo Canhoto e Robertinho. Último Julgamento. E oferecer para todos que gostam da música, assim como eu. Muito obrigado, Vilma. Te agradeço muito. Até
1: valeu,
11: mais.
1: Valeu, valeu, valeu, Vilma. Obrigado. Oi, Cristian. Roda para mim, Rio Negro e Solimões. Bora trazer 3:04. Ó, eu vou trazer com um Último Julgamento. Eu vou trazer o César Menotti Fabiano. E Rio Negro e Solimões, eu vou tocar outro, não vou tocar aquele que a gente roda todo sábado praticamente, que a Luzinha pede pra gente. Então, vou tocar outro no Rio Negro e Solimões, né?

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1: Vamos, gente, 3 horas e 17 minutos até as 4, tamo junto por aqui, né? É, tamo junto. 984-377-982, esse é o telefone que tu participa, pede tua música e tá aqui junto com a gente. André Renner e a Renata Paz, é a nova dupla aí da banda Ébanos, né, gente? Renata Paz, a voz inconfundível lá do Tudo Bagunçado, sempre ela, né? E aí com o André Renner também, a nova dupla da banda Ébanos, canta pra gente.

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8: Toca de tudo, né, gente? Toca de tudo. 3:25. Solzinho forte brilhando pra gente. Chegamos na temperatura máxima, né? Conforme a meteorologia tava prevendo aí pra essa tarde de sábado. Esse calor estranho aí em pleno inverno brasileiro, né? Mas enfim, então estamos aí com a temperatura marcando neste exato momento aqui no centro de Joaçaba, 29 graus, né? 29 graus. Amanhã vamos ter um dia quente de novo, mínima de 20, máxima chega a 29. Segunda-feira, mínima de 19, máxima em 28. E a partir de terça-feira começa chuva aqui na nossa região. Bora trazer uma do Rui Biriba chegando pra cantar assim, ó.

Sabe aquele papo de bar? Dois amigos falando sobre amores mal resolvidos. Aquela pessoa que tá sofrendo, deprimida. Vem cá, meu amigo. Meu caso é diferente. Eu até tô sofrendo, mas eu tô vivendo.

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7: Seguimos, turma, 3h36, 3h36, tarde de sábado. Você curtindo com a gente aí, né? Tamo aí, curtindo esse sabadão, turma, aproveitando aí esse calor até para dar uma passeada, né? Bom demais aí pra galera aproveitar. Zezé de Camargo canta pra gente.

0: bailão melhor que ex, tocando pra gente 3h43.
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0: Bora, gente, 3h46, né? Quase na reta final. Gente, pessoal do Corpo de Bombeiros está atendendo um incêndio em residência lá em Catanduvas, né? Que loucura, gente. Esse tempo seco aí, né? Também traz essas coisas aí. Agora há pouco, lá no bairro Regina, em Catanduvas. Felizmente, né? A família triste nesse momento aí, vivendo, né? A casa de madeira acabou consumindo praticamente toda a residência lá. Fogo, né? Loucura, gente, loucura. Edson e Hudson.
9: Lembrei de uma, hein? Serjão Reis.

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1: A FIFA definiu os uniformes que serão utilizados nas partidas decisivas. Todas as seleções entrarão com seus uniformes tradicionais. A França entra em campo com o tradicional uniforme azul, enquanto a Inglaterra joga de branco. Já na grande final, as seleções também seguirão os seus modelos principais. Então, a Argentina jogará de azul claro com listras brancas e a seleção espanhola de vermelho. Essa decisão respeita o contraste que é exigido pela FIFA para facilitar a identificação em campo e pelas transmissões de televisão. A definição dos uniformes faz parte de um protocolo e considera critérios como visibilidade, arbitragem e os padrões internacionais da competição. Eu sou Melina Calduro, de Nova York, para o Acaerte em Campo.
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7: Muito bem, turma, 3:56, 3:56, não dá tempo de mais nada, tá? Acabou o nosso sabadão de hoje, nosso sábado show. Agradecendo o teu carinho, obrigado, gente, foi um prazer ter estado junto com vocês aí, tá? Prazeraço mesmo. Um abraço pra todo mundo, fiquem com Deus, bom resto de sábado. Amanhã tem transmissão aqui da Copa do Mundo, né? É a final da Copa. Despega, ontem meu Grêmio, rapaz. Aí você olha os jogos da Copa do Mundo. Né? Aquele espetáculo que você vê os jogos da Copa, né? O pior jogo da Copa. Pode ser o pior, mas é medão. Aí você começa a ver os jogos do Campeonato Brasileiro. Meu Deus do céu, gente. Ai, que tristeza, rapaz do céu. Portal da Serra pra fechar. Tchau, gente. Bom fim de semana.

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0: Eu acho. O cara não se garante, a culpa é nossa.
1: Nunca.

0: Muito obrigado, muito obrigado.
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2: 5:12.
3: Tio Sim, a história é o seguinte. Conta aí, vai.

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1: A disputa pelo terceiro lugar também vale um prêmio individual muito importante: a artilharia do Mundial. O inglês Harry Kane e o francês Kylian Mbappé entram em campo com chances de terminar a competição como goleadores. Mas, claro, além de todos esses nomes, nós temos o argentino Lionel Messi, que já é o líder na artilharia até então. Além da medalha de bronze, França e Inglaterra jogam de olho nas marcas pessoais de seus principais atacantes. A corrida pela artilharia costuma ser um dos destaques das fases finais e pode ser decisiva justamente neste fim de semana, nos últimos dois jogos do torneio. Eu sou Melina Calduro, de Nova York, para o Acaerte em Campo.
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0: Louvado seja nosso Senhor Jesus Cristo, para sempre seja louvado. Queremos pedir a intercessão da Virgem Santíssima, a Mãe Aparecida, sobre nós e sobre as nossas famílias. Por isso rezamos: o anjo do Senhor anunciou a Maria e ela concebeu do Espírito Santo. Eis aqui a serva do Senhor, faça-se em mim segundo a vossa palavra. E o Verbo se fez carne e habitou entre nós.
1: Neste momento, façamos uma pausa em nosso dia e oremos ao Senhor. Obrigado, Senhor, por mais um dia que me dás, pelo alimento à minha mesa, pela família da qual sou parte, por amar aos meus irmãos, por buscar sempre ser justo, por saber perdoar as ofensas, pela consciência das minhas faltas. Obrigado, Senhor, por crer em ti, por amar a tua igreja, pelo bem que pude praticar, pelo mal que eu soube evitar, e porque me deste a fé, me alimentas a esperança e me fazes filho da tua caridade. Por tudo, enfim, obrigado, Senhor. Ave Maria, cheia de graça, o Senhor é convosco. Bendita sois entre as mulheres, bendito é o fruto de vosso ventre, Jesus. Santa Maria, Mãe de Deus, rogai por nós, pecadores,

0: concluir esse instante de oração, pedindo a bênção de Deus nosso Senhor, especialmente por intercessão de nossos padroeiros, de nossas comunidades e de nossa padroeira, padroeira da nossa paróquia catedral Santa Teresinha do Menino Jesus. O Senhor esteja convosco, Ele está no meio de nós. O Senhor vos abençoe e vos guarde. O Senhor mostre a sua face e tenha misericórdia de vós. Volva para vós o seu olhar e vos dê a sua paz. Abençoe-vos o Deus Todo-Poderoso, Pai, Filho e Espírito Santo. Amém.
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7:32.

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0: 8:03.
1: Esta música com certeza tem a cara de Santiago. Recuerdos da 28, Leo Milonga, sobre que será.

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Aos 14 anos, a agenda de Andressa estava repleta. De segunda a domingo, tinha compromissos assumidos, de forma voluntária, com as pessoas da sua comunidade. Aos domingos, trabalhava em um